0: 21h02.
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2: Os trabalhadores dos Correios em Alagoas entraram em greve por tempo indeterminado na noite desta quinta-feira, dia 10. A paralisação foi aprovada durante a assembleia realizada pelos trabalhadores da empresa brasileira dos Correios e Telégrafos em Alagoas. O movimento acompanha uma mobilização nacional da categoria, motivada pela falta de acordo nas negociações da campanha salarial e propostas de alteração no plano de saúde dos empregados da estatal. A categoria afirma que as alterações discutidas podem comprometer o modelo de custeio e a continuidade das assistências médicas oferecidas aos empregados da ativa, aposentados e dependentes. Além do plano de saúde, os sindicatos cobram avanços nas cláusulas econômicas e sociais da campanha salarial. A paralisação pode provocar impactos no atendimento presencial, na postagem de encomendas e na distribuição de correspondências.
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4: Mulheres de todas as regiões do país podem acessar atendimento psicológico por teleconsulta gratuitamente por meio do Sistema Único de Saúde. A iniciativa disponibilizará 100 mil consultas mensais e tem como público prioritário mulheres em situação de violência, mães atípicas e aquelas que exercem atividades de cuidado sem remuneração. A proposta é oferecer acolhimento psicológico remoto em um ambiente seguro e sigiloso. O programa atende mulheres com 18 anos ou mais que vivem em situação de violência física, psicológica, sexual, patrimonial ou moral. Também podem ser beneficiadas mulheres que enfrentam sobrecarga de cuidado não remunerado, como aquelas responsáveis por pessoas com deficiência, familiares neurodivergentes ou portadoras de doenças raras.
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0: 22:01.
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2: Aproximadamente 45% das famílias brasileiras entrevistadas após a identificação de um potencial doador não autorizam a doação de órgãos. Além de dúvidas, crenças e dificuldades para aceitar a morte encefálica, a forma como os profissionais de saúde conduzem a conversa pode influenciar diretamente na decisão. A decisão costuma ser tomada em meio ao luto e depois da confirmação da morte. Neste contexto, a abordagem da equipe médica, consideradas frias, o uso excessivo de termos técnicos e a ausência de um local adequado para a conversa pode aumentar a resistência dos familiares. Mesmo com a elevada recusa, o Brasil registrou um crescimento de um número proporcional ao de doadores efetivos. O índice passou de 19,2 doadores por milhão de habitantes em 2024 para 20,3 em 2025. A lei brasileira determina que a doação de órgãos após a morte depende de autorização da família. Por isso, especialistas recomendam que as pessoas conversem previamente com parentes e deixem clara a sua própria vontade.
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8: Você sabe por que a cor do Setembro Amarelo é justamente o amarelo? Essa história começou na garagem de um garoto de 17 anos chamado Mike M, no Colorado. Mike era daquele tipo de jovem habilidoso, sabe? Restaurou o carro inteirinho com as próprias mãos e pintou de amarelo brilhante. Virou sua marca registrada. Quem via o carro de longe sabia que era o Mike. O que ninguém via é que por trás daquela lataria brilhante existia uma tempestade de silêncio. Em 1994, sem que ninguém ao redor percebesse o tamanho da sua dor, Mike tirou a própria vida. No dia do funeral, devastados, os amigos decidiram fazer algo. Montaram 500 cartões amarelos da cor do Mustang dele, com fitas amarelas e uma mensagem simples: se você precisar de ajuda, peça. O que aconteceu com um desses cartões ajuda a entender porque pedir ajuda nem sempre começa com palavras. Os cartões começaram a se espalhar e semanas depois, uma história mostrou o poder poder daquela ideia. Uma adolescente em sofrimento profundo queria pedir ajuda, mas simplesmente não conseguia começar. Ela tinha algo para dizer, só não conseguia transformar aquilo numa frase. Então fez algo silencioso. Entregou o cartão amarelo para uma professora. Ela não encontrou as palavras, encontrou uma forma. E aquela ideia que começou com 500 cartões amarelos no funeral de Mike, cresceu, deu origem ao movimento Yellow Ribbon e transformou o amarelo do Mustang dele num símbolo de prevenção ao suicídio. É por isso que décadas depois, setembro também ficou amarelo. Talvez o maior erro de uma pessoa seja acreditar que para pedir ajuda, primeiro você precisa saber explicar a própria dor. A gente aprendeu que precisa entender exatamente o que tá sentindo. Saber explicar, conseguir falar sem chorar. E acima de tudo, provar que a dor é grave o suficiente para preocupar alguém. E tentando cumprir todos esses requisitos, tem gente adiando justamente a conversa que precisava começar. A sua dor não precisa passar por um teste para merecer cuidado. Você não precisa esperar piorar. Não precisa entender o nó que tá no teu peito. Às vezes, pedir ajuda começa apenas com um sussurro. Eu não sei explicar, só sei que eu não tô bem. Pedir ajuda não é aquilo que você faz quando não aguenta mais. É o que você faz exatamente pra não precisar descobrir até onde consegue aguentar sozinho. Se precisar de ajuda, essa.
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0: 22h32.
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1: Hora certa. 23:08.
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Aleluia! O Senhor quer te ver de pé. O Senhor quer usar a tua vida como profeta. Quantos profetas nós temos aqui nessa noite? Aleluia! Aleluia! E se você se sentir fraco, se você se sentir sozinho no meio da caminhada, chama por Ele. Chama pelo nome de Jesus. Se você se sentir desamparado, chama por Ele. Ele tem um bálsamo para a tua vida.

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3: 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Hora certa.
4: 7:25.
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0: Bom dia! 7 horas agora 34 minutos, 7h34. Aqui estamos em mais uma sexta-feira, hoje dia 18. 18 de setembro do ano de 2026. São 7 horas agora 34 minutos. Começando agradecendo ao nosso Deus, bom Pai Todo-Poderoso. Obrigado, Papai do Céu. Obrigado, Senhor Jesus, por mais esse dia. Por mais essa dádiva de estarmos juntos, esse presente que é a vida, de poder acordar, de poder agradecer ao Senhor. Obrigado. E a você, meu querido amigo ouvinte, você, meu amigo ouvinte também, de todos os dias, o nosso carinho, o nosso respeito e o nosso muito obrigado pelo carinho do Rádio Ligado. E como de costume, todas as sextas, o nosso Cidadania Delmiro, trazendo todos os detalhes e informações, o nosso jornalismo. Mas, é claro, sempre na abertura do nosso programa, você acompanha a nossa mensagem. E eu sempre falo, né? Não há, gente, olha, nenhum momento ruim que você não possa também, desse momento, tirar suas lições, seus aprendizados e, acima de tudo, o fortalecimento para que você possa continuar na luta do dia a dia, na vida, com as vitórias, obviamente. Mas para isso temos e sempre teremos que compreender como tudo funciona e como eu devo também proceder na minha vida, no meu trabalho, com a minha família. Então é muito importante que você também possa entender como tudo acontece e o que você deve fazer também para dar aquele passo positivo e conseguir conquistar aquilo que você busca, aquilo que você procura. Siga sempre suas convicções, no lugar de ficar focado nas opiniões dos outros, principalmente daqueles que de repente podem até dizer, né, que você vai vencer, mas se mostrando o caminho errado. São muitos aqueles que falam, mas poucos os que estão vivendo os seus problemas, enfrentando suas dificuldades. Amigo, ninguém consegue entender plenamente suas circunstâncias, por isso, por que você tem que dar ouvidos a determinadas situações? Você tem que se guiar por aquilo que você sente, e só você vai encontrar a solução. Acredito que você tem também aquela capacidade de vencer qualquer barreira, e você pode. Você pode atravessar. Basta confiar em você, usar de forma sábia as suas forças para o seu benefício, para a vitória. E quando eu falo em usar as suas forças, é realmente acreditar. Não desanimar. Eu sei que muitas e muitas situações, ei, amigo, são tão complicadas que você deve estar se perguntando, se fosse fácil, Gilson. Se fosse tão fácil, ninguém sofreria no mundo. Mas aí também, quando você começar a entender o porquê do sofrimento, algo pode ter certeza que ocasionou, e até mesmo você, suas ações, suas atitudes, diretas ou indiretas, tem muita coisa para aprender na vida. Você tem que aprender a se amar, você tem que aprender a gostar de você, para depois começar a fazer acontecer. Você tem que ser mais forte do que nunca sempre. E olha, não deixe que os outros possam abalar a sua força, a sua fé. As dificuldades, elas surgem a qualquer momento. A vida é assim, uma prova de fogo. Mas se você tem aí, ó, de ser forte, então não tem que baixar a cabeça nem a guarda. Coloque um sorriso nos lábios, mesmo sabendo que por dentro você tá chorando. Coloque o sol no rosto. Vamos lá, fale consigo. Eu vou sair dessa. Gente, pensamentos positivos atraem também coisas positivas. Você já parou? Aquela noite que você só fica pensando em tudo que deu errado. Você começa a pensar nas coisas, nas dificuldades. O que é que acontece com você? Bate a tristeza, a insônia, o desespero, muitas das vezes. Fica nervosa, nervoso, ansiedade alta. Por conta de quê? Dos pensamentos negativos. Então, se você focar, eu tenho certeza que coisas boas já aconteceram na sua vida. Foque nas coisas boas que já aconteceram. Quando você começa a pensar de forma positiva e encontrar as soluções, pode ter certeza, meu amigo, que tudo começa a clarear. Se ligue nesse dia, nessa vida que Papai do Céu já te deu. Vamos lá. Por vezes, você vai achar que, né, não tem mais energia, mas você tem. Acredite, busque, porque a razão de você estar aqui, claro que tem uma explicação. Papai do Céu não coloca ninguém sem sua missão. Mas também você não pode, né, abandonar nas primeiras dificuldades ou nas grandes dificuldades. Seja feliz, busque a felicidade. depois de perceber que você é a melhor coisa e sua vida é a melhor coisa da vida que Papai do Céu já te propôs e colocou, amigo, aí fica mais fácil de enxergar o caminho. É importante, viu? É importante sempre canalizar as energias e principalmente nos dias de hoje, né? Onde a humanidade precisa compreender realmente quem ela é, quem somos e o porquê de estarmos aqui. São 7 horas agora, 39 minutos. Aqui estamos, juntos, em mais uma sexta-feira, 18º dia do mês de setembro. Já no finalzinho do inverno, dia 21 tá chegando, inverno indo embora, começando a primavera. Clima maravilhoso, hein? Hoje, né, a madrugada boa, amanhã também linda. Então, amigo, aproveite, dá aquele sorrisão olhando para o céu e agradece. Renove as forças e vamos à luta. 7h40 agora. Seja bem-vindo, Cidadania no Ar para você. Bom dia!
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0: Alô, você, muito bom dia. 7:41, 7:41 aqui na programação da nossa Alternativa FM em 98,5. A rádio do meu, do seu, do nosso coração. Buscando sempre o que há de melhor na comunicação, no jornalismo, no entretenimento e também, né, junto com você. Muito obrigado. Estamos aqui, mais uma sexta. Dia 18 de setembro, o ano é o de 2026, hein? Sexta-feira gostosa, madrugada bem agradável. Na verdade, desde a noite de ontem, né? Até a madrugada, aquele clima agradável. Caiu aquela chuvinha que no Alto Sertão das Alagoas, o sol aparecendo ali de forma tímida, depois, né, querendo aparecer, né, com mais energia. Mas aqui estamos. Agradecer ao Senhor. Obrigado, Papai do Céu, como já fiz no início. Obrigado, Deus, por mais essa oportunidade, realizando também, né, aqui esse encontro no nosso Cidadania Delmiro. Prazer imenso, Gilson Feitosa, ao lado do Cláudio Márcio, meu irmão camarada, tá ali, já preparando as matérias, as manchetes, e fazendo barulho aqui no estúdio. É isso aí, é a nossa equipe preparada para deixar você também bem informado em mais uma manhã, né? Amanhã, depois que você já passou também de um feriado no estado de Alagoas, em algumas localidades, né, quinta-feira, folga para aqueles que trabalharam de montão no desfile cívico do dia 16. E também, né, aqueles que estão hoje já comemorando, porque literalmente sextou, senhoras e senhores. Sexta-feira chegou e a gente segue aqui na nossa programação, deixando você também aí de bem com a vida, tá? Muito obrigado pelo encontro. Que não é o do programa da Globo, encontro, mas é o encontro do Cidadania com você, de segunda a quinta com o microfone aberto no jornalismo e a sexta-feira aqui com a gente. Seu Cláudio Márcio, tá tudo ok aí? Você, olha, eu sempre falo, palavras, elas têm um poder muito grande, né? Você foi falar que iria travar, travou. Bom dia, meu irmão, como é que você tá? Bom dia.
1: Ufa, bom dia, meu querido amigo irmão Gilson Feitosa, bom dia a todos e todas, amigos e amigas, companheiros conterrâneos, sertanejos e sertanejas. Dizer que é um prazer, uma alegria, uma satisfação estar com você mais um dia, dividindo essa bancada e juntos, juntos para levarmos as informações até o nosso querido público ouvinte que nesse momento aos milhares já nos ouvem. Isso é muito gratificante. Muito bom dia a você, aniversariante de hoje. Hoje é uma sexta-feira maravilhosa, dia 18 do mês de setembro. Que tenhamos uma sexta-feira feliz, abençoada, produtiva e iluminada, não é? Que seja um final de semana também com paz e bênçãos. É sextou, gente. Amanhã já é final de semana. E com ele, a expectativa de você aproveitar bastante. Mas o que vem por aí para este final de semana é uma mudança completa no tempo e na temperatura. É o que indica a previsão do tempo e a gente vai saber daqui a pouquinho. Mas eu quero abraçar você, aniversariante do dia de hoje, a você que nos acompanha todos os dias. E hoje, sexta-feira, é aquele dia da informação mais descontraída, mas sem perder o foco, sem perder a responsabilidade, o comprometimento com a notícia e com a informação. Então está no ar a partir de agora mais uma edição do nosso Cidadania Delmiro. Eu espero que você tenha tido uma ótima noite de sono, que tenha aí renovado as energias, recarregado as baterias para esta sexta-feira você enfrentar todos aqueles desafios que a vida nos impõe sempre. Então, força, foco, coragem e fé para mais um dia que se inicia. A você, aniversariante do dia, parabéns mais uma vez, felicidade, saúde, paz, muitos anos de vida, que você esteja ao lado de quem te ama e que você receba abraços sinceros e parabéns verdadeiros. É o que a gente sempre deseja a você nessa data tão querida e tão especial. Mas hoje também é dia, esse 18 de setembro, dia oficial da televisão. Olha que dia especial, não é? Quem não gosta de ficar à frente de uma televisão para assistir uma programação? Eu, particularmente, sou fã. Eu diria que nem fã, eu sou doente mesmo, né? Entre aspas, por TV. Assisto a todo e tudo que é programação, desde que me agrade. Desde podcast, a séries de TV, a filmes bons, não é? Que me agradam. A TV, sem dúvida nenhuma, é o eletroeletrônico ou eletrodoméstico mais visto e assistido, né? E utilizado pela população mundial. A TV só perde para o rádio. Por incrível que pareça, o rádio ainda é o veículo ou meio de comunicação mais ouvido no mundo. É interessante, não é? Há quem dizia que o rádio ia acabar com o advento da internet. E olha o rádio aí. O rádio hoje está na TV. O rádio hoje está na internet. E isso só potencializou o rádio. Mas depois do rádio, a TV é o aparelho eletroeletrônico mais utilizado pela população mundial. Então, viva a televisão, não é, gente? Hoje também é dia dos símbolos nacionais. Você ainda lembra? Aula de geografia ou de história? Acho que história, você entende melhor disso. Aula de história, você ainda lembra dos símbolos nacionais, senhor Gilson Feitosa? Então, a época aluno, você lembra ainda quais são?
0: Os símbolos.
1: Os símbolos nacionais.
0: São coisas maravilhosas que a gente...
1: São coisas que a gente não esquece,
0: não,
1: né?
0: Tem como.
1: São
0: mais.
1: Aulas que a gente não esquece, realmente, né? Caramba, a bandeira nacional, o hino nacional, isso. As armas nacionais e o selo nacional. Mais do que elementos usados em cerimônias, são documentos em documentos e espaços públicos. Esses símbolos, gente, ajudam a expressar a história, a identidade, os valores da República Federativa do Brasil, sendo reconhecidos tanto dentro quanto fora do país. São as nossas maiores representatividades, não é?
0: Isso.
1: São os símbolos nacionais.
0: A bandeira também.
1: A bandeira nacional, o hino nacional, as armas nacionais e o selo nacional. Então, viva os nossos símbolos nacionais. E viva todos que são lembrados ou celebrados nesse dia. Que Deus possa iluminar o nosso dia, os nossos caminhos e abençoar o nosso trabalho nesta sexta-feira. Uma sexta-feira literalmente iluminada, porque o sol já começou a brilhar, mas tivemos uma madrugada bem chuvosa aqui no Alto Sertão Alagoano. E quando eu levantava ali por volta das 4h30 da manhã, a chuva realmente estava forte, hein? Até descendo nas calhas, nas bicas, e dava para perceber o barulho, né, de dentro de casa. Eu abri a porta só para perceber, estava realmente num volume intenso. Depois, né, foi diminuindo, ficou aquela fina garoa. Depois a chuva, as nuvens, né, elas saíram de cena, dando espaço a um sol que já brilha nesta manhã aqui no Alto Sertão. Num volume intenso. Depois, né, foi diminuindo, ficou aquela fina garoa. Depois a chuva, as nuvens, não é? Elas saíram de cena.

0: saiba que é, né, a chuva que bate no solo quente, árido, e aí sobe.
1: E o pão rápido vapor. Evaporou, né? Você olha o chão, você parece que não choveu muito, né?
0: Já tá seco. É. Né? Pelo volume que tava na madrugada, mas tá aí. As chuvas foram embora, mas será que elas voltam? É isso que a gente vai saber agora com a nossa previsão do tempo. Vamos à previsão do tempo para a região, depois a previsão do tempo nacional. No ar, tempo e temperatura. Vamos lá.
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0: Muito bem, tempo e temperatura para você que nos ouve em casa, no trabalho, se dirigindo ao trabalho, onde quer que você esteja, bom dia. Em Delmiro Gouveia, na região do Alto Sertão, o dia começa com 22 graus de temperatura e sensação térmica agora de 24 graus. A máxima prevista para hoje é de 32 graus ao longo do dia, o que deve acontecer ali entre meio-dia e 2 horas da tarde, com sensação térmica de 34 graus. Sol com muitas nuvens durante o dia, períodos de céu nublado, noite com pouca nebulosidade. Diferentemente dos outros dias, hoje temos expectativas de chuvas. As chances de chuvas no Alto Sertão é de 93%, com 0,6 milímetros de volume de chuvas previstos aqui para a nossa região ao longo do dia. 90% é, neste momento, a umidade relativa do ar, o que deve cair ali por volta das 14 horas, né, que deve chegar no seu limite mínimo de 41%. Apenas os ventos sopram a 17 km por hora nesse exato momento, deixando a temperatura até agradável nesse início de manhã, mas deve esquentar ao longo do dia, mais com expectativa de chuvas aqui para a nossa região. O final de semana como fica? Aqui no Alto Sertão Alagoano, a mínima entre 22 e 23, a máxima entre 32 e 33 graus. A previsão do tempo para sábado é de sol com muitas nuvens durante o dia e períodos de céu nublado, noite com muita nebulosidade. 0% as chances de chuvas para o sabadão. E o domingo, Cláudio? Aí já voltamos a ter chances de chuvas no domingo, que é de 63%, com 0,8 milímetros de volume de chuvas previstos para o domingão. A previsão do tempo para domingo é de sol, com pancadas de chuvas ainda no período da manhã, muitas nuvens à tarde, à noite o tempo volta a ficar firme. Pelo menos é o que indica a previsão do tempo para a nossa região. Como se trata de previsão e não de precisão, tudo pode acontecer. Ontem não tínhamos previsão de chuvas, muito menos hoje durante a madrugada. Então as chuvas vieram. Então vamos acreditar que nessa reta final do inverno, disfarçado de verão, as chuvas realmente aconteçam, pelo menos nesse finalzinho, para deixar a temperatura mais agradável. Mas a Carolina Prazer está atrás da previsão do tempo nacional. E aqui eu já adianto para você que o final de semana, o último, não é? Na verdade, final de semana do inverno, terá chuvas e calor por todo o país. O complemento das informações do tempo e da temperatura através da agência Rádio Web e da repórter Caroline Prazeres. Vamos acompanhar, vamos lá, pode rodar aí.
3: No último fim de semana do inverno, a previsão é de mais chuva e alto risco de temporais no sul do país. O tempo será fechado nos três estados no sábado, principalmente no Rio Grande do Sul. A meteorologista da Tempo OK, Nádia Marinho, faz um alerta.
4: E atenção, ouvinte, prepare-se para ventos fortes. Esse mau tempo será provocado por um ciclone que se forma no mar. No domingo, a chuva continua, mas perde força. E no centro-sul gaúcho, o tempo começa a ficar firme e já não chove no decorrer do domingo. E as temperaturas? Em Porto Alegre, os termômetros no sábado estarão com máxima de 25 graus e no domingo não passa dos 20. Já em Florianópolis, o caminho é inverso. No sábado chega a 19 e no domingo sobe mais um pouco para 23 graus. Em Curitiba, a temperatura, que vai de 17 graus no sábado, chega aos 24 graus no domingo.
3: No sudeste, o sábado começa com sol, mas a partir da tarde, o tempo muda no sul e oeste de São Paulo. No domingo, uma frente fria avança pelo estado, trazendo chuva para o centro e leste paulista e atingindo o litoral. A máxima não passa dos 24 graus. No Espírito Santo, boa parte de Minas Gerais e Rio de Janeiro, o sol predomina e a chance de chuva é baixa.
4: Na região norte, o calorão continua firme nos dois dias e o destaque fica para as pancadas de chuvas isoladas na Amazonas, Acre e Rondônia, tanto no sábado quanto no domingo. E fechando com o Nordeste, a chuva se concentra na costa leste.

0: oeste da região, mas será bem fraca. Tem previsão de chuva, inclusive, em Salvador, onde os termômetros devem marcar no máximo 27 graus à tarde.
1: No centro-oeste do país, a meteorologista afirma que o tempo será dividido. Na região sul do Mato Grosso do Sul, a previsão é de pancadas de chuva e ventos fortes. Já para quem está em Mato Grosso e Goiás, o tempo será firme, com muito sol e calor. Em Brasília, o sábado terá máxima de 28 graus, subindo para 30 graus no domingo. Agência Rádio Web, produção e reportagem, Carolina Prazeres.
2: Muito bem, obrigado Carolina Prazeres. Está aí, portanto, o tempo e a temperatura também no Brasil. Você acompanhou tempo e temperatura. Agora vamos às nossas manchetes do dia, o que trazem os portais de notícias e sites de informações para hoje. O que aconteceu também durante a semana, a gente repercute a partir de agora com as nossas manchetes do dia. Vamos lá.
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2: Muito bem, as nossas manchetes do dia começam a partir de agora. Obrigado aos portais de notícias, sites de informações, desde a capital. Eu sempre costumo dizer aqui é o interior da capital ao sertão. Muito obrigado a vocês que publicam aí as suas matérias e acabam sendo fontes de informação para que a gente capte e leve aos lugares mais distantes, onde as pessoas têm apenas o rádio como a única fonte de informação. Desde já agradeço a todos os portais de notícias, principalmente aqui da nossa região. Portal Correio Notícia traz o que vários portais repercutiram nessas últimas 24 horas. Foi um susto ontem à tarde, ali próximo às ruas Dom Pedro II e Rua da Lagoa, onde uma Kombi pegou fogo, mas não é um pegou fogo apenas de poucas chamas ali que foram controladas não, tá gente? Essa Kombi ela ficou completamente carbonizada. E o detalhe dessa história é que essa Kombi estava há minutos antes, né, no posto de combustíveis, prestes a ser abastecida. De repente, o condutor proprietário sentiu um estalo, acompanhado de fumaça. E aí, isso foi se tornando mais densa, essa fumaça, que evoluiu para chamas. Eles conseguiram tirar do posto de combustíveis e colocar no local isolado, distante, e aí as chamas tomaram de conta deste veículo. Essa Kombi pegou fogo em plena via pública e ficou completamente destruída aqui em Delmiro Gouveia. Esse incêndio aconteceu nas proximidades ali do Museu Regional. O incêndio aconteceu ali nas imediações dos cruzamentos, para ser mais exato, das ruas Dom Pedro II e Visconde de Mauá, que é exatamente a Rua da Lagoa. As imagens que foram registradas por diversos portais de notícias e sites de informações após a ocorrência mostram o veículo já completamente consumido pelas chamas, com a estrutura interna e toda a lataria bastante danificada. Parte da vegetação próxima à calçada também apresentou sinais e focos ali de incêndio. O local fica ali nas proximidades do Museu Regional, como já falei. Segundo informações divulgadas após a ocorrência, o fogo se espalhou rapidamente pelo veículo e produziu uma grande quantidade de fumaça, chamando a atenção de moradores e comerciantes ali da região. Antes da chegada do corpo de bombeiros, populares inclusive chegaram a tentar conter as chamas e as imagens mostram muito bem isso, o que não é aconselhável, tá gente? Não é aconselhável, tanto é que depois a fumaça acabou evoluindo para chamas, né, muito intensas. A tentativa, porém, não foi suficiente para evitar que o veículo fosse praticamente consumido. Praticamente não, foi totalmente, não é? Carbonizado. A guarnição do corpo de bombeiros foi acionada e conseguiu extinguir e acabar com o incêndio. De acordo com as informações divulgadas, ninguém ficou ferido, graças a Deus, sendo registrados apenas danos materiais. A Kombi permaneceu no local depois que as chamas foram controladas. No vídeo é possível observar a extensão desses danos provocados pelo fogo, que destruiu o interior do veículo, vidros e parte significativa da carroceria. Até aqui a gente não tem informações, o proprietário não quis falar se já havia um problema recorrente com esse veículo. É fato que esse veículo estava no posto de combustíveis para abastecer, de repente ele ouviu um estalo e todos que estavam ali, seguido, né, de uma fumaça vinda do motor do veículo. E essa fumaça evoluiu para chamas, pequenos focos ali de chamas, e aí eles conseguiram tirar o veículo do posto de combustíveis, porque senão poderíamos... está falando de uma ocorrência de proporções ainda maiores, conseguiram afastar o veículo dali e aí depois fugiu completamente do controle as chamas, porque elas se tornaram mais intensas, consumindo todo esse veículo. E esse incidente alerta para uma situação de veículos e os seus respectivos estados de conservação. Porque muita gente, eu não estou dizendo que é, não estamos dizendo que é esse caso em específico, tem muito proprietário condutor, né, que não se preocupa em estar, vez ou outra, fazendo a manutenção do veículo ou vendo se há algum problema. Simplesmente rodam, ainda mais quando é um veículo que não é atual, não é um veículo novo, é um veículo antigo. Agora, segundo informações que a gente obteve, bem conservado. Só que a parte interna de motor e essas coisas, me parece que não estava. Para aquecer dessa forma, ter um estalo seguido de fumaça e depois chamas que consumiram todo o veículo, algum problema interno deveria ter. E repito, isso, Gilson e amigos, liga o alerta para você que tem veículos, gosta de veículos antigos, é admirador de veículos antigos, mas é importante dizer que a manutenção, principalmente em veículos antigos, ela se faz necessária para que não aconteça casos como esse. Não, repito, estamos dizendo que foi o caso. Pode ter sido uma coisa ali que realmente foi um incidente que aconteceu e não era esperado que acontecesse. Mas um incêndio dessa proporção em um veículo, ele não acontece, né? E ele não acontece exatamente e simplesmente do nada. Foi provocado por alguma coisa, algum aquecimento ali, que, claro, o aquecimento advém de quê? De um problema mecânico. Será que não foi? Mas, sem dúvida nenhuma, é uma matéria para você que gosta de carros antigos, que gosta de utilizar carros antigos para se locomover, e até carros atuais, ou carros, né, de um ano mais atual e moderno, mas que também tem problemas mecânicos, e todo e qualquer veículo precisa de manutenção, não é, Jesus? Você que é condutor já há muito tempo, sabe muito bem do que eu estou dizendo. É importante, né, se preocupar com a manutenção do veículo para que eventos como esse não venham a acontecer.
4: Verdade, Cláudio. E aí eu acredito que tenha sido um problema elétrico.
2: Exato.
4: Porque, olha, o Fusca e a Kombi, né, o mesmo motor.
2: Uhum.
4: E eu não sei que engenharia, ou que tipo de engenheiro, o cara que projetou o motor da Kombi, o motor do Fusca. Né, você tem ideia? Sabe onde fica a bateria? Embaixo do banco. E o banco, sabe de que é feito o banco? Lembra do colchão de mola? Pronto,
2: sim.
4: É daquele estilo, cheio de molas com o banco de espuma, né? E aí a bateria ali em cima, que é a bateria carga, ele esquenta muito, Cláudio. Esquenta muito, tem a bobina, né? Quem já conhece de carro vai entender o que eu tô falando.
2: Exatamente.
4: Tem uma bobina que ela já por si só já esquenta bastante, tá? A parte elétrica, a fiação, o aterramento é no tanque. Aí, assim, tem todas as possibilidades no mundo de acontecer um incidente. E aí, o que deve ter acontecido com esse carro, tá bom? A fiação, a parte elétrica, se não for conservada, se você não colocar proteção, né? Geralmente, a gente, quando trabalhava aqui na autoelétrica, a gente colocava muito borracha, aquele pneu, certo? Para o banco não ficar batendo no... A gente chama de bornezinhos, que são aqueles pinozinhos da bateria do positivo e negativo, que ainda tem os cabos, enfim, é só quem conhece sabe da complexidade que é a parte elétrica do motor do Fusca e do motor da Kombi, que é o mesmo motor. Então tem tudo, acredito eu, não vou falar precisamente que eu não sou perito, nem fui lá fazer a perícia, mas acredito eu que tenha sido ocasionado por algum curto-circuito, tá? Na parte elétrica dessa Kombi. E aí você vê ali embaixo do banco. Por isso que pega fogo logo rápido nos bancos.
2: Porque ali espuma, tem material, né? De fácil.
4: Exatamente.
2: De muito fácil combustão.
4: Exatamente.
2: Né?
4: E perto do tanque.
2: Espuma e perto do tanque.
4: Porque faz um. É uma loucura, né?
2: Agora eu fico imaginando o projetista, né, da Kombi.
4: Diz aí, pelo do máximo.
2: Esse não ia para a Fórmula 1.
4: Cara, a gente, quando tirava, ia tirar o motor de partida, você precisava ver, cara, a dificuldade. Ali quente o motor pra caramba e perto do tanque. Eu fico a me perguntar, mas Wilson, o tanque do Fusca é na frente, cara, mas a mangueira, a parte de gasolina, a mangueira, ficava tudo nas proximidades, a parte elétrica. Eu ficava olhando assim,
2: impressionante, que loucura,
4: né? Porque o pessoal deve estar falando, Gilson, o tanque é na frente, né? O motor lá atrás, mas a mangueira, a parte de combustível, veja quem conhece carro, você vê os riscos, o quanto é próximo de acontecer o pior. Né? É aí, não dá para entender realmente, Claudio Márcio, o que esses engenheiros, né? Que tipo de projeto, que projeção desses motores aí do Fusca e da Kombi.
2: Projetistas que precisam ser analisados. Não,
4: embora que né, já saiu de linha, mas mesmo assim...
2: Mas foram muito utilizados, tanto é que até hoje tem admiradores apaixonados por Kombi e por Fusca, não é?
4: A gente foi para um carnaval em Piranhas, meu querido amigo Cícero, né, chama Cícero Lagartixa. A gente demorou uma eternidade porque a bobina esquentava, tinha que parar, molhar a bobina, esperar esfriar para depois partir.
2: Eu não sei se é a mesma, mas até hoje essa Kombi está lá, viu? Outro dia a gente foi para a roça nenhuma Kombi, eu não sei se é a mesma.
4: Será? Tá, não, acredito que não é possível.
2: Essas últimas horas foram as últimas horas das Kombis, viu, gente? Porque um acidente que precisou de uma aeronave da Secretaria Estadual de Saúde para resgatar o condutor. O motorista foi resgatado de helicóptero após a Kombi que dirigia capotar durante a manhã de ontem no quilômetro 69 da BR-101. Segundo o Departamento Estadual de Aviação, DEA, a equipe do helicóptero Falcão 05 prestou os primeiros atendimentos e transportou a vítima até a Academia de Polícia em Maceió. O local, o motorista foi entregue a uma equipe do SAMU e encaminhado ao Hospital Geral do Estado. O estado de saúde dele não foi divulgado. Imagens registradas após o capotamento mostram a Kombi branca, né, no canteiro da rodovia, com a parte dianteira completamente destruída. O delegado Nivaldo Aleixo passava pelo trecho a caminho de uma ocorrência em Novo Lino e encontrou o veículo acidentado. Em um vídeo publicado nas redes sociais, ele mencionou a chuva como uma possível causa, mas não há confirmação oficial sobre a dinâmica desse acidente. Até o momento, os órgãos responsáveis não informaram se havia outras pessoas na Kombi, nem se o acidente provocou interdição na rodovia. Você admirar ter um veículo, né, antigo como esse, tudo bem, para andar na cidade, né, para participar de encontros e coisas desse tipo, mas tem gente que usa no dia a dia para circular em rodovias que cruzam e cortam o estado de Alagoas, gente. Aí já é um risco ainda maior. Você se arriscar em colocar um veículo antigo como esse, sabedor dos problemas que ele pode vir a ter, com toda a complexidade do seu projeto, e fica tudo perto ali, com risco de uma pane elétrica e de um curto-circuito, de repente, esse carro pegar fogo, ou até mesmo, né, na condução do veículo, que é um veículo que não tem tanta estabilidade assim, pelo pouco que conheço, para você estar pegando rodovias, enfim. Esse acidente aconteceu na manhã de ontem, foi registrado. Eu coloquei na pauta hoje só para fazer, né, um comparativo com esses dois acidentes envolvendo o mesmo modelo de veículo, uma Kombi. Uma pegou fogo, outra se envolveu nesse acidente aí, não é? É o que chama a atenção realmente. A você que acompanha o nosso programa, vamos seguindo aqui com as nossas matérias e reportagens, né? Porque nessas últimas horas também tivemos algumas ocorrências que chamaram bastante atenção. E a gente quer destacar para você que, deixe-me ver aqui só para a gente trazer essa informação dentro do nosso programa de hoje, porque nós tivemos uma prisão que chamou a atenção nessas últimas horas. Até separei aqui para vocês que acompanham o nosso programa e a nossa programação. Deixa eu ver, coloca só na tela aqui para a gente trazer para vocês que acompanham o Cidadania Delmiro de hoje. Vamos trazer essa informação na íntegra para você que acompanha o nosso programa Cidadania Delmiro. Ah, tá. É essa mesmo, tá, gente? Vamos colocar aqui para a gente trazer. É que foi preso em São José da Tapera um foragido da polícia pernambucana, um homem procurado pela Justiça de Pernambuco. Essa matéria a gente quer destacar para você porque quando a gente fala que crime transitado e julgado ele não prescreve mais, é disso aqui que a gente está falando, né? Porque há muito tempo esse crime foi cometido e quem comete crime foge para outras regiões do país, acha que passados 5 anos está livre, não é? Está livre da justiça, mas não. Existe hoje um trabalho da Delegacia de Inteligência da Polícia Civil do Estado de Alagoas que é integrado com polícias civis de todos os estados brasileiros. Eles têm essa parceria, porque na maioria dos casos fogem para São Paulo, fogem para o Rio Grande do Sul, fogem para Goiás, fogem para essas partes, Minas Gerais, mas a polícia trabalha de forma integrada com todas as polícias civis desses estados, tá? Esse suspeito ele tem 50 anos e foi localizado na zona rural após troca de informações entre as polícias militares de Alagoas e também de Pernambuco. Esse homem tem 50 anos, como já falei, Ele estava com um mandado de prisão em aberto, expedido pela justiça pernambucana, e foi preso no sítio Olho d'Água do Padre, zona rural da cidade. Segundo informações da corporação, o nome dele é Altemário Barros de Araújo, tá, gente? Informações da corporação, a localização dele ocorreu após um trabalho conjunto entre o setor de inteligência da Polícia Militar, a Polícia Militar de Pernambuco e o Serviço de Inteligência, que levantaram informações sobre o paradeiro dele. Contra Altemário, havia um mandado de prisão expedido pela primeira vara criminal da comarca de Arco Verde, em Pernambuco. A natureza do processo que deu origem à ordem judicial não foi informada no material divulgado pelas forças de segurança. De posse dessas informações, os militares seguiram até o endereço indicado, no sítio Olho d'Água do Padre, como já falei. Esse homem foi localizado na residência e abordado, mas não ofereceu resistência e colaborou durante todo o processo. Após ser informado sobre o mandado, Altemário foi encaminhado para a realização do exame de corpo de delito, conduzido ao Centro Integrado de Segurança Pública. Na unidade policial, foram realizados os procedimentos necessários para o cumprimento dessa decisão judicial. A informação que a gente apurou é que esse homem, ele havia cometido um crime em Pernambuco há mais de 20 anos atrás. Só para você ter uma ideia do quanto crime transitado e julgado, né, não prescreve. Pode durar o tempo que for, 20, 30, 40 anos, mas a polícia continua trabalhando. Descobrindo o paradeiro, esse mandado de prisão vai ser cumprido. Não é como antigamente mais, que camarada cometia um crime, fugia para São Paulo, Minas, Rio, né, até mesmo aqui perto, passados 5 anos, prescrevia e aí estava livre. Mas hoje em dia não. Julga-se a revelia, né, o crime é transitado e julgado, e aí é emitido o mandado de prisão. O tempo que a polícia trabalhar e encontrar e souber do paradeiro, né, desse indiciado ou desse condenado, já porque já transitou e já julgou, ele será preso. E esse trabalho de inteligência da Polícia Civil de Alagoas, em parceria com as polícias civis de todo o Brasil, vem dando resultado. Há quanto tempo que a gente vem aqui veiculando e noticiando informações como essa, de pessoas que estavam foragidas há 10, 15, 20, 30 anos até, a gente já trouxe casos aqui. Isso denota que a polícia continua trabalhando. Se engana quem acha que vai ficar de boa cometendo um crime e fugindo para São Paulo, por exemplo, ou fugindo para qualquer parte do país. A polícia está ali quietinha, trabalhando, pode durar o tempo que for, mas uma hora esse mandado de prisão será cumprido. Por isso que eu admiro esse trabalho da Polícia Civil Alagoana. O trabalho de inteligência, particularmente, a gente admira muito. Eu acho que o Gilson também compactua com isso, porque é um trabalho ali, ó, minucioso, quieto, tranquilo, que muita gente acha que não vai dar resultado. Aí daqui a pouco surge a informação dessas prisões. Quantas prisões a gente já não divulgou aqui por conta desse trabalho competente, tanto da Polícia Civil de inteligência, quanto da própria Polícia Militar, através do P2, que tem esse trabalho também, e esse trabalho realmente dá resultado, não é, Gilson?
4: Exatamente, Cláudio, o recado já foi dado. Nunca, mas nunca, nunca o crime será maior que o Estado. Nunca. E a gente já viu essa prova acontecer. O que há hoje é aquela situação que a gente já falou. Precisa-se, né, de um trabalho dentro da própria polícia para que os corruptos, eles saiam, não fiquem mais na corporação. Mas o serviço de inteligência, ele é sensacional. Veja que quando realmente quer, acontece. Quando é para expulsar, expulsa. Quando é para prender, prende. Quando é para eliminar, elimina. A polícia já mostrou que ela é maior em todas as áreas. No Rio de Janeiro, São Paulo, seja onde for, a polícia já mostrou que é maior. As operações aí, quando fizeram, né? Aquela do Rio de Janeiro chamou a atenção. Deu no que deu, aconteceu o que aconteceu, mas a polícia deu recado. Quando quer, faz. Se é para fazer, faz. Então, é isso. Parabéns sempre para a polícia. Esperamos sempre dias melhores, que sejam realmente, né, tirados de circulação esses elementos que juram, né, fazem o seu juramento e fazem tudo ao contrário na corporação. Onde a gente precisa de justiça, só há a maioria, né, são os injustos. Então aí não dá para funcionar. Mas que a polícia tem o melhor e maior serviço de inteligência, isso aí eu não tenho dúvida. Já foi provado por A mais B o quanto são eficientes. Mas até que ponto e até quem pertence e até o porquê de fazer esse trabalho acontecer. Enquanto tiver essas interrogações e perguntas, a gente ainda vai ficar naquela de acontecer, né, a situação, para depois se tomar uma decisão e solução, Cláudio Márcio.
2: Sem dúvida nenhuma. Agora vamos mudar de assunto, porque o assunto da semana, sem dúvida nenhuma, foi o feriado, ali bem no meio da semana, de quarta-feira, onde tivemos a emancipação política do nosso estado. E com ela, a grande expectativa do nosso desfile cívico. E Delmiro Gouveia registrou, e a gente pode afirmar isso, o maior desfile cívico da história da cidade, com uma multidão para celebrar a diversidade, não é? Uma multidão realmente tomou conta das ruas centrais da cidade para acompanhar o maior desfile cívico da história. Celebrado no último dia 16, na última quarta-feira, até ontem, data em que também se comemora a emancipação política do nosso querido estado. O evento teve como tema oficial Brasil de muitas cores, um país de diversidade, culturas e amor, transformando a avenida principal, a nossa querida Avenida Presidente Castelo Branco, em um palco de cidadania, identidade sertaneja e aquela sensação de pertencimento, não é? A abertura do desfile foi marcada pela presença das instituições encarregadas da segurança e ordem pública. Desfilaram as tropas do 9º Batalhão, os agentes da SMTT, as equipes do Corpo de Bombeiros Militar e a Guarda Municipal. A Corporação Municipal ganhou destaque ao apresentar sua frota motorizada e exaltar as ações da Patrulha Selma Bandeira no combate à violência contra a mulher. Na sequência, a diversidade social e de fé ganhou avenidas. Os clubes de aventureiros e desbravadores da Igreja Adventista marcharam acompanhados por sua fanfarra, seguidos pela Loja Maçônica Luz e Verdade, número 23, pela Ordem Demolai, ou Demolei, e pelo Clube Damas da Fraternidade. Comunidade indígena Pancararu, não é, reafirmou suas raízes e a defesa do bioma Caatinga, enquanto o Instituto Presbiteriano Crianças do Brasil levou mais de uma centena de crianças e jovens em alas dedicadas ao balé, à inclusão digital e ao projeto literário Vozes do Amanhã. O Bloco da Educação abriu com o carro alegórico da Educação Especial Inclusiva, colocando estudantes com autismo e deficiências físicas e sensoriais na liderança do desfile. As unidades de educação infantil, os CMEIs, não é, e de ensino fundamental, os EMEBs, apresentaram alas temáticas sobre a preservação do Rio São Francisco, o fortalecimento da agricultura familiar, o folclore e a conscientização ambiental. E por fim, o ápice do evento ficou por conta das bandas fanfarra, que geram uma grande expectativa, né? Como vem a banda? Como vem a comissão de frente? Enfim, com destaque para a marcante reestreia da banda fanfarra Marlon César Bezerra dos Santos e a tradicional apresentação da Fanjac, banda fanfarra Jair Aparecido da Cunha, que completou a festa cívica com evoluções musicais e aplausos efusivos do público presente. Eu acrescentaria a banda fanfarra da Escola Afrânio, que tem à frente o maestro Cabelo, não é, que mais uma vez mostrou como é que se faz, e foi muito justa a homenagem feita pela prefeita ao Cabelo, porque enquanto passávamos ali um longo período sem desfile cívico na nossa cidade, o Cabelo com a sua banda fanfarra e apenas e tão somente ele e a sua equipe desfilavam pelas ruas da cidade para não deixar, não é, essa tradição morrer. Então o Cabelo, ele merece todas as nossas homenagens e muito mais. E muito mais, toda e qualquer homenagem nesse sentido que a gente fizer, ou que as autoridades fizerem ao Cabelo, ainda serão poucas por tudo que ele fez, segurando essa tradição, mantendo por anos essa tradição, quando a gente não tinha mais esperanças que o desfile cívico fosse voltar. Veio a prefeita Ziane de volta, a administração pública da nossa cidade resgatou o desfile cívico. Agora, a gente não pode deixar de homenagear o Cabelo por todo o legado e pelo que ele fez durante esse longo inverno, longo período sem desfile cívico aqui na nossa cidade. E aqui, já o fiz publicamente, meu querido amigo e irmão Gilson Feitosa, vou fazer aqui na sua presença, né, parabenizá-lo pela condução. A gente sabe que não é fácil, e eu já fiz por 2 anos a apresentação do desfile. A gente fica completamente desgastado física e psicologicamente, mas com o passar do tempo isso tem aumentado a carga, e você conduziu aí de forma brilhante o desfile cívico, homenageado também e reconhecido esse trabalho por muita gente que nos mandou mensagem ontem te parabenizando, né? A gente sabia que não seria possível você estar aqui para ouvir, né, esses parabéns das pessoas, mas creio que você ouviu de muitas pessoalmente. Te parabenizar aqui né, de forma presencial e também pública, a todo mundo que está nos ouvindo, pela brilhante condução na narração e locução desse desfile. Porque não é só você subir no palanque oficial e dizer vamos começar o desfile e esperar ala passar. Não é. Ou então pelotão passar. É contar a história de cada pelotão, desde o início ao fim. E isso requer, além de uma garganta, uma disposição física e uma dedicação muito grande, viu, meu irmão? Parabéns. Mas, obrigado. No geral, um belíssimo desfile, não é?
4: Obrigado, Cláudio. Agradecer a você pelas palavras, e você sabe muito bem, por 2 anos, né, você também esteve nesse palco apresentando, né, o desfile
2: não
4: cívico.
2: Não é fácil.
4: E a gente até aqui pede desculpas, né, se um momento ou outro a gente não deu tempo ler tudo aquilo que estava colocado na programação, porque são várias escolas. Na verdade, acredito eu que daqui da zona urbana, 90% das escolas colocaram algum pelotão. Né? Você tinha a escola Frânio, para você ter ideia, ela desfilou com a Dulce, Maria Dulce, Eliseu Norberto, enfim, cada escola, Vigília com mais outras escolas, as infantis também que saíram acompanhadas da José Bezerra, enfim, né? Muitas escolas, fora, né, os convidados que ali passaram. Tivemos a escola, a banda fanfarra da cidade de Inhapi, que esteve aqui também, né? Foi convidada, marcou presença, e aí é muita, muita informação, muita coisa, e lá sozinho, né? É difícil, né? A gente entende, o ano passado com a Márcia Queiroz, mas aí devido também ao corre-corre e outros compromissos, a Márcia não pôde estar comigo, mas deu tudo certo. E aquilo que a gente viu ontem, Cláudio, é de emocionar. Você já tocou em banda fanfarra?
2: Muitos anos.
4: Eu também já toquei, inclusive eu pedi, quebrei até o protocolo, tinha informação da Escola Vigília, né? Que tinha como primeiro instrutor o nosso amigo Roberto, conhecido como Roberto Negão. E eu fiz questão de dizer que não foi o Roberto o primeiro instrutor.
2: Não.
4: Né? Foi o Dodó Gonçalves.
2: Eu fui aluno do Dodó.
4: Exatamente. Foi ele que fundou, na verdade, né, em 90, ali, meados de 97 para 98.
2: Logo após o ginásio veio a banda do Vigília.
4: Exatamente. Né? Tocamos com acho que foi o último ano, eu toquei, o último ano que saiu a escola do lado do GVM, né?
2: Uhum.
4: E assim, a gente sabe o quanto é lindo, o quanto é bonito. As pessoas se emocionavam porque delmirense, nós, na nossa geração, acredito eu que 100%, né, desfilaram, Cláudio, da nossa geração.
2: Sim.
4: Então, aqueles da geração da gente que estavam ali nas ruas se emocionavam porque se imaginavam e se sentiam presentes ali no desfile, fazendo parte do desfile. Né? E a ideia do ano que vem foi colocada lá, inclusive pela própria prefeita Ziane Costa, de convidar pessoas da velha guarda, né, para que possam também desfilar, seja na banda, né, seja também ali na frente.
2: Muito daquela ideia.
4: Né, na frente, na comissão de frente. E você acredita que a aceitação foi unânime?
2: Fazer uma ala da saudade, né?
4: Exatamente. Fazer uma fanfarra com os antigos.
2: Exatamente.
4: E eu junto com o Cláudio Márcio,
2: a gente
4: vamos sim, pode convidar. E você toca o mesmo instrumento, né?
2: É tarol.
4: Estaremos, se assim Deus nos permitir, fazendo parte desse momento especial. O professor Adrianão.
2: Lobão.
4: Neném.
2: Neném.
4: Né, que trabalha aqui na...
2: Nossa querida Eliane no Laboratório São Lucas.
4: Exatamente. Né? Então, assim, são muitos que ainda estão com a gente, viu? Estão, vamos aproveitar para... Já pensou que lindo na avenida?
2: Já imaginou.
4: Rapaz, então, assim, parabéns aí pela iniciativa. Parabéns para cada aluno, para cada pai que se dedicou, para as escolas, seus gestores, coordenadores, articuladores e professores. Parabéns, gente. Foi muito lindo, muito, muito lindo. Todos os anos a gente se emociona e cada ano algo de diferente. E é isso, a emancipação. Né? Não foi no dia 7, mas estamos ainda no mês, né, no mês cívico, no mês da independência.
2: Sim, claro.
4: Né? E numa data também muito importante, que é a emancipação, quando a nossa Alagoas, né, passou a ser realmente um estado e não pertencer a outro estado como era antes, né, em 1800.
2: Pernambuco.
4: Em meados ali de 1800 a Pernambuco. Então, parabéns para todos os envolvidos. Parabéns à CEMED, parabéns à gestão da prefeita Ziane Costa. Parabéns àqueles que saíram das suas casas e abrilhantaram também o desfile. E a primeira apresentação, dá um abraço, deixa um abraço para você, Coronel Pedro de Oliveira, Tenente Coronel Pedro de Oliveira, deixa um abraço para a gente. Fez questão de vir lá cumprimentar e falar com a gente, mandar um abraço. E o Pelopes, que, né, no comando do primeiro tenente Henrique, esteve lá presente, mostrando a força tática, né, da ROCAM, a Pelopes e a Força Tarefa. Estiveram se apresentando e o Corpo de Bombeiros, né, lindo. Olha, eu não tinha visto ainda toda a vestimenta, né, aquelas mais específicas para momentos, né, de maiores, né, digamos assim, que algo de proporção grande que eles pudessem ter, usar todo a sua vestimenta aí para uma ação. Lindo. As crianças, Cláudio, ficam, né, os olhos brilhando.
2: Vidradas, né?
4: Rapaz, é a polícia e o corpo de bombeiros. E mais bonito ainda também, não posso nem deixar passar em branco, foi a demonstração de força e de equipamento que Delmiro Gouveia hoje tem com a SMTT. Verdade. E a Guarda Municipal. Fiquei
2: impressionado com os equipamentos.
4: As viaturas.
2: Né? Todo o aparato.
4: É, né? Rapaz, os coletes balísticos, as armas que hoje a nossa guarda e a SMTT, elas utilizam nas ruas para proteger da proteção aos nossos munícipes. É, sem sombra de dúvidas, é de deixar muitos outros municípios com inveja, viu, Cláudio?
2: É verdade.
4: Delmiro, é show de bola. Parabéns ao Valdinei, parabéns ao Fabrício, parabéns ao César, são os comandantes, né? O Willames e os demais adjuntos, parabéns pela força mostrada lá, para a gente ver que se for para o combate, um 9º Batalhão e uma guarda e um SMTT bem equipada, amigo Delmiro Gouveia, graças a Deus, vai estar sempre em boas mãos.
2: Uhum. Gostei muito da parte da inclusão também, não é?
4: Sim.
2: É, e o Giovanni fazendo aquela apresentação belíssima ali, não é? Giovanni, que é o nosso atleta, que leva o nome de Delmiro Gouveia por todo o país, ganhando inclusive as competições em que participa. Eu gostei muito daquela parte, porque pouco se viu nos desfiles cívicos a questão da inclusão, não é?
4: Da inclusão e a forma de passar como mensagem que você pode. Uhum. Giovanni Cadeirante, hoje um multicampeão.
2: Multicampeão.
4: Tá entendendo?
2: Nosso cara, atleta,
4: né? Além da questão da corrida que o Giovanni participa, né, com a cadeira de rodas, ele vê o esforço hoje de ter uma super cadeira equipada.
2: Exatamente.
4: E a força física. Giovanni também é praticante, viu, de treino em academia.
2: Sim, sim.
4: Então, tudo isso. E na frente do palco, né, na apresentação das mãos que falam, né, que é a,
2: lindo também,
4: a nossa língua, momento, né? É língua, né? A nossa segunda língua, que Libras. E aí uma aluna parou em frente ao palco, né? Os alunos também fizeram 4 mensagens.
2: Estava assistindo.
4: Né, para frente lá, e ainda fui lá na frente junto com a prefeita Ziane arranhar um pouco, né, de Libras, onde a gente traduzia o que era dito pela aluna lá na frente, dando um bom dia, tudo bem, falando o nomezinho dela lá muito na frente, legal, né, em Libras. Legal. Então foi tudo de bom.
2: Muito bacana.
4: Tudo realmente de bom. Todas as mensagens necessárias para esse momento foram repassadas no desfile cívico, Cláudio Márcio.
2: Sem dúvida nenhuma. Você falava na guarda essa semana, e outro assunto que eu destaquei aqui para o programa, antes da gente ir para o nosso especial eleições, é o Valdinei, né, ele esteve na capital alagoana junto com o diretor-geral da Polícia Civil, Gustavo Xavier, onde em reunião ele buscava apoio e maneiras, apoio também, claro, e meios para que a Guarda Municipal de Delmiro, a Secretaria de Segurança Pública, na verdade, aqui da nossa cidade, ela tenha realmente esse apoio, que trabalhe realmente de forma integrada. Foi dito pelo delegado-geral da Polícia Civil de Alagoas que esse apoio é irrestrito e que, a partir de agora, eles já tinham essa integração, né, com a Polícia Civil, com a Polícia Militar, com as Forças de Segurança Pública do Estado, mas faltava realmente esse elo maior, mais próximo de ligação entre a Guarda Municipal, a SMTT e, claro, a pasta de segurança pública do município, essa parceria de forma oficial com a cúpula da Polícia Civil, através do delegado-geral da Polícia Civil, Dr. Gustavo Xavier, que recebeu toda a equipe da segurança, o Valdinei, o William Araújo e toda a cúpula também da Secretaria Municipal de Segurança. Além de todo o aparato que foi mostrado no desfile, a guarda e a SMTT, através da pasta e segurança pública do município, tem buscado a cada dia, Gilson, essa ligação, essa aproximação com os órgãos de segurança do Estado. Isso é muito interessante, porque a cada dia cresce mais, né, essa relação, ela se estreita mais, e isso é muito bom para a proteção dos cidadãos delmirenses e cidadãs delmirenses também, viu, Gilson?
4: Foi destacado, né, o trabalho da
2: guarda. Exatamente, destacado o trabalho.
4: De veículos que foram já, sim, recuperados, e A questão dos próprios serviços de inteligência que a guarda também, guardas municipais estão sendo treinados, assim como nós temos o Pelops, a Caatinga, né? Cada instituição de segurança tem sua tropa de elite, a guarda também está treinando, né, alguns outros guardas para que eles possam ser aquela tropa, né, de elite que caso precise, né, de algo maior, a gente tem as escolas, tem os órgãos públicos, e a gente pode de repente alguma coisa acontecer, você tem profissionais capacitados e treinados. E essa grande parceria, viu, que o município de Almir Gouveia tem com a Polícia Federal e a Polícia Rodoviária Federal. Além dos treinamentos que são realizados, né, a gente vê essa parceria. Alguns veículos que até, né, através de leilões, né, as redes aí de segurança pública de cada município no estado de Alagoas, eles da Bahia, de Pernambuco, Sergipe, eles recebem, né, também esse incentivo da Polícia Federal de acordo com aquilo que é programado. Então, é isso, cara. É sair do birô, Cláudio. É sair da sala. É buscar, né? Esses últimos dias o Valdinei esteve na capital. Então é isso, cara. É não ficar somente aqui, né, fazendo acontecer ali no escritório, dando ordens. É estar na rua, é sentir o que a população sente para você dar uma resposta mais rápida. E é isso que está acontecendo em Delmiro Gouveia.
2: Só para a gente contextualizar direitinho, para que você entenda, durante a reunião foram discutidos e alinhados diversos pontos com o objetivo de ampliar a integração entre a segurança pública e a Polícia Civil, fortalecendo a atuação conjunta em ações voltadas à prevenção e ao combate à criminalidade do município. E essa aproximação entre as forças busca justamente isso, garantir maior eficiência no trabalho desenvolvido em Delmir Gouveia por meio do compartilhamento de informações, da articulação institucional e, acima de tudo, do planejamento de ações conjuntas em benefício da população. É isso, é sair do escritório, sair do ar-condicionado e ir a campo. E isso, tanto o Williams Araújo quanto o Valdinei, né, eles têm feito. E esse trabalho de campo, né, de busca de aproximar as forças com as forças de segurança do estado, isso é muito importante. Por enquanto era isso que tínhamos, né? Durante o programa a gente vai aqui discutir muito sobre a política, inclusive tem uma matéria interessantíssima hoje aqui, que a gente vai trazer para vocês, onde traz aqui como contexto geral que pesquisas nacionais ampliam o favoritismo de Renan Filho no estado de Alagoas. Na verdade é um apanhado, né, da semana, porque a cada dia está saindo uma, duas pesquisas. Então, a nível nacional, como é que fica essa situação no estado de Alagoas? A gente vai trazer muito isso. A gente vai trazer também o Edivaldo Júnior, que traz à tona de novo, né? E o tema eu achei interessante, Gilson, que ele traz o seguinte: a política da amargura de um ex-governador. Você já sabe a quem ele se refere, não é? Ronaldo Lessa, que esteve aqui, foi para lá, não deu certo e me parece que tenta uma aproximação com aqui de novo.
4: Diga aí.
2: Meu amigo, quem tinha o protagonismo que o ex-governador tinha e hoje se vê, né, sem protagonismo nenhum na atual realidade da política alagoana, não é fácil para uma pessoa de 50 anos de vida pública. Né?
4: Na última vinda do governador, quando foi feita a pergunta pelo Ítalo Timóteo, do IT Notícias,
2: Que eu tenho até essa.
4: Ele falou e o tom foi um tom cordial. Junto ao Ronaldo Lessa. Aí depois disso aí as matérias começaram a surgir e...
2: Que deu-se, né, a entender que ele foi conquistado, né?
4: E aí ele...
2: Foi atraído para uma situação que
4: E eles não ficaram... Que não deu certo. Não ficaram revoltados.
2: Não.
4: Né? O grupo de governo. E aí, depois de tudo isso, segundo suplente, primeiro suplente, não é mais nada. E agora a...
2: Primeiro vice, né?
4: Primeiro vice, verdade.
2: Depois, primeira suplência ao Senado, segunda suplência ao Senado.
4: Não vai ser primeiro, fica segundo. E aí não vou ser mais nada.
2: Prazo acabou, né?
4: Acabou. E aí aquela galera, né? Segundo as informações, algumas bases do PDT estão ali articulando para uma conversa com o Paulo Dantas, governador.
2: Uma possível reaproximação.
4: Se há tempo. Ainda há tempo. Dia 18 hoje, né?
2: Ainda há tempo.
4: Tem um final de semana de encontros. Não sei o que pode acontecer. Mas lamentavelmente são situações que a gente observa e a política em todo o Brasil, Cláudio, traz. Tá vendo aí? A briga. Aí tá se matando, se intrigando, brigando, né? Se arranhando, né? Porque houve no momento, e agora vai que. Aí volta. para a base do governo. É, e as brigas, aqueles que estão nos bastidores. Meu Deus do céu, senhoras e senhores,
2: entender que,
4: por favor,
2: ficar
4: brigando pelos outros,
2: se intrigar com família, com amigos, amigo, por conta de política, tá aí, gente. Aí a prova clara que eles não estão nem aí.
4: Sinceramente, Cláudio, eu não suporto mais. Eu não suporto mais. Eu chego nos cantos, cara, vem com
2: o telefone. Eu perdi a paciência.
4: Eu já cheguei esse cara, pelo amor de Jesus Cristo, cara, não quero saber. Meu amigo.
2: Tem situações que eu não aguento mais.
4: E eu já disse, vou voltar a frisar. É minha opinião, mas acredito que você também, se você parar e pensar, essa eleição, vou repetir aquilo que eu disse sexta passada. É a eleição mais fácil de se entender quem é quem e de fazer a escolha. Porque todos que estão disputando, todos que estão disputando nos seus respectivos estados, todos já governaram. Ou ainda são governantes. Tanto que está hoje na situação, quanto de oposição. Então você sabe quem é quem, quem fez, quem não fez, quem é enrolado, quem é mentiroso, né? Quem vem só para estar bonitinho em foto, abraçando o povo. Minha gente, essa é a mais fácil que tem, desde a presidência da República até os outros demais cargos. Então, só erra se você quiser errar.
2: Quem quer realmente?
4: Meu Deus do céu, errar, né? Tá, até, pense numa eleição que o cara vai, sem dúvida, já tem a escolha certa. Não, o cara, essa aí você. Aí, Gilson, é muita gente para votar, deputado estadual, federal, dois senadores. Meu Deus do céu, ainda tem um governador e um presidente. Meu amigo, essa é a mais fácil. Pode colocar aí na conta. Essa é a mais fácil. Desde o deputado estadual, um monte de Copa do Mundo de 4 anos que visita. Você já sabe quem é quem. Quem não fez, poxa nenhuma. E os deputados federais, do mesmo jeito. No Senado. Eita, meu Deus. Não adianta, viu? Não adianta. E olha, a tristeza minha foi de ouvir ontem. Ontem foi quinta, na quarta. A gente está ali conversando, não tem como muita gente ir conversando. É saber, Cláudio, esperamos que a polícia em serviço de inteligência funcione, mas é aquilo, a questão de valores é uma vergonha, senhoras e senhores.
2: Verdade.
4: Se eu estou achando que essa galera que chega aqui em Delmiro Gouveia, como em outras cidades, que nunca pisaram, só vem de 4 anos, rapaz... Eu não vou fazer como um cidadão chegou para mim ontem, ouvindo a gente, sabe? Ele ouvindo, tá ouvindo vocês dois, o Gilson e você e Cláudio Márcio. Você tá certo. Eu conheço umas pessoas que não tem nada, Gilson. E o que já prometeram de dar dinheiro para votar, e eu digo a mesma coisa, pegue, mas não vote.
2: Não vote.
4: Aí eu peguei e disse, olha, eu não vou nem saber o que dizer para o senhor, porque eu não faço apologia a dizer que faço errado.
2: Claro.
4: Mas assim, também não vou discordar do senhor. Tá entendendo? Por conta da situação de quem hoje está passando fome e necessidade, você chega com dinheiro ali para amenizar, pelo menos aquele momentaneamente, a situação dos filhos e da família. Mas é isso. Se o senhor disse dessa forma, parabéns. Porque o cara que foi lá só pensou em ajudar você no momento do voto. Aí, meu amigo, pega o caminho de volta, só Deus sabe para onde. Né? Não tem sentido você pegar e esperar um. E aqui na região, viu? Tem umas abelhinhas que aqui pode botar preço, eu pago mais, ó. Aí você acha que um cidadão desse vai fazer nada por ninguém? Pelo amor de Deus, senhoras e senhores. Uhum. Tá fácil demais. Essa é a mais fácil do mundo. A mais fácil do mundo.
2: Verdade. Sobre o tema eleições, no nosso Rádio Web Eleições e Alternativa Eleições, vamos falar sobre essa briga do STF. Ana Paula traz que só se fala em STF. E a corrida eleitoral ficou em segundo plano? Tá aí uma boa pergunta. Vamos à nossa matéria especial sobre eleições, depois um bloco de apoios culturais e na sequência a gente volta com tudo isso. Política, né? O tema principal e muito mais, não é, Gilson?
4: Topado, vamos nós. Verdade.
2: Vamos receber o nosso agente Edemias favorito, que está ali já nos esperando para fazer o seu trabalho.
4: Muito
2: e
4: bem.
2: A gente volta na sequência com tudo isso e muito mais.
4: É, escada de encontrar algum foco nessa sua garrafinha de água. Não, Maria, a pessoa.
2: Aquela véia sua.
4: Ele já está de olho aqui.
2: Naquela véia sua de plástico aí.
4: Que descartável esse negócio que está aqui na. Ele não vai acreditar que eu trouxe hoje, né? Mas vamos, né, ter que respeitar.
2: Olha, tem uma cabeça de prego ali naquela garrafa.
4: Experiência é experiência, né? Ele não trouxe, não, o amigo dele, o fumacê. Só dá duas baforadas, não fica uma muriçoca viva aqui.
2: Ana Paula Costa, a gente volta logo após nosso bloco de apoios culturais. Vamos lá, pode rodar, gente.
4: Vamos nós.
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7: Presidente, quem tem medo da Polícia
8: Federal?
7: Não,
8: não é questão de
7: quem,
8: medo, não.
7: Eu não estou perguntando a Vossa Excelência.
8: Não, mas eu
7: estou
8: lhe respondendo.
7: Quem tem medo da Polícia Federal? Evidente condução político-eleitoral. E escolha do 7 de setembro, até bicholecos. É impressionante a disfarçatez desse sujeito.
8: A disfarçatez de Vossa Excelência. Não aponte o dedo para mim, ministro Gilmar. Não aponte o dedo. Não está falando com qualquer um. Respeite esse tribunal.
7: Ministro
8: Me
7: André.
8: Respeite.
7: Ministro André.
8: Posso aqui não é brincadeira, não estou chorando, chorar. Não.
7: Ministro
8: aqui Fachin. Não tem choro, não.
7: Ministro Fachin.
8: Respeite.
7: Ministro Fachin, se Vossa Excelência, com todo
8: eu
7: respeito...
8: Eu preciso agora...
7: Não
8: só um minutinho,
7: ministro. Não toma uma providência, eu vou pedir vista.
9: Eu peço desculpa ao povo brasileiro, por talvez tenha esperado de mim uma postura diferente.
5: Norba, essa semana a gente gravou, né, um episódio extra, explicando a linha do tempo do caso Master... e do STF, enfim. E mesmo assim, a gente abre mais uma edição do RW Eleições com esse assunto, que vem colocando as próprias campanhas eleitorais em segundo plano, infelizmente, né? Mas enfim, a gente está às vésperas do primeiro turno e é sobre isso que a gente vai falar de novo, né, Norba?
6: Eu peço até desculpa, né, por ser repetitivo, mas o assunto pede e a gente precisa trazer aqui para deixar vocês a par de tudo que acontece. Nesta terça-feira passada, a gente teve uma sessão histórica do STF, onde o tema eleição foi lembrado pelos participantes. Eu não sei você, Ana, mas eu, né, tô ficando cansado de viver esses momentos históricos, justo na minha vez. Mas estamos aqui, vivendo e reportando mais um deles. A gente vai mexer um pouco na estrutura do podcast e ouvir um trecho da reportagem da Carolina Prazeres sobre o impacto dessa crise nas eleições.
1: A crise no STF deixou de ser uma discussão entre ministros para adentrar no processo eleitoral. Mestre em Ciência Política e professor do Departamento de Ciências Sociais da Universidade Federal do Espírito Santo, Mauro Petersen Domingues, afirma que os dois principais candidatos das eleições podem sair prejudicados dessa situação. O professor considera que o impacto negativo na campanha de Flávio Bolsonaro é por ele ser alvo de investigação.
10: Nas investigações levantam uma série de suspeitas acerca de lavagem de dinheiro, receptação de dinheiro de corrupção e financiamento ilegal de campanha, uma série de coisas. Por esse lado, as investigações podem afetar profundamente a candidatura do Flávio. Mas, por outro lado, a resposta da candidatura do Flávio tem sido a de levantar suspeitas acerca da lisura de Alexandre de Moraes.
1: Já com o presidente Lula, Domingues acredita que existe a crença de um vínculo entre o presidente e o ministro Moraes e que isto pode atrapalhar a candidatura do petista.
10: Do ponto de vista dos bolsonaristas, uma conexão muito clara entre Alexandre de Moraes e a corrupção afeta a imagem pública do presidente Lula na medida em que ele tem sido visto, embora não seja totalmente verdadeiro isso, tem sido visto uma aliança entre Alexandre de Moraes no Supremo e o governo de Lula. Então, isso pode afetar negativamente também a candidatura de Lula.
1: A crise no STF foi o tema principal do programa eleitoral na TV do senador Flávio Bolsonaro nesta terça. O presidente Lula dedicou-se aos planos para a segurança pública e educação, mas também tratou do envolvimento de Flávio no caso do Banco Master. Nesta quarta, Lula afirmou no podcast Desce a Letra que o presidente do STF, Edson Fachin, tem a responsabilidade de evitar que a crise envolvendo a corte atrapalhe o processo eleitoral de 2026. Enquanto Flávio criticou os ministros do STF indicados por Lula e afirmou que, se eleito, poderá indicar 5 integrantes da corte.
5: E a gente vai conversar mais sobre o assunto com o Breno Zonta, que fez aí duas reportagens sobre isso. Fala, Breno, tudo bem?
11: Fala, Ana, Norba, audiência do RW Eleições. Prazer estar aqui com vocês, tudo bem?
5: Tudo certo. Vamos lá, Breno, você fez aí duas matérias, uma antes e uma depois, né? A que você fez antes dessa sessão, você fez justamente sobre como seria essa sessão. E aí eu queria que você desse aí a sua visão dessa expectativa versus realidade.
11: Então, Ana, antes da sessão acontecer, a sessão foi na terça, como você disse, até segunda-feira, tinha alguns pontos de interrogação, e muito porque essa sessão ela é bem particular, né? Quando eu conversei com algumas pessoas do direito, há uma estranheza muito grande para tratar desse julgamento do ministro Alexandre de Moraes. Primeiro porque foi um julgamento inédito, né? A gente não tem precedente na história do Supremo Tribunal Federal de um julgamento de tamanha gravidade que envolve as mensagens trocadas pelo ministro com o ex-dono do Banco Master, Daniel Vorcaro, em que um ministro passa a ser considerado, a princípio, né, para a possibilidade de abertura de um inquérito, de uma investigação sobre a sua conduta. E aí algumas coisas muito estranhas, né? Por exemplo, havia expectativa se o ministro ia mesmo votar, né? Ele deveria votar sobre um processo que envolve a ele próprio, né? E é o mesmo caso sobre o André Mendonça, né? Porque além de outras informações que conectam André Mendonça com o Daniel Vorcaro, André Mendonça foi o relator dessa petição, desse inquérito que envolveu a investigação inicial ali sobre as mensagens do Moraes com o Vorcaro. Ele deveria votar sendo relator? E aí tem uma série de questões, porque a relatoria passou para o Fachin, na verdade, não tecnicamente, porque ele chamou os processos para si depois de troca de acusação entre Moraes e Mendonça, mas ele não é tecnicamente o relator do caso. Então, o próprio Gilmar Mendes colocou isso como uma questão de ordem no julgamento, e era essa a expectativa mesmo, pelo que o Gilmar Mendes vinha falando, se estava correto que o Fachin fosse centralizasse esse julgamento. E aí o que a gente viu, né, no julgamento de fato foi essa questão de ordem sendo colocada, Flávio Dino também questionando a condução do Fachin em relação a alguns termos de como foi feito. E tudo isso, Ana, porque não tem esse precedente, não existe um modelo de como funciona um julgamento desse tipo, e aí abre margem para acusação de possíveis irregularidades. O julgamento ele é o tempo todo questionado na sua forma, por não ter esse precedente. Então essa é uma questão formal que está o tempo todo presente. Além disso, acho que o que me chama a atenção, para dar um segundo destaque e passar a bola para vocês também, foi a gente não teve, né, uma deliberação do plenário em relação ao caso, né, ao envolvimento possível, né, do Moraes com o Vorcaro. A gente tem, como eu disse, outros ministros com algumas informações preliminares de conexões com o Vorcaro e que também merecem, claro, republicanamente, pensando aqui, investigação, mais aprofundamento. A gente teve muito questionamento em relação à condução do André Mendonça, se ele estaria segurando informações, até as pressões que chegaram ao próprio presidente Lula para que o sigilo fosse quebrado por completo. Depois outros ministros receberam acesso integral ao celular do Daniel Vorcaro. Então, muita coisa acontecendo ao mesmo tempo. O julgamento, como nós sabemos, fizemos matéria sobre, toda a nossa equipe da agência Rádio Web, foi muito mais marcado por bate-boca, troca de acusações, provocações, insinuações, levantada de voz, assim, espantosa, assim, para uma Suprema Corte de um país, levantada de dedo, né? O próprio ministro André Mendonça diz: não levante o dedo para mim, para o ministro Gilmar Mendes. E aí esse circo, digamos assim, né, toda essa cena cinematográfica que gera muito meme, gera muita piada, gera também muita preocupação, né, no pano de fundo, mas não houve deliberação do caso. O ministro Flávio Dino pediu vista e agora ele tem até 90 dias para retomar esse julgamento. Na próxima semana, né, a gente está gravando esse episódio quinta-feira, na próxima semana, na terça, dia 23, vai haver outra sessão também extraordinária do Supremo Tribunal Federal para julgar o envolvimento do André Mendonça e a condução dele como relator, que também tem acusações iniciais de possível parcialidade. Vale lembrar que André Mendonça foi indicado por Jair Bolsonaro como um ministro terrivelmente evangélico, que o ex-presidente na época queria, e todos apontam ainda um vínculo muito próximo com o grupo político do ex-presidente Bolsonaro. Então a gente vai ter esse outro julgamento. Muitos juristas acreditam, alguns com os quais eu conversei para essas reportagens que você citou, que a expectativa também é que haja pedido de vista nesse julgamento de terça que vem. E que com isso, Ana, com esse prazo de 90 dias que eu mencionei, essa deliberação possível, né, ela fique para depois das eleições. Né? No dia 4 de outubro a gente tem o primeiro turno, no final do mês o segundo turno, e talvez só depois da eleição a gente vai ter uma deliberação se o ministro Alexandre de Moraes cometeu alguma irregularidade, pode responder tanto com a continuidade do seu cargo quanto criminalmente, e se outros ministros também podem responder, já que tem a apuração de outras informações que precisa ser continuada para que toda a sociedade saiba exatamente o que aconteceu e o que é improper.
5: O pedido de
11: cargo quanto criminalmente, e se outros ministros também podem responder, já que tem a apuração de outras informações que precisa ser continuada

0: campanha eleitoral, ligando o Moraes ao Lula, apesar de não ter ligação, porque o Moraes foi indicação do Michel Temer. Porque o Moraes prendeu o Bolsonaro, as pessoas, os bolsonaristas ligam Lula ao Moraes. E o Mendonça tem claramente ali uma ligação forte com o PL, né, com os bolsonaristas. É, saíram mensagens, o próprio Mendonça admitiu, né, que teve uma reunião fora da agenda com o Vorcaro. Aí tem uma história de que o assessor do Vorcaro levou o Mendonça para fazer um terno no alfaiate do Vorcaro em São Paulo. E essa semana saíram mensagens aí, né, uma suposta troca de mensagens entre o Mendonça e o ex-governador Cláudio Castro, que ele aparentemente mexeu de fato em alguns processos, né, enfim, fez algumas coisas ali. Depois dessa conversa com Cláudio Castro, isso, como você disse, precisa ser investigado. É, Norba, só para passar a bola para você, só para contextualizar, no começo ali da sessão, Fachin leu, né, todo o relatório ali, demora pra caramba para ler. Pessoal, eu sempre falo que as pessoas tinham que acompanhar mais a STF, mas é muito difícil, é muito penoso, como diria o ex-ministro Barroso. Aí o Fachin abriu para quem quisesse se declarar suspeito. O Toffoli, que teve relação lá atrás, apareceu a relação dele sobre o resort Itaiaia, se declarou suspeito, né? Mas ele disse que era por foro íntimo, não falou nada sobre ligação com o Vorcaro, então ele saiu da sessão. E o Cássio Nunes Marques se declarou impedido, porque ele entendeu que o julgamento impacta muito nas eleições e ele está como presidente do TSE, então isso poderia causar algum problema ali. Então ele, né, saiu desse julgamento. E aí se seguiu. Aí eu passo a bola para você, Norba.
1: Então, e assim, de acordo com todos esses relatos que vocês passaram aí, e que o Breno trouxe para nós, levantada de dedo, voz num tom mais alto, teve o termo pichuleco utilizado também, né, pelo Gilmar Mendes. A gente vê aí vários ministros que tiveram algum contato que seja com o Daniel Vorcaro, né? O próprio Flávio Bolsonaro, que está acusando o Alexandre de Moraes, também foi, teve um áudio dele, né, veiculado pedindo dinheiro para realização do filme do pai, né, do conta a história de Jair Bolsonaro. Mas o que fica é o seguinte: o STF tem várias decisões de muita importância no cenário brasileiro, e a preocupação que fica é quanto à imagem dessa instituição, sendo que qualquer decisão que tomar, um grupo vai falar: ah, mas não conta, porque olha só quem está julgando. É quem teve envolvido com isso, quem teve envolvido com aquilo. E eu sei, Breno, que você comentou aí que você também conversou com juristas que trouxeram para nós e falaram com você sobre o impacto dessa imagem do próprio STF. Então, como que está, né? Como que esses integrantes, esses acadêmicos, professores de direito, estão analisando isso, vendo isso?
2: Então, Norba, eu conversei com três juristas para entender como eles estavam acompanhando esse caso para a imagem do STF. Como você falou, a imagem do STF é muito importante, né? A credibilidade da última instância da justiça brasileira. E a gente acompanha, né, nos últimos anos, essa abordagem muito mais política em relação às decisões dos ministros ou às intenções dos ministros. Isso é muito ruim, né? Porque, por exemplo, a gente teve no processo do Mensalão uma série de decisões desfavoráveis ao então presidente Lula de ministros indicados por ele, né? E isso é a expectativa, né, republicana, de que a gente tenha uma corte mais preocupada em proteger a Constituição brasileira, garantir os direitos fundamentais da população e basear sua conduta muito mais na lei, que, claro, também merece alguns debates jurídicos e, eventualmente, também políticos, mas que não descambe para aquilo que parece que a imagem que a maioria da população está tendo hoje, isso é medido em pesquisas também. de que os

0: A Suprema Corte do Brasil está muito politizada, então, dependendo de quais ministros foram indicados, por quem e a qual projeto político eles servem, por aí vai. Os juristas com quem eu conversei chamaram muita atenção, primeiro, para como mudou a conduta do STF com o surgimento da TV Justiça, né, que transmite os julgamentos. E a gente olha para muitas manchetes, muitas vezes. Da cobertura da própria imprensa, em alguns casos, colocando embate entre os ministros, né, como se houvesse ali, uma disputa frontal. E eu acho que tem uma série de elementos aí para a gente analisar, em relação a como é construída essa situação que a gente tem hoje, né, que confunde a justiça com a política, muitas vezes. E além disso, Norba, uma preocupação muito grande é de que a gente não consiga ter dentro do próprio STF, como a gente deve ter nas outras instituições, esses mecanismos que na verdade podem parecer contrários ao STF, mas que na verdade são positivos ao STF, que são esses mecanismos de autorregulação. Se há excessos, se há condutas que não são próprias perante toda a sociedade, como parece que é o caso dessas condutas de ministros envolvendo o caso do Banco Master, eu acho que é mais saudável para o STF que essas condutas sejam julgadas, né, o devido processo legal e, se necessário, punidas, para justamente eliminar, eventuais vícios, algo do tipo. Mas algo importante para o qual você chamou atenção, Norma, que eu gostaria de destacar, é justamente essa questão de quais ministros estão envolvidos, porque a minha impressão como repórter nesse momento é que há um movimento político muito grande vinculado à direita para entregar, entre aspas, aqui como metáfora, né, o cadáver de Alexandre de Moraes perante esse caso do Banco Master, como indicativo de que, ao punir Alexandre de Moraes, o caso Master está resolvido. Todos os problemas foram solucionados e a gente pode seguir o jogo, digamos assim. E como vocês colocaram, a gente tem o caso do Dias Toffoli, que na verdade, até o momento, é o ministro mais envolvido com o Banco Master em termos de evidências e o quanto elas já avançaram, né? A Ana citou o caso do Tai Iaia, tanto que o Toffoli se declarou impedido. Tanto de ser o relator do caso e agora também de participar desse julgamento. E a gente tem conexões com filhos. Na verdade, parece haver um padrão, né, da conduta do Vorkaro em relação ao STF. Tem indícios aí de relação com filhos de ministros, né, ou com parentes, né, no caso do Alexandre de Moraes, a esposa.
1: É, o filho, a esposa, o filho do Cássio Nunes, o filho
0: Isso.
1: do Fux e o próprio André Mendonça, né?
0: Então, parece ser uma estratégia, claro, é indício, isso precisa ser investigado, mas parece, a princípio, uma estratégia, né? Um padrão aí de comportamento do Daniel Vorkaro para conseguir, eventualmente, algo de interesse dele sem problemas mais diretos com a justiça. E, além disso, como o Norba destacou, acho muito importante destacar isso, porque o Flávio Bolsonaro é candidato à presidência do Brasil na eleição do dia 4 de outubro, primeiro turno. E, embora ele esteja aproveitando a ocasião de desgaste da imagem do STF para fazer essa associação que a Ana mencionou entre o Alexandre de Moraes e o Lula, o Flávio Bolsonaro pediu para receber, pediu em áudio, a gente tem isso disponível, mais de 60 milhões de reais para um filme sobre o seu pai. E a gente não conhece nenhum filme com um orçamento desse tipo. Então, são todas informações que precisam ser investigadas e que a população tem o direito, né, de saber exatamente o que aconteceu e quem cometeu irregularidade.
1: Tá certo. Uma coisa boa disso tudo, eu acho, espero que aconteça, é que as pessoas fiquem mais ligadas no STF a partir de agora, né? Consigam, de repente, entender um pouco mais como funciona, enfim. Vamos ver, né? Mas é isso. Obrigada, Breno, pela participação. Parabéns pelo trabalho. E vamos seguindo, porque esse assunto vai continuar rendendo, né?
0: Imagina, Ana, obrigado vocês pelo convite, Norba também, a toda a audiência do RW Eleições. Quando precisarem, é só chamar.
1: A gente espera que você esteja ouvindo esse episódio no horário do almoço ou do jantar, porque o TBT Eleitoral nos leva agora para uma viagem gastronômica.
2: Pois é, já deu até vontade de comer aquele pastel caprichado na feira, que, aliás, muitos políticos fazem cara feia na hora de morder, né? Mas eu gosto. Conta mais pra gente, Eduardo Amaral.
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4: Diz o ditado que saco vazio não para em pé. Normalmente, a frase é usada por mães, avós e pais que falam isso para que o filho muito responsável não passe o dia na base de um café preto e um pão com manteiga. Mas em campanhas eleitorais, a hora de comer não é apenas alimentação, mas também o momento de mostrar a ligação do candidato com o povo. São inúmeros jantares, almoços de comunidade e, claro, a clássica passagem pelo comércio do centro da cidade para experimentar o lanche comum do dia a dia do eleitor. É nessa ocasião que muitos dos políticos são apresentados a iguarias únicas do cardápio diário do brasileiro.
5: Pastel.
6: Isso aqui é o quê, hein?
5: É uma iguaria chinesa que o pessoal pode aqui agora.
6: Já vi isso aqui em algum lugar, hein?
5: Faz 4 anos, foi na última campanha que você viu um desses.
4: Só que para quem não está tão acostumado com a rotina fora dos gabinetes, essas mudanças nos hábitos alimentares podem ter um resultado negativo.
7: Lembra aquele pastelão de frango que provocou aquela tremenda diarreia no presidente? Não foi o frango. Não foi. Foi a maionese que serviram antes.
4: Piadas à parte, já houve sim casos confirmados de políticos que não tiveram a melhor adaptação com a nova dieta. Em 2008, o atual vice-presidente, Geraldo Alckmin, disputava a Prefeitura de São Paulo. Depois da alteração radical na rotina e na alimentação, ele acabou sendo internado por uma crise intestinal. Após o susto, o candidato precisou entrar em uma dieta bem mais restrita. Mas Alckmin não foi o único político que sofreu pela má alimentação de campanha. Em 2024, temos o caso de Eduardo Pimentel, então candidato à Prefeitura de Curitiba, capital do Paraná. Ele também precisou ser internado e o mal-estar foi atribuído justamente à alimentação de campanha.
8: Você tava lá gravando um jingle do Dória,
9: na
8: tio.
9: Na quebrada.
8: Vocês foram comer pastel e sua cara na hora de comer o pastel era mais feia que a cara dele.
9: Porque quando a gente pede um pastel, eu tô imaginando um brie, um camembert, cara. Me trouxeram um queijo prato.
5: Faz caras que tá uma delícia, que o pessoal aqui adora esse negócio.
6: Eu lembrei disso aqui agora, Fernandes. Deixa eu ver que eu comi isso aqui, eu fiquei 2 anos com a Zia, Fernandes.
4: Mas tem uma coisa que o cardápio eleitoral nos proporciona de forma impagável. As caretas. Quem nunca viu aquele candidato dando uma mordida em um pastel quentinho e a foto sair com uma cara de quem não gostou muito do que experimentou? Seja pela iguaria ser uma novidade para aquele paladar ou por ser muito quente na hora de comer, essas imagens servem como um alívio cômico nas fotos oficiais de campanha. Fica a dica, em eleições, se alimente bem e evite internações.
1: A gente falou agora há pouco com o Breno, né, sobre o STF, mas o Breno também é muito ligado em pautas do meio ambiente. E quando a gente pensa nesse assunto, é comum a gente imaginar que as decisões estão concentradas nas mãos do presidente ou dos governadores. E o Breno foi mais a fundo para explicar sobre isso. As políticas ambientais passam por diferentes níveis de governo e também pelo legislativo, que participa da definição do orçamento e da fiscalização das ações.
2: Exatamente, Ana. Isso significa que o eleitor vai escolher, nas urnas, diferentes representantes que terão responsabilidades importantes nessa agenda. A definição de recursos, as regras de proteção ambiental e até o planejamento para enfrentar os efeitos das mudanças do clima dependem, claro, dessas decisões.
1: É contigo, Breno.
10: Bom, nessa semana, a gente se aproximando do primeiro turno das eleições aqui no Brasil, a gente traz uma entrevista importante. A gente vai tratar dos temas de meio ambiente e de clima, olhando para o pleito desse ano. A ideia é fornecer mais informações e reflexões para o eleitor e a eleitora considerarem na hora de decidir o seu voto. Para isso, a gente conversou com o Rodrigo Corradi. Ele é secretário executivo adjunto do ICLEI América do Sul. O ICLEI é uma rede de governos locais pela sustentabilidade. Vamos ouvir a entrevista? Rodrigo, muito obrigado por aceitar o nosso convite. Seja muito bem-vindo aqui ao RW Eleições. Bom, eu quero começar a nossa entrevista separando cada coisa. Então, no dia 4 de outubro, os brasileiros e as brasileiras vão votar para presidente, governador, deputado federal, senador e deputado estadual. E aí, quando a gente pensa nas prioridades de meio ambiente e de clima, pode primeiro explicar quais são as principais atribuições de cada um desses cargos?
11: Obrigado pelo convite, Breno. O recurso que é executado pelo governo, ele é autorizado pelo Congresso. No nível federal, o governo é responsável pela apresentação da peça orçamentária, mas quem aprova a peça orçamentária são os deputados federais e depois, revisando, os senadores. Isso não é pouca coisa. No final das contas, o direcionamento do recurso, a maneira como você implementa, com quem você implementa, é uma responsabilidade de direcionamento dos congressistas, deputados e senadores. No nível estadual, junto com toda essa responsabilidade que existe para aprovar o que o governo estadual faz, o deputado estadual, ele é muito vinculado com várias autorizações e códigos que são muito específicos para os estados. Um grande referencial disso são os códigos florestais. Existem estados que ainda não aprovaram os seus códigos florestais e existem estados onde os códigos florestais diminuem ou aumentam a proteção dada para os ecossistemas dentro daquele respectivo estado. Quando a gente trabalha também no nível estadual, esses deputados, eles também direcionam a maneira como você vai criar incentivos produtivos, porque o nível estadual, ele é o grande responsável pelo direcionamento da produção que é feita naquele estado.
10: Bom, tendo então primeiro esse mapa, né, do que cada cargo deve fazer em relação a essas pautas, eu quero falar agora das prioridades que a gente tem para esse próximo ciclo de mandatos, que varia, né? No caso do próximo presidente, dos próximos governadores, é de 4 anos, mas, por exemplo, no caso dos senadores, é de 8. Nesse próximo ciclo, quais vão ser as principais preocupações ambientais com as quais os eleitores e as eleitoras devem ter atenção nesse momento, um pouco antes de votar no dia 4 de outubro?
11: Um ponto que seguramente tem que ser pensado, porque ele impacta desproporcionalmente o Brasil pela sua característica de emissões, é a maneira como nós tratamos o desmatamento, em especial o desmatamento da floresta amazônica. Nós tivemos nesses últimos anos uma retomada de um processo de conservação e a limitação do desmatamento, principalmente na floresta amazônica, que tinha chegado a ritmos extremos e tinha chegado a uma proporção recorde. Nesses últimos 4 anos, nós tivemos uma readequação em cima de uma ideia não somente de comando e controle, mas de retomada de algumas políticas que sempre se demonstraram eficientes em diferentes ciclos políticos para preservação e para se impedir que se avançasse com a destruição das florestas, em especial a região amazônica. E esse processo, ele se recompôs e hoje todos os biomas brasileiros estão em um processo de diminuição do seu desmatamento. Esse tipo de ação, ela não acontece no vácuo. Ela é um processo de estruturas de governo, de comando e controle e de proteção, alocação de recursos para essas estruturas, mas não somente isso. É fazer desenhos e incentivos de que existam formas para incentivar que agendas produtivas possam ser construídas em alternativa ao desmatamento. Não existe somente a queda do desmatamento por ele simplesmente existir muito policial. É uma conjunção de políticas públicas. E políticas públicas são alocadas no tempo com recurso, estratégia e permanência nessa atuação. E é nesse equilíbrio entre identificação de recurso, identificar prioridades e ter continuidade na implementação que esse azeite entre você poder identificar os projetos pelo executivo, aprovar e alocar recursos pelo legislativo e poder fazer a fiscalização da implementação desses recursos feitos pelo executivo através do legislativo, que é tão fundamental. É um circuito que deve ser azeitado a cada 4 anos e respondido pela validação popular, de uma maneira a que essas prioridades possam ser efetivamente implementadas. Então, eu coloquei como um exemplo muito específico a questão do desmatamento, mas é a maneira como nós fazemos, por um exemplo, a nossa produção de alimento, também pensada numa forma para continuar uma agenda de preservação da biodiversidade, que tem, assim, a sua referencial na região amazônica, mas que também trabalhe com os demais biomas brasileiros.
10: Bom, Rodrigo, e quando a gente fala de meio ambiente nos últimos anos, uma das principais preocupações são as mudanças do clima. A gente tem percebido os efeitos disso com episódios de secas extremas, chuvas violentas, chuvas desreguladas em relação ao período que ela costuma acontecer, o que também gera preocupações para agricultores, para quem vive de sua produção local. Então, em relação ao tema das mudanças do clima, para a eleição desse ano, o que a sociedade deve cobrar dos candidatos nessas diferentes esferas de poder, todas para as quais a gente vai votar no dia 4 de outubro?
11: Esse é um tema importantíssimo. Não estamos mais passando num período onde a agenda climática, a ideia de mudança climática, a ideia de uma emergência climática são ideias. Nós estamos convivendo com estiagens e secas mais extensas e mais severas, com ondas de calor mais intensas nas cidades, com essas ações vinculadas com o calor, um ataque à nossa produção alimentar, à segurança alimentar e hídrica que nós temos para a população brasileira, e cada vez mais uma perspectiva onde grandes enchentes e inundações acabam tendo um ataque patrimonial cada vez maior e, acima de tudo, a nossa maior preocupação, ceifando vidas. Então, em cima desse desenho todo, eu acredito que nós temos que cobrar dos nossos governantes, tanto no legislativo quanto no executivo, uma ação proativa que leve em consideração que nós não estamos mais vivendo numa normalidade. Não basta somente, quando um extremo climático acontece, alocar recursos emergenciais para proteger uma determinada região. Nós devemos ter uma agenda de planejamento antecipado que considere que a emergência climática é uma emergência e ela está na nossa vida. E nós precisamos, com isso, anteciparmos tendências, anteciparmos alocações que vão fazer com que o nosso recurso, que é um recurso sempre limitado, o Estado sempre pode gastar mais, mas ele sempre vai estar constrangido pelas necessidades e pelas prioridades. E nós precisamos enxergar que a agenda climática nos apresenta um novo cardápio de necessidades e prioridades. Quanto mais nós não formos atentos a isso, o que acontecerá? Nós vamos gastar mais recursos só pensando em reconstrução se nós não colocamos recursos em um planejamento eficiente e eficaz.
10: Rodrigo, quero te agradecer muito pela sua colaboração aqui no RW Eleições. Conversamos com Rodrigo Currade, que é secretário executivo adjunto do ICLEI América do Sul, uma rede de governos locais pela sustentabilidade. Até uma próxima, Rodrigo. Muito obrigado.
11: Obrigado, Breno. Até uma próxima. Agradeço.
1: E o programa de hoje fica por aqui.
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13: Hora certa. 9:12.
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0: 9:16.
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0: Hora certa aqui na programação, 9 horas agora, 27 minutos, 9h27 aqui na nossa Alternativa FM com o programa Cidadania Delmiro. Muito obrigado a você pelo carinho do rádio ligado, esse Cláudio Márcio, eu vou te contar, minha gente. Olha, sexta-feira é...
1: Sextou.
0: Ainda bem que Mael, meus meninos, eles é, né, a gente aqui, graças a Deus, eu sempre falo, eu tenho autonomia. Para não botar uma câmera aqui dentro desse estúdio, não.
1: Porque... Nunca vi uma resposta tão rápida.
0: Você vai dizer que foi seu telefone que é... As energias positivas.
1: Não é disque gelada, ligou.
0: É hoje, hein? A sua sorte que Nélio já foi. Se ele fez sair, você tá.
1: Esperava.
0: Não tinha um mosquito hoje mais aqui. Na... Eita, Nélio, um abraço.
1: Valeu, grande Perfete.
0: Vamos lá, os nossos apoiadores.
1: Vamos no nosso programa, vamos lá. E voltamos, gente, dizendo a você que temos os nossos apoiadores culturais. Nós não temos comerciais, temos apoiadores culturais que acreditam no nosso trabalho e confiam na nossa Alternativa FM. É sempre bom ter vocês aqui com a gente nessa parceria. Afinal de contas, vocês são os grandes responsáveis em manter aqui toda a nossa estrutura, em manter toda a nossa grade de programação, além, claro, de nos dar a oportunidade de levar economia para todos os nossos ouvintes, boa prestação de serviços e muito mais. 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
1: Hoje sexta, feira, amanhã sábado.
0: Pessoal chegando da zona rural, pessoal também na feira.
1: Curioso também na zona rural para saber como é que
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0: 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E a gente acompanhava antes da abertura das portas, né? 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E na sequência, todo dia, à tarde, né? 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E a gente via no semblante de cada um que iria visitar, cada um que chegava lá. Outros foram para dar um abraço e, obviamente, como você bem falou, devido ao grande número de pessoas comprando, fizeram fora olhar onde vão. É aqui que eu vou vir. Né, já olharam as novidades, mas ó, calma que eu vou depois. Né, mandar um abraço ao doutor Adailton. Né, encontramos ele por lá.
1: Ô, rapaz, que
0: ele fez. Eu não acredito que eu só encontrei ele, estava dizendo as coisas que ele tinha comprado lá, que encontrava no Palato. Lá na capital das Alagoas, em Maceió, fica ali na Ponta Verde, exatamente, né? Então, você tem ideia, né? E ele disse, agora tá. Mas Gilson, que é isso, hein? Eu disse, é verdade. A sessão de frios lá. Uhum. Cláudio Márcio, a parte de frios. O hortifruti, você até me falava, né, de como estava lindo lá.
1: A decoração, não é? O quanto eles capricharam. Aquela cesta com maçãs caindo, não é? Da cesta, isso. Direto na. Como é que chama aquilo? Na. Tem um nomezinho, não é? Não é bandeja.
0: Não sei o nome, mas é.
1: Enfim.
0: No expositor.
1: No expositor. Gente, como é que fizeram aquilo? Colaram as maçãs?
0: Não, pois é. Eu vou fazer essa pergunta.
1: Isso são maçãs naturais, né?
0: Naturais, sim. Enfim.
1: É. Gente, só para você ter uma ideia do quanto foi pensado em tudo, não só em oferecer na variedade de produtos, mas no visual também, né?
0: Cara, e o frigorífico.
1: Bacana, muito bacana.
0: Certo? 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
1: rapaz.
0: 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Cláudio Márcio. Tem uma costela temperada lá, suína. Sim. Meu amigo, você só vendo da água na boca, imagina ela pronta. Então, assim, a padaria foi show de bola. Você, ontem, 5h40, perto das 18 horas, não tinha um pão francês mais.
1: Acabou
0: não.
1: Tudo.
0: O cabelo do padeiro já. Meu Deus do céu, não tô dando. Olha, meu amigo, é coisa maravilhosa. Parabéns. Aos meninos aí, a dona Sônia, o Ed Alwima, o Elida, toda a família, uhum. todos aqueles que de forma direta ou indireta contribuíram para que aquilo pudesse acontecer, assim, aquele sonho.
1: Verdade.
0: Por isso que o Ima disse, é um sonho que se constrói aos poucos, para quando chegar no momento certo, ficar consolidado.
1: Foi esse novo empreendimento, 15 anos, não é?
0: Exatamente.
1: 15 anos para esse novo empreendimento. Quer dizer, um sonho que começou há 15 anos atrás, mas que depois de 15 anos foi concretizado. Eu achei muito interessante o que o Ima falou em entrevista ao nosso repórter Edvaldo Disse. Ele disse, sonhe um dia, mas corra atrás, porque um dia pode durar o tempo que for, mas um dia você vai realizar
0: esse sonho. Se você fizer por onde
1: esse sonho, você fazendo por onde esse sonho
0: acontecer,
1: ele vai acontecer. Olha aqui, o novo supermercado Hélida, 15 anos atrás eu e o Hélida pensamos, rapaz, será que vai dar certo? Será que não vai? Vamos acreditar? Vamos fazer por onde? Vamos. E foram fazendo por onde?
0: Começou em cima, no primeiro andar da casa dele, olhando aquele terreno de lado.
1: Exatamente, lá. Observando, não é? O terreno. Aí você chega 15 anos depois, você está lá, pessoal na porta, ovacionando todo o grupo Hélida, que ali foi uma emoção muito grande.
0: Ele merece, eles merecem.
1: E claro, o Hélida desabou e é natural. E a gente conversava
0: passou
1: aqui
0: um filme
1: no nosso cafezinho, a gente conversava que não é uma relação, não é? Empresa e consumidor. É uma relação empresa e família. E é esse vínculo que o Éder faz questão de manter. E ele foi bem claro na sua entrevista, né? Isso aqui não tem preço. Aqui não é só uma relação de consumo, é uma relação de família.
0: Cláudio, não sei se você viu na entrada da loja, vários vídeos colocaram, eles fizeram um local, tá certo? Expondo as fotos do início
1: um
0: de
1: pouco
0: tudo.
1: Pouco da história.
0: Tem os sacos com preço ainda em cruzeiros.
1: Exatamente.
0: Em cruzeiro ainda época.
1: As tabelinhas, né?
0: Aquela tabelinha que era escrita com giz.
1: Com giz.
0: Tá do mesmo jeitinho.
1: Elas eram enfiadas no próprio
0: no produto. No próprio produto, tá lá.
1: Eu lembro,
0: lá
1: tinha 7, 8 anos mais
0: o arroz, farinha, o feijão, tá lá exposto no saco. Uhum. No saco mesmo. E dona Sônia levou a balança que eles utilizavam no mercado.
1: Aquelas com os pezinhos.
0: A né? calculadora. Que ela utilizava a caderneta, o caderninho do fiado, o furador do saco,
1: furador.
0: A concha, tá tudo lá exposto, Cláudio. É lindo. A vitrine que tá lá. Aí tem o LED lá na vitrine com as fotos dela, do seu Valdir, dos meninos pequenos e do início de tudo. O ponto mais visitado do Hélida foi
1: esse pequeno museu.
0: Que eles fizeram lá da história do Hélida.
1: É lindo
0: demais. Na entrada logo, cara. Bem na entrada. Não tem como você entrar e não ver. Então, assim, as fotos, a maioria das fotos, a pessoa quando viu, não, vou tirar foto ali. Eu tenho que guardar isso aqui. Porque é uma história para que você possa entender. Olha aí. Que
1: quando,
0: dá, você pode.
1: Tudo começou.
0: E você pode,
1: e para que motive as pessoas
0: exatamente.
1: Também.
0: Exatamente.
1: Mandando essa mensagem. Você pode. Basta fazer por onde. Então é isso. Grupo Hélida, que bom. Temos o Grupo Hélida aqui. O Hélida falava uma coisa muito importante ontem. Quando entrevista uma outra emissora, dizia, olha, desde a fundação dessa emissora e tantas outras aqui na cidade, que a gente nunca tirou um mês de propaganda, porque acreditamos que a propaganda é a base de tudo.
0: Exatamente.
1: Então, se o empresário, o empreendedor tem essa visão, ele já começa tendo sucesso aí.
0: Exato.
1: Né?
0: Bom,
1: e olha aí. E olha o resultado. Há quantos anos o Hélida está com a gente? Desde o início.
0: Rapaz, desde o início.
1: Desde o início.
0: A gente aqui, o tempo que temos aqui, ele veio com a gente, né?
1: Exatamente, ele veio com a gente.
0: Então, assim, com os meninos também já tinha esse apoio.
1: Já tinha com os meninos.
0: Já tinha o apoio aos meninos.
1: Com os meninos, quer dizer, isso só impulsionou com a nossa chegada e fortaleceu ainda mais. Quer dizer, ele acredita que a propaganda realmente é o.
0: É como ele, o sábio da galeria, né?
1: Exatamente.
0: Sábio também.
1: Sábio da galeria, o Jô da Jô Esportes, o Elmaí da Sabogás. Pessoas que acreditam na propaganda, no apoio cultural, e realmente é isso, gente, não é? Não é custo, é investimento.
0: Só torna-se custo quando você aplica em locais que você vê que não vai dar retorno.
1: Aí é um custo.
0: Né? Mas aí propaganda nunca será um custo. Nunca será. É um investimento, cara.
1: E esse vínculo que a gente cria também, não é? Que é muito bacana, muito legal. Então, a todos os nossos apoiadores culturais, muito obrigado. Toda a nossa gratidão a cada um de vocês que estão com a gente. Quem tem menos tempo com a gente, tá, gente? Tem 6 anos. Quem tem menos tempo? Tem o tempo que eu estou aqui dessa última vez, 2019, 7 anos. 7 anos, cheguei antes da pandemia, desta vez, né? da outra vez 4, da outra 2, juntando tudo aí dá uma vida inteira. Então, o que tem menos tem 6-7 anos. Você imagine, né? O que é acreditar, né, em um bom trabalho, o que é acreditar no profissional e na emissora. Porque aqui fazemos questão de seguir à risca tudo que nos é imposto pela Anatel. A gente procura seguir à risca. Se tem um dono de emissora Caxias, é o nosso querido Ismael, porque isso, ele segue à risca. Às vezes a gente até quer dizer, não, a gente pode fazer isso. Não, eu vou seguir o que está aqui. Não vou fugir. Né? Temos um jurídico também que, claro, né, que cobra muito e está certo em cobrar. Tem emissoras comunitárias por aí que fazem o que quer, mas a gente não, a gente segue à risca, que mandam os padrões. E os nossos apoiadores, né, por isso que estão com a gente há tanto tempo, porque também seguem essa linha.
0: Tem aquele o certo é certo.
1: Exatamente, o certo é certo.
0: O errado é errado.
1: E jamais vai ser errado, gente. Não adianta brigar, né, com o que é certo. Não adianta discutir. Mozarruna em linha conosco, daqui a pouco a gente fala sobre política, Mozarruna com a gente, tem boletim integração, a partir de agora o giro pelos municípios alagoanos, trazendo o potencial turístico, trazendo a cultura, trazendo as ações dos municípios que proporcionam qualidade de vida a todos. Então o Mozar faz esse apanhado durante a semana, durante todo o dia, durante a semana, e traz isso pra gente, e sexta-feira também é dia de boletim integração. Tá tudo ok aí, Gilson?
0: Tudo ok.
1: Então vamos lá. Bom dia, Mozar, para você. Cadê o Mozar? Demora um pouquinho aqui por conta do delay, tá, gente?
2: Agora sim. Bom dia, estamos de volta aqui com o Boletim Integração de hoje, nessa sexta-feira, encerrando a semana, certo? E temos uma grande programação aí. Hoje começa lá a festa de emancipação política de Olho na Água do Casado. Grandes programações, inaugurações, tá certo? A partir de hoje, sábado, domingo e segunda-feira também, tá certo? Estaremos lá, com certeza, participando dessa grande festa em homenagem aos 64 anos de emancipação política de Olho d'Água do Casado. Manda um abraço aí ao ex-prefeito Zé Dematé, ao prefeito Chico Bezerra, certo? Ao Adonis e muito mais. Olha, falar em festa, sextou em Arapiraca, né? Tem aí o treinão sextou Arapiraca, terá concentração na Praça Margarida Gonçalves, a Praça do Artesanato, no Parque Ceci Cunha, o ponto de encontro marcado às 19 horas, com aquecimento de Clebinho e Guilherme Matos, exercícios físicos e muito mais. Esta é a quinta edição do Sextou, prometendo aquecer o mês de setembro com a intenção de interação de atletas e amadores e amantes da caminhada. Parabéns aí, tá certo? Vai ser grande a caminhada, tô vendo aqui o percurso, muito grande, tá bem? Parabéns aí, o Sextou em Arapiraca. Bom, vamos às informações, vamos lá. Olha só, Coruripe, tá certo? Inaugurou essa semana, no dia 15, a Escola Municipal Gutenberg Breda Neto, localizada no bairro Vassouras. A unidade chega com uma proposta inovadora para a rede municipal de ensino. Entre as principais diferenciais está o Jardim Sensorial, inédito na rede municipal, criado para estimular os sentidos e contribuir para o desenvolvimento e regulação emocional dos estudantes especiais, crianças neurodivergentes. Parabéns ao prefeito Marcelo Beltrão, expert em educação, sempre dedicado. Olha, Marcelo Beltrão, do jeito que vai se tornar ministro da Educação do Brasil em breve, tá? Parabéns pelo trabalho que ele realiza, estrutura maravilhosa lá, e o seu município conquistando ano a ano, certo? Prêmios de reconhecimento na questão de alfabetização, qualidade de ensino, valorização do trabalhador da educação. Parabéns aí. E Coruripe também se prepara para se tornar um dos maiores polos turísticos do Brasil. Isso mesmo. E aí o nosso litoral sul finalmente vai decolar no turismo nacional e internacional. Aguardem. Nós estamos trabalhando, inclusive, conjunto com um grupo de fora. Vários empreendimentos, grandes hoteleiros estão chegando naquela região, tá bom? Falar em Coruripe, a UPA de Coruripe contabilizou aí 83 mil atendimentos em fevereiro de 2025 e 16 de junho de 2026, uma média aproximada de 168 atendimentos por dia. Somente em 2026 até 25 de agosto foram realizados mais de 38 mil atendimentos. Parabéns aí, município tomando conta lá do atendimento médico e avançando. E em Pindorama, o PA Delfino Moreno, inaugurado em 2025, também se consolidou como um importante equipamento da rede de saúde. Já foram realizados 33 mil atendimentos, 118 mil somente em 2026. Parabéns, saúde, avançando com a participação do município, tá bom? De Coruripe, vamos a Penedo, onde os alunos da Educação de Jovens e Adultos, o EJA, das Escolas Municipais Barão de Penedo, e vereador Manuel Soares, certo? Se prepara para participar do concurso da FAES Fotografia, um olhar sobre Penedo, participação e interação aí na arte fotográfica, tá bom? Faz parte da chamada economia criativa, tá bem? Olha, lembrando que amanhã tem um programa Circuito Mundo, nós vamos mostrar aí toda a beleza e encanto do Vila Galé Amazônica, lá em Belém do Pará, uma unidade única e uma unidade dessa rede hoteleira internacional maravilhosa. Lembrando que o Vila Galé Collection Coruripe e também o Nep Kids Coruripe está em fase adiantada de construção, dentro do cronograma que o Dr. Jorge Ribeiro já colocou. Em maio de 2027 será inaugurado. Mas acredito que até o final desse ano, 70% das obras estão concluídas. Lembrando que mais dois grandes resorts estão chegando a Coruripe em breve. Aguardem essa boa notícia. E a comitiva de operadores da Rússia e da Bielorrússia, volto a dizer, está confirmada para outubro e vai mudar o perfil do nosso turismo, elevando a qualidade do turismo em termos de público e posição de turistas de alto poder aquisitivo. Ficamos por aqui, desejamos a todos um bom final de semana e até segunda-feira.
1: Obrigado, Mozart. Até segunda, se Deus quiser.
2: Público e posição de turistas de alto poder aquisitivo. Ficamos por aqui, desejamos a todos um bom final de semana e até segunda-feira. Briga.

0: municípios, as ações, né, que cada gestor está fazendo para proporcionar melhor qualidade de vida para os seus munícipes. Esse boletim ele é muito importante, não é? Aqui de Delmiro, da região, de todo o estado de Alagoas e agora no mundo, não é? Uhum. Com o Circuito Mundo, está viajando muito, Mozart. Obrigado, Mozart, e até segunda-feira, se Deus quiser. Aqui no estúdio com a gente, ele, não é? Há muito tempo que não nos visita, não é? O Márcio da Abadel, Associação de Basquetebol de Delmiro Gouveia. Por quê? Porque a garotada, gente, foi convocada para defender a seleção alagoana em duas categorias, no feminino e, claro, dois atletas do masculino foram convocados também. No total, 13 atletas de Delmiro Gouveia, da escolinha da Abadel, convocados. E ele vem trazer essa novidade e falar como anda a Abadel, já que há muito tempo o Márcio não nos visita, né? Isso, Márcio? Bom dia, prazer tê-lo aqui.
1: Bom dia, Cláudio. Bom dia, Gilson, os ouvintes da Rádio Alternativa, né? Uhum. Graças a Deus a gente continua, né, com esse projeto e hoje a gente está já colhendo os frutos, né? Ultimamente a Abadel, já tem um tempo que eu não venho aqui, a gente esse ano as meninas já tiveram um resultado positivo, foram para 14 finais. Não é à toa que conseguiram esse feito, né? Gente. Da gente conseguir 11 meninas ser convocadas para a seleção alagoana de base, que é a sub-16 e a sub-14. E agora tem dois meninos também. Então, para você ver, esse feito é inédito para a gente. O máximo que o Abadel tinha conseguido foi 8 meninas.
0: E nunca tinha conseguido. Que já era um número grande.
1: Né? Era enorme. Para falar a verdade, em Alagoas, ninguém nunca, nem SRB, nem CSA, pois ninguém conseguiu fazer isso. Uma instituição conseguir botar tantas atletas
0: convocadas.
1: Basicamente, né? A base era nossas meninas e hoje continuamos com essa base, as nossas meninas sendo convocadas, mas pelo que elas também plantando, né? Para você ver, lá na Bahia também foram convocadas 8. Dessas 11 que está na lista de Alagoas, a Bahia também convocou 8 para ver se iam para lá.
0: Para a seleção baiana.
1: Seleção baiana,
0: né? No caso dos garotos, que categoria são?
1: Os meninos são sub-14.
0: Sub-14, não é? E as meninas?
1: As meninas sub-14 e sub-16.
0: Sub-14 e sub-16. E falando em competição, que competições elas irão especificamente participar?
1: A gente tem umas competições, a seleção alagoana vai disputar, né, o brasileiro de seleções, e vai ter em novembro e dezembro, 16 em novembro e em dezembro vai ser a sub-14, e o masculino e feminino. E a gente está preparando essas competições, e tem, tirando os 3x3, que a gente está participando de outros torneios à parte. Esse mês mesmo tem um torneio que a gente está vendo se vai, que é o escolar, onde a gente sabe que as meninas hoje estão participando no geral mesmo, elas foram tricampeãs, né, do geral.
0: No geral.
1: Para você ver 3 anos seguidos ganhando as etapas daqui, foram mesmo sendo vice, porque foi só 5 para o último geral lá em Maceió, mesmo sem banco, elas conseguiram um vice-campeonato. Eu estava falando para elas, foi inédito, né? A gente está sempre disputando contra colégios particulares, né?
0: Perfeito. Botar o Gilson, colocar o Gilson também nessa conversa, né, Gilson? Não, mas faz tempo que não vem aqui. Sempre que ele vem, ele nos impressiona, né, com o volume de, né, de qualidade mesmo dessa, da escolinha, e isso sendo reconhecido a nível estadual.
2: Exatamente.
0: E até a nível nacional.
2: Exatamente. Né? E, assim, parabenizá-lo também, porque faz parte hoje da rede pública de ensino, educador físico.
0: Sim.
2: Né, esteve presente no desfile cívico também.
0: Eu estava vendo o Márcio lá.
2: Todas as equipes que o Márcio forma, seja intermunicipal, ou qualquer competição que ele faça, de zona rural, zona urbana, o destaque é sempre essa turma que está sendo treinada. Então, além da questão do projeto social, a gente tem que enfatizar o profissionalismo do Márcio enquanto atleta também na área do basquete, porque a gente fala muito da Abadel, mas esquece que esse projeto social tem um cara que tem todo o ensinamento a passar para que os atletas sejam hoje considerados os melhores. Os melhores. Então, assim, não tem como também falar do projeto Abadel e não falar do jogador, do atleta Márcio, e através de toda a sua experiência, do que vem aprendendo nos seus momentos que ele tem aí com outros grandes treinadores, aprendendo táticas novas, formas aí de aperfeiçoar cada vez mais, porque o basquete ele vem lá nessa ascensão, no crescimento, e hoje se você não se adaptar à realidade, não tem como hoje participar. E aí tem todo um contexto onde ele passa para o atleta, questão de piso, de quadra, de altura de cesta. Então tem toda uma preparação, porque você chega às vezes numa quadra, não é aquilo que você encontra numa quadra oficial, enfim.
0: Sim.
2: Então tem que parabenizar esse cara, porque ele tem esse olhar, tem esse treinamento, está sempre se reciclando, que é o que hoje muitos profissionais

0: Mas precisam, Cláudio, é de estar se reciclando. Não adianta ficar na mesmice daquilo que era lá atrás, porque tudo mudou, cara.
1: Mudou.
0: Esporte hoje
1: e muda.
0: É tecnológico, exatamente, é moderno. Exatamente. Então, parabéns, viu, Márcio? A você também, cara.
2: É, agradecer também às meninas, né, principalmente do adulto, que elas fizeram um inédito, né, entre no brasileiro agora. Foi o nono brasileiro que a gente participou, do 3x3. Você vê, desde que inaugurou-se o 3x3 no Brasil, a gente é a única instituição social, né, que faz um projeto social, a conseguir chegar nas finais do brasileiro. Então, a gente já foi 9 anos conseguindo levar as finais. 9 vezes a gente conseguiu levar o time da Abadel, foi campeão das etapas estaduais, Nordeste, e chegar nas etapas finais, né? Então,
0: e levou também para a seleção brasileira, jogou na China, você tem
2: Tem o Davi, ó, hoje a gente tem o Wesley, né, que está no CRB jogando brasileiro, estava em São Paulo. Tem o Arthur, que está ainda na NBA Brasil, é professor e joga pelo Vitória da BF, campeão também das etapas, Vitinho também. São os atletas que saíram da Abadel e hoje, graças a Deus, estão se dando bem na vida, né?
1: Maravilha. E essa evolução, o basquete, assim como o futsal, ele muda muito, não é? Muda muito.
2: Muda.
1: Em questão de regra, evolui também no esquema tático, evolui no posicionamento em quadra também. E o 3x3 ou 3x3, ele mais ainda, não é, Márcio?
2: É, tá crescendo muito, assim, a evolução. E eu falo para as meninas, né, que elas têm que estar treinando sempre. A gente sempre está aprendendo uma coisa nova, todo dia. E elas estão evoluindo. Graças a Deus, essa nova geração tá indo bem, né? Tá dando resultado, tá chegando nas finais. É a questão de tempo pra gente começar a colher. Só sendo campeão daqui, você vai ver. Muitas, infelizmente, vai acabar saindo. A gente teve a nossa Brenda, que foi pros Estados Unidos, que saiu de um brasileiro lá em Aracaju, que a gente foi campeão. Então, pra você ver, tem atletas nossos que já tá fora, né? E futuramente, essas daí, se Deus quiser, vai seguir o mesmo caminho, né? Eu espero que chegue logo na seleção brasileira. É o nosso sonho maior, chegar na seleção brasileira principal, né?
1: E essa motivação também passa muito pelo investimento, né, Márcio? A gente vê hoje que o município tem investido muito, né, em construção ou reforma de praças esportivas, no caso, quadras. Eu me lembro lá no início que você reclamava muito que dividia horários, né, com o futsal, dividia horário com o voleibol em uma quadra apenas, duas no máximo. Hoje você vê várias praças esportivas. Isso também ajuda muito, né, Márcio?
2: Sim, isso desenvolve bastante, né? Eu falo, hoje, por exemplo, mesmo, daqui a pouco vou dar aula lá na Lagoinha, né? Lá no Padancheta. Lá também tem um grupo de basquete, eu já falei, as meninas ano que vem vai ganhar pro time do Afrânio, que é atual tricampeã, né?
1: Sim.
2: Porque elas que
1: pela,
2: vão ser o infantil.
1: Pela evolução.
2: Pela evolução, elas foram vice. Perderam para o Afrânio na final, mas eu falei, calma que vocês ainda é o primeiro ano, comparado ao Afrânio, que as meninas já vêm 3 anos seguidos ganhando. Então, futuramente vocês vão assumir o lugar.
1: Incluir também o esporte, o basquetebol, nas competições, né? Porque não só treinamentos, mas eu acho que o que motiva mais são as competições. O fato de você competir, isso te motiva a engajar mais no esporte.
2: É o currículo, né? O pessoal do Sul fala muito, que o pessoal do Norte e Nordeste, quando chega lá, fica reclamando disso. Realmente, eles têm 100 jogos a mais do que a gente, até 200, dependendo da equipe, né? E às vezes, quando a gente consegue ganhar com uma equipe do Sul, Sudeste, a gente fica assim, besta, porque sabe que eles têm um currículo muito grande. Agora mesmo, o infantil do escolar tá tendo lá em Brasília, a equipe que ganhou pra gente, que pode dizer assim, que nossa equipe não foi, a nossa equipe infantil não foi pro GEAL. As titulares, infelizmente, as mães não puderam deixar, porque teve um acidente aí com um time de basquete, elas ficaram com medo. A gente só conseguiu levar 5 meninas. A gente acabou não ganhando, ficando no vice-campeonato. Mas a equipe que venceu a gente foi para a Série Ouro, ganhou os 3 primeiros jogos lá no Brasileiro, ganhou para o time de Santa Catarina, que é um dos melhores do Brasil, do Espírito Santo. Aí eu falei, se fosse o time da gente, ia ganhar mais fácil ainda. Porque a gente já ganhou para esse time, para essa escola, e a gente podia estar lá representando com a Frânio hoje, uma equipe muito forte. E hoje o infantil da gente é mais forte que o juvenil, para você ver, as mais novas da gente. Está num caminho muito bom hoje das meninas.
1: Como é o processo agora? Elas foram convocadas, os meninos também convocados. Qual o processo, o próximo passo agora? É se apresentar, a seleção?
2: Sim,
1: competições,
2: sim.
1: Elas começam quando e serão aonde?
2: É, novembro vai ser a Sub-16, né? Lá no Rio de Janeiro.
1: Sim,
2: e em dezembro vai ser em casa, Sub-14, então vai ser em Maceió. Então, em casa
1: vivo. Em casa vivo.
2: Né? Né? Para as meninas ainda é longe também, porque vai ser em Maceió. Mas a gente tem esse foco, né, de estar levando os meninos e as meninas para o treino, para que não sejam cortados da seleção, né?
1: Sim.
2: E a concorrência é sempre grande, o povo fica doido para entrar na seleção. Quem não quer entrar na seleção alagoana, como eu falo, as meninas?
1: Claro.
2: Elas não veem importância, às vezes, disso, porque não tem a noção, né, de chegar na seleção. Tem umas ainda que não caiu nem a ficha, né? Porque você ser convocado para uma seleção estadual, raramente você vê alguém do interior ser convocado.
0: já está dizendo, melhor, seleção, escolhe somente os melhores. São 102 municípios.
1: É verdade.
0: Aí eu de 102 você levar 11 meninas?
1: É muita coisa.
0: Diga aí.
2: É, eu falo coisa. A elas, eu chego assim, ó, quantos milhões de habitantes tem Alagoas? Vocês sabem disso? Vocês ser os únicos selecionados.
1: Ah, então, boa, gostei.
2: Às vezes exatamente. Tem gente que não quer essa noção. Aí o pessoal da capital briga, luta para tentar entrar na seleção. É, e vocês agora eu de rodo.
1: Aqui do alto sertão alagoano.
2: Para você ver como eles estão enxergando o pessoal daqui, né? Uhum. Se não enxergasse, não convocava.
0: Você tem ideia? São quantos enquadra?
2: Hã?
0: Quantos enquadra?
2: Regulamente são 16 convocados.
0: Não, enquadra jogando.
1: Não, jogando.
0: Só para a galera entender.
1: Titulares.
0: Cinco. É. Você levou praticamente duas equipes e mais um sobrando. 11 atletas. É. São cinco, gente, enquadra. Só a Abadel está com 11 na seleção. E aí, dá para entender agora? São 16, então das 11, vou chamar mais. Vamos começar mais 5 do estado, porque 11 só deu miro. Show de bola, garoto.
1: Os garotos também são as mesmas competições, Márcio?
2: São as mesmas de seleções.
1: Só muda a modalidade.
2: Aí a gente também
1: não modalidade, mas masculino
2: e masculino e feminino. E a gente também tem uns 3x3 para participar, né? Para falar a verdade, a gente está investindo mais no 3x3, mas no 5 contra 5 as meninas continuam, né?
1: Desenvolvem muito bem também.
2: Né? É, por causa dos jogos escolares, a gente está treinando os dois, né? A gente nunca para nos treinos e elas, como se deram bem no geral, mesmo sem banco, o infantil e o juvenil foram para as finais. O pessoal ficou besta por causa disso, né? Uhum. Porque o colégio particular se acha que vai vencer sempre.
1: É.
2: Para você ver, quando as meninas ganharam os primeiros jogos, teve colégio particular que falou pro outro: você não tem vergonha de perder para um colégio público? E ainda sem banco.
0: Ué,
1: sem essa aí.
0: O preconceito.
2: É. Ainda. E a gente foi e ganhou para eles também. A gente agora ele vai estar falando isso, como eu falei a eles lá, né? Que eles não têm vergonha de que um tá falando do outro de colégio público. Uhum. Eu falei que em quadra a gente tira essa desvantagem que eles falam tanto.
0: Joga pro chão o preconceito delas. A maior resposta que você dá exatamente. Agora é você ter 11 atletas na seleção. É, né? Então, existe resposta melhor e maior do que essa? 11 atletas. Uhum. Né? Então, quantas escolas particulares? Você tem lá na capital, por exemplo, Marista, etc, etc. Se eu for citar e listar,
1: relacionar,
0: né? É uma coisa de louco. Então, não, aí.
1: É um feito incrível, amigo. É um feito
0: exatamente.
1: Incrível. Você falava do 3x3, mas como é que você vê a evolução do 3x3? Será olímpico mesmo?
2: Não, é olímpico.
1: Já é olímpico, mas a evolução que eu digo, não é o Brasil realmente se impor, não é? Porque o Brasil, a gente sabe que sempre foi uma grande potência. Agora passou um período meio afastado, mas agora a seleção volta, a seleção principal.
2: A gente, para você ver, a gente tem o segundo melhor jogador do mundo é brasileiro do 3x3. Então... Uhum. A gente vê incentivando muito. E para você ver, tem um atleta que está na seleção brasileira, que ela teve o circo, teve 4 etapas agora. Ela jogou muito contra a gente. Ela jogava pelo Sport de Recife, era de São Paulo, e está agora jogando pela seleção brasileira o circuito mundial. Isso é 4 etapas. Foi no Japão, e depois Xangai. Aí está rodando o mundo, né? Isso é um atleta que a gente sempre se bate, às vezes, no adulto. Eu falo para você ver, a gente ia vencer essas meninas e hoje elas estão aí na seleção brasileira.
1: Pois é.
2: Então é questão de tempo a gente conseguir botar um atleta nossa nessas novas aí. Graças a Deus eu sei que elas estão indo bem, estão sendo acompanhadas pelos técnicos da seleção de base. Para você ver, eles acompanham todos os treinos e vê a evolução de todas e elogia bastante.
1: E chegar, né? Uma Olimpíada, já imaginou? Não é? No 3x3.
0: Nós já chegamos, né? Já chegamos.
1: Futuramente. Um atleta aqui.
0: A Abadel nós tivemos, não foi aquela que a seleção brasileira que o Davi foi. Que tipo,
2: Ele teve o Pan-Americano,
0: Pan-Americano,
2: né? Pan-Americano e também teve o Mundial, né?
0: Mundial, foi da China, né?
1: Na Olimpíada eu desejo.
0: Não
1: de
0: chegamos.
2: É questão de tempo.
0: Então nós chegamos já com o masculino, né? Com os meninos.
1: Sendo olímpico.
2: Eu vejo a mesma coisa. Talvez o Wesley lá também consiga chegar numa base lá, ou na seleção principal 3x3.
1: Ô, Márcio, na sua experiência, você vê o Brasil de volta ao cenário? Eu falo do 5 contra 5 no cenário, voltar ao cenário mundial. O basquete teve muito tempo afastado, né? A seleção nem se classificando para a Olimpíada, e agora me parece que é uma nova era, né? No basquetebol.
2: Sim, o masculino ainda tem muita chance, né? O feminino, infelizmente, mesmo com a seleção ótima, mas pegou uma chave muito difícil com os Estados Unidos e tudo. Eu não entendo porque as vagas são tão pouco para o basquete.
1: É verdade.
2: É, eles botam, basicamente, já é uma final para competir, para tentar entrar na Olimpíada, porque não é comparado ao futebol, que 30 e pouco. O basquete só são, às vezes, 12 seleções. Então, é uma competição muito pequena, assim, rápida.
1: Muito restrita.
2: Restrita. E você pega uma chave com a melhor do mundo, para você ver Estados Unidos no Mundial, tem 20 anos que não perde o feminino. E quase perdeu agora para a Itália e quase perdeu na final para a França. Chegou a estar faltando um segundo, os Estados Unidos virou em cima da Itália. E com a França estava perdendo de 31 a 17, mas as americanas são tão frias que conseguiu virar o jogo. Mas aí eu falo, para você ver, elas já estão suando frio, para você ver que o basquete mundial está crescendo muito. E a última vez que os Estados Unidos perdeu foi numa Copa América e foi para o Brasil. Uhum. Essa seleção brasileira é muito boa, mas infelizmente a gente caiu na chave que só se classificava uma. E elas ficaram em segundo e perderam exatamente para os Estados Unidos na disputa da vaga, né?
1: Márcio, prazer tê-lo aqui. Se quiser acrescentar mais algo, né, Gilson? Não sei se o Gilson tem mais alguma coisa.
0: Só parabenizá-lo e
1: parabenizar pelo
0: sobre essa questão, é a base. O Brasil hoje tem a melhor base no futebol. Uhum. Os americanos, desde a da infância, a base é o basquete. Tanto é que você tira hoje, está crescendo a seleção americana de futebol, sim, está crescendo. Mas lá a potência é o basquete, porque é o esporte... É um dos, eu digo, se não oficial,
1: mais praticado,
0: né? O mais praticado entre todos os outros. Tem muitos esportes, o beisebol, o futebol americano.
1: Futebol americano, depois, né? O basquete.
0: Mas o basquete ainda é muito, muito, muito presente nas escolas, né? Nas faculdades, nas universidades. E o Brasil está abrindo aos poucos, né? Esses novos horizontes.
1: Está evoluindo, né?
0: Mas acredito eu que, assim como estamos evoluindo em muitas outras coisas,
1: curto, em breve, médio, é a longo prazo.
0: A gente possa ter, né, essa vitrine maior, não é isso? Parabéns, viu, Márcio? Obrigado pela vinda.
2: Eu que agradeço, né? Sempre a resposta está aberta aqui e falar. Quem quiser ajudar, né, nosso projeto, a gente sempre está treinando quintas lá no ginásio, na quadra do Bairro Novo, e sábado amanhã lá no ginásio do Bairro Novo, né? A gente sempre está lá com as meninas e os meninos. Então, quem quiser ajudar, a gente sempre vai estar lá. E quem quiser levar seu filho ou sua filha, né? Achar que pode praticar, a gente sempre está lá de portas abertas, né?
1: Muito bem. Abraço, Márcio.
0: Valeu, obrigado. Márcio.
1: Bom final de semana para você.
0: Já descansou do desfile?
2: Ainda não.
0: Ainda não, né?
2: Ainda tem até aula hoje, ainda tem reunião de novo.
1: Agora direto para Lagoinha, né?
2: Vou direto para Lagoinha.
0: Muito bem. Terra boa, viu?
1: Abraço, Márcio. Terra boa.
0: Cinco anos na educação lá, ensinando lá na Lagoinha, fora a minha infância ali com a galera, né? Desde o Fundamental 2, ó. Pedi um terreno lá também agora.
1: Ainda disse que tem 50 anos, mas essa criatura.
0: 42. Não, piorou. Acrescente mais anos na minha.
1: Valeu. Abraço, Márcio. Valeu. Intervalo?
0: Vamos lá, sim.
1: Bloco de apoios culturais e na sequência a gente volta com muito mais. Sai daí, não.
0: Vamos lá. Daí, amanhã tem rodada, hein, galera? Tem rodada do... Quarentão, né? Amanhã tem rodada do Quarentão, campeonato.
1: Master,
0: né?
1: Cinquentão.
0: Ainda tô voltando. Tenho que treinar primeiro. Tô meio travado, né? Não sei como é que vai ser amanhã, não, pro professor Silas, mas vamos ver o que é que dá, né?
1: Quem é esse cidadão? Ainda há pouco ele tava com camisa verde, né?
0: Aí, ó. Camaleão, ó. Repórter Camaleão. Ao vivo.
1: Aquelas comissões de frente das escolas de samba.
0: No Rio de Janeiro, daqui a pouco. Só já tinha aquilo ali. Vamos lá, a gente volta já.
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4: Hora certa. 10 horas e 8 minutos.

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5: Hora certa. 10 horas e 12 minutos.

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0: Hora certa aqui na programação, 10 horas, agora 20 minutos, 10 e 20, na nossa Alternativa FM. Voltamos, hein? Logo após o nosso bloco de apoios culturais. Uhum. Mandar um abraço aos nossos ouvintes que ficam tirando esses dois doidos. Por isso que não tem como fugir, né? Você faz por onde, Cláudio Márcio? A gente só volta do bloco de apoios sorrindo. O povo, o que é que está acontecendo lá? O que é que está acontecendo aqui no, nos bastidores, né? Se
1: eu soubesse nos bastidores Deus aqui. Deus.
0: Ei, nem olhou, tu não deu nem tempo, né?
1: Rapaz. Tá achando muito fininho.
0: Nascinha. Vem daí que eu vou tomar uma aguinha aqui, então vamos lá.
1: Muito bem. 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
0: entregando. Doido de pedra de Guga.
1: 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Abraço Guga, abraço Jana, um abraço ao Miguelzinho, ao João, um abraço a Dona Zélia, a veinha tá aí, deitadinha e escutando a gente como sempre. Já já tem a última hora, um pouquinho, né? Uns 10 minutos, uns 10 minutinhos aí daquelas músicas do passado. Agora temos o Jornal da Francês, não é, Dona Zélia? Mas ela gosta, ela fica ouvindo lá as notícias também de todo o estado de Alagoas, nessa parceria Rádio Alternativa, Rede de Rádios Francês FM, uma parceria que fortalece a comunicação e amplia os horizontes. 99688-1882, é você com a gente aqui no Zap, tem mensagem no ar? Já estão sinalizando aqui? Tem? Então coloca no ar, vamos lá. Alô, bom dia. Cadê o áudio? Gilson Feitosa. Coloca aí.
0: Pode soltar.
1: Só. Ouviu, bom dia.
2: Bom dia, Cláudio Gilson, amigos e familiares. Uma ótima sexta-feira,
1: Alex,
2: abençoada a todos, viu? Sobre essa bagunça no STF, rapaz, tinha que abrir era tudo para saber quem é que tá errado. Banco Master, Mendonça, Alexandre de Moraes. Para ver quem tá falando a verdade. O Fatinho não quer abrir. Tinha que abrir era tudo para nós saber. O povo brasileiro saber quem é que tá certo ou errado.
1: Não é verdade?
2: Quem é que tá nessa essa roubalheira de dinheiro pra cá, dinheiro pra cá. É, tá pouca vergonha, viu? Uma xingação pra cá, outra pra lá. Eu assisto direto na Globo News. Depois do almoço eu tô em casa e fico assistindo. Mas tá uma pouca vergonha lá em Brasília, principalmente no STF, né?
1: Exatamente.
2: Vamos ver como é que fica.
1: Valeu, Alex, um abraço para você, meu irmão, direto de São Bernardo do Campo, São Paulo, como sempre, fria e chuvosa. Foi assim a semana toda, a semana passada.
0: Dormiu
1: também.
0: Dormiu no susto ontem, né, Alex e eu também.
1: No susto.
0: Ô, Flamengo, pelo amor de Deus.
1: Rapaz, que foi aquilo, hein.
0: Ainda bem que...
1: Tudo bem encaminhado, de repente o susto, uma expulsão.
0: Não é.
1: Minha gente.
0: Meu, 1-0.
1: E aí, sempre o Arrascaeta, né?
0: É, mas o gramado agora, do Maracanã ajudou, né? O gramado
1: realmente tá uma...
0: A bola quicou ali, meu amigo, matou o goleiro, ajudou. Não, ali não adianta, foi Rossi chutou muito bem. Mas agora aquele.
1: Ele deu aquela velha
0: quebrada. Você viu quando ela bateu, ela subiu mais do que o normal. Matou o goleiro ali, meu amigo.
1: Ele fez a conta certinho, só que o gramado, ele esqueceu de combinar com o gramado.
0: Como disse o Gabigol, você foi pro inferno, Salino.
1: O amigo Palé, fala, Palé.
3: Bom dia, Cláudio Márcio.
1: Bom dia.
3: Eu sou Heitor.
0: Bom dia, Palé.
3: Fábio Guedes. Bom dia, Ivaldo. Bom dia, Delmirense. Dois doutores do rádio, estamos por aqui, tempinho de ontem para cá mudou, né? Vinha, estamos remando a rua da gente aqui bonita, a parte cheia está ficando bonita também, o asfalto, né? Doutor Gilson, bom, Gilson, vamos na discreta agora. É, tá, Gilson, faz Cláudio. Nós temos um posto de saúde aqui da Coab Velha, que é muito atuante, viu? Não é puxando sardinha, não, porque o povo trabalha lá. Agora, vamos respeitar a médica que tem lá, meu amigo. Que médica, viu? Que nenhum médico particular faz o que ela faz. Consulta demorada. Dá atenção de tudo, levar quanto lado virou, coisa que o médico não faz. Escuta você, manda você deitar na cama, examina você todo. Isso aqui é médica, rapaz. Isso aqui é uma médica. Nem médicos particulares, eu já passei por um médico particular que não é assim. E médica, viu? Posto de saúde bacana, retado aqui, cidade da Coab Velha, as agentes de saúde, tudo autuante mesmo. Trabalha bonito. Aqui na frente tem uma que é primeira. Está aqui todos os dias, né? De semana em semana, passa uma semana na última, vai, todos os dias aqui. Deixa o telefone e tudo. É tranquilo aqui. Ele posto de saúde. Eu gostei. Não é a primeira, passei a segunda vez. A primeira vez, a segunda vez agora. É uns examezinhos de rotina, né? Olha as baterias, como é que tá, né? Não só eu que falo, não, viu? Aí eu mandei ali também. Passou por ali. Todo mundo passa por ela, médica retada. Tá, fico com Deus todos. Todos da Almirante, fico com Deus. Um bom final de semana para os doutores do rádio.
1: Valeu. Valeu, Palé. O relato do Palé retrata muito o que é um profissional, não é? Que esteja no serviço público, que esteja numa clínica particular. O importante é você desenvolver, desempenhar a sua função com quem quer que seja, seja paciente do SUS, seja paciente de uma clínica cara. Você tem que tratar todos da mesma forma. Tá aí, gente. Tão bonito, né? Quando a gente vê um relato de um paciente.
0: Não tem dinheiro que pague.
1: Elogiando um médico desse jeito, não tem dinheiro que pague. E profissional bom, estava até falando com o Gilson, profissional bom, ele é bom no público, ele é bom no privado, ele é bom na clínica, ele é bom no posto de saúde. E é isso, tá aí. Um exemplo claro disso.
0: Do enfermeiro ao agente.
1: Do enfermeiro ao agente. Do técnico de enfermagem ao agente comunitário de saúde, que tem um papel também fundamental de procurar as pessoas que precisam. E muitas vezes, se for o caso, levar o médico até a casa.
0: Exatamente.
1: Até a família.
0: Por isso que eu estava elogiando aqui.
1: Os PSFs são para
0: isso, né? Eu vou fazer questão de falar o nome dela aqui.
1: Uhum.
0: A parabenizar a agente Célia, ali da Coab. Que pessoa maravilhosa.
1: Uma dedicação.
0: Tá entendendo,
1: incrível,
0: cara? Chegar de. É isso que é. Parabéns, parabéns. É, não tem. Eu volto a frisar, não tem dinheiro que pague isso.
1: Não tem.
0: Você pegar um ouvinte, entrar e falar.
1: Para elogiar, né? O seu elogiar. Trabalho,
0: um paciente. Então é isso, cara. Eu sei que tem muita gente chata que chega lá e acha que quer. Que tem um direito, só ela tem direito.
1: Uhum.
0: Né? A gente tem muito disso. E é a maioria, lamentavelmente, a maioria.
1: Realmente,
0: que
1: realmente
0: chegam lá já armados. Né, com arrogância de tratar o servidor mal. Mas é isso, cara, o legado, olhando aí. Vai um dia você chegar na frente do palé e falar algo com alguma pessoa dessa equipe, o próprio cliente, o próprio paciente,
1: vai defender.
0: Ele vai defender. Por quê? Por conta de saber como
1: funciona.
0: E com
1: propriedade para falar.
0: Com propriedade para falar, porque é isso, cara. É muito, muito simples, gente. Eu sei que trabalhar na área de saúde, como área de segurança, área de educação, não é fácil. Mas quando você realmente está ali preparado, tem dedicação, olha aí, parabéns a todos os profissionais citados aí pelo Palé. E parabéns a você também que não foi citado, mas que faz um trabalho com excelência. Deus, Papai do Céu, pode ter certeza, não espere outra coisa, meu amigo. Papai do Céu, ele vai te dar recompensa. Quem coloca e planta frutos bons, não acha que vai colher outra coisa, senão ser bons frutos. Né? A semente boa ali vai colher coisas boas, meu amigo.
1: É verdade. Bom dia, Gilson. Cláudio Cidadania, bom dia a todos. Cláudio, fala para o Gilson, foi uma cobertura belíssima do nosso amigo. Sucesso a ele. Parabéns, Gilson, garganta de ouro. Parabéns para a nossa prefeita Ziane Costa e todos que estiveram presentes nesse momento especial do desfile cívico. Tá aqui o Rubens da Pedra Velha,
0: viu, Gilson? Ô, Rubens, um abraço para você. Eu passei hoje, o Rubens estava ali pertinho do posto, ali, rapaz... É CESP ali, ele chama ainda de extensão do CESP, pertinho ali de seu Valmir, não é?
1: Isso.
0: Ele estava ali na moto.
1: Atrás da igreja.
0: E ainda buzinei, eu não sei se ele conheceu. Rubens, que Deus te abençoe, cara. Você também, um cara de energia incrível. Obrigado pelo carinho, viu?
1: Fantástico, fantástico. Um abraço.
0: Um abraço.
1: Rubens, para você, a Márcia da Rua da Independência. Um abraço também. Um abraço aqui ao Alex, que a gente já conversou. O Zé da Lagoinha ouvindo a gente. Cícero Martins e Janete Martins.
0: Mandou um abraço para você ontem, encontrei lá no supermercado Hélio.
1: Um abraço para ele também. E para a Janete, é extensivo a ela também. Paulo Vanderlei, o Giovanni e o Guilherme na capotaria Vanderlei, como sempre ouvindo a gente. Professora Aparecida, o Allan Kardec no TI da Secretaria Municipal de Saúde e a toda a equipe, obrigado.
0: Sempre ouvindo.
1: Na casa dos micro-ondas, a Rosângela.
0: Rosângela,
1: tá lá ouvindo a gente, rapaz, também.
0: Dona Rosângela.
1: A Yara Lima, um abraço, Yara, que me mandou mensagem às 6:30 da manhã. Muito bem. Um abraço ao Claudinho também, o Aldirne ouvindo a gente, a Jane na Tiradentes.
0: Saudades,
1: Jane. Saudade da Jane, rapaz.
0: Nunca mais mandou um áudio.
1: Nos mandou um áudio aqui.
0: Aquele sorrisão.
1: É verdade. Bom dia, meus irmãos Gilson e Cláudio. Isso aqui você já sabe pela frase, né? Nosso amigo leu.
0: É, sabe.
1: Um abraço aí, sabe.
0: Eu mandei um áudio pra ele aqui, viu?
1: E a Maria, como sempre, nos mandou um áudio. Fala, Maria.
4: Bom dia, meninos.
0: Bom dia.
1: Bom dia, Maria.
4: Nessa sexta-feira com toda a sorte de bênção. Um cheiro pra todos que estão ligados na programação, né? A Andréia, Dona Terezinha, a Rosana, a Elisete, que sumiu, a Elisete.
1: É verdade,
4: São Antônio, viu? São Francisco, né?
1: Sumiu
4: Dona
1: mesmo.
4: Dona Creuza lá, né? Saúde sempre, que Deus abençoe, né? Recuperação rápida pra Dona Zélia, que dá uma saudade de passar ali, não ver ela por ali, né? Que Deus abençoe a todos, meu Jesus. Que Deus dê saúde a todos aqueles que se encontram enfermos, né? E felicidades para aqueles que estão aniversariando no dia de hoje, de amanhã, de domingo, né? Cheio no coração de todos, né? E vocês e a resenha de vocês por aí, né? Cláudio, por favor, me manda esse primeiro número do Guga para mim, por favor, porque eu tenho só o outro que é Oi. E esse outro, ele mudou. Né? Eu estava vendo você falando aí, não é final 71, é isso que eu entendi. Aí eu acho que é por isso que o meu patrão pede água aqui, ele tentou e não conseguiu, porque teve um número que mudou. Que ele tem o cartãozinho de lá, que o Guga era quem entregava aqui e deixou. Aqui tem com final 1610, o TIM. É nesse que ele liga. Aí não tá dando, viu? Obrigada, meu amigo. Cheiro no coração de vocês. Ó, e aquele omelete lá tá de pé, viu? Qualquer dia eu deixo na sua casa pra você, mas o Gilson experimentar, certinho? Cheiro.
0: Não deixe lá, não, Maria. Em nome de Jesus, senão eu não vou comer.
1: Só vai o pote.
0: É melhor você trazer aqui na rádio, porque se deixar na casa de Cláudio, eu tô ferrado. Ele come até o pote se levar. Tá num fastio esse menino. Biotônico Fontoura tá tomando.
1: Ô Maria, eu creio que você tenha se enganado. Olha,
0: ela acho que errou 71.
1: Ela colocou 71, mas é 21. É o 999877821. 999877821. Eu sei até de cor já. Né? E tem também o 988890864 e esse aí, com final 1610, que é o 999691610. Eu não divulgo esse, que é o mais... É mais o pessoal do Google, ele divulga mais os dois primeiros que ficam lá, né? Com a Janaína, que sempre atende as ligações e passa para o Google. Então é isso, mas acho que você se enganou. O primeiro é o 999877821. Creio que você tenha confundido com 71. E sobre, né? A encomenda pode deixar lá em casa,
0: viu? Não, deixa lá não, traga na rádio.
1: Parte. Até da tarde eu tô lá.
0: E olha, Maria, ainda divido. Essa aqui é de Gilson, esse é de Cláudio. Levaram as mangas para lá, para a casa dele. Tu queria? Rapaz, eu não acredito, não. Não, porque aí deixaram sexta e segunda. Na segunda, Maria, ele veio me dizer. Aí tu queria, porque eu já sabia que não tinha mais, né?
1: Quer que eu conte a história da galinha de capoeira?
0: Quer que eu conte do peixe?
1: Que vieram deixar aqui a galinha de capoeira. Perguntaram quem é Cláudio Márcio. Aí ele estava aqui na Manhã de Sucesso. Eu já tinha ido embora. Sou eu. Entregou a galinha. Eu nunca vi a cor dessa galinha.
0: Galinha na mão.
1: Eu vim descobrir que foi entregue uma vez que eu encontrei com quem trouxe. Recebeu a galinha lá. Que galinha.
0: Conta da Semana Santa.
1: Não, é porque não, você não apareceu. Chegou a Sexta-feira Santa.
0: Assou os peixes tudinho, não foi na Sexta Santa?
1: Foi dividido. Dois cozidos e dois assados.
0: Aí qual era o seu? Não sei, né?
1: Jacques perguntou, entregou na mão dele.
0: Olha, tá vendo, Jackson Cruz? Ainda bem que você agora ouviu da boca dele, viu?
1: Olha a Rosana voltou. Bom dia, Rosana.
5: Bom dia, microfone aberto. Bom dia, Cláudio Márcio. Bom dia, Gilson Feitosa.
1: Bom dia,
5: todos os ouvintes. Olha a Rosana de volta em Delmiro.
1: Nossa.
5: Cheguei domingo, já estou aqui próximo ao Pague Menos. Bom dia, Pai Francisco. Como é que você está? Tudo bem? Andréia, Dona Terezinha e família. Eu conheci a Maria da Torre lá no dia que eu vim ver a casa. Ixi, professor, e todo mundo aí que eu já não me lembro muito, né? Que foi aquela que foi um ano fora. Minha colônia de férias acabaram. Graças a Deus, eu estou bem, estou restaurada. Depois do falecimento do meu irmão, que me chocou muito. Mas estou de volta aqui, estou de volta para a galera de novo, hein? Vamos nos dar bom dia. Estou muito feliz de estar de volta aqui. Bom dia a todos, a todos, a todos e a todos.
1: Valeu, querida Rosana. Lembrando que essa mensagem foi ontem, tá, gente? Por isso que ela falou microfone aberto, que não deu tempo ontem reproduzir, mas é bem atual, né? Ela disse que voltou para Delmiro, está ali nas proximidades do Pague Menos. Meus amigos, a Rosana voltou, viu, gente? A Rosana voltou.
0: Ó, falta a Jane, né, mandar o áudio aí.
1: Falta só a Jane. A Arleide mandou logo cedo, já mandou de novo, acho que cobrando, porque o Gilson não colocou no ar. Vamos aqui ouvir a Arleide, vamos lá.
6: Bom dia, Cláudio Márcio. Que Deus abençoe o nosso dia, a nossa sexta-feira. Nos cubra de bênção, saúde e paz. Que Deus abençoe você, o Gilson e toda a equipe da Alternativa. Uma rádio maravilhosa, não perca um só programa, certo? Quero mandar um alô para toda a minha família, para Alex mais Mônica, para minha irmã Arlete, para meu amigo e minha amiga Nininho e Isaura, e para todos que estão ouvindo essa rádio maravilhosa. E para todos flamenguistas, certo? Que eu sou flamenguista doente. Que Deus abençoe nós todos, nos dê um bom dia, saúde e paz. Que Deus ilumine nossos caminhos. Que Deus lhe dê um bom final de semana, Cláudio. Que Deus lhe abençoe.
1: A nós, amém.
6: Que Deus ilumine sua valeu, vida, valeu. Sua família. Cubra de bênção, saúde e paz, tá?
1: Tá.
6: Tchau, fique com Deus e um bom fim de semana.
1: Valeu, um abraço para você, Arleide. Flamenguista Arleide, né? Feliz da vida, Flamengo de novo nas semifinais da Libertadores. Muito bem, torceu muito, viu, Gilson?
0: Mas ontem foi sofrimento demais, né?
1: Foi demais, precisava aquilo tudo não,
0: não,
1: né?
0: Não.
1: E definitivamente não precisava daquilo todo. Obrigado, viu, gente? A cada um de vocês tirou um tempinho aí da sua manhã para nos mandar mensagem. Esqueci de alguém? A Márcia? Um abraço, Márcia. Obrigado pela mensagem. Um abraço também ao meu amigo Mércio da Lagoinha, o seu pai, o seu João Boizinho. Seu João Boizinho, ele gosta de ser chamado assim. Ele fica sentado na frente da casa, na Lagoinha, sentadinho numa cadeira de balanço, o rádio do lado e ouvindo a Alternativa FM todo santo dia. Seu João Boizinho, não é assim que ele gosta de ser chamado. Um abraço ao Diacis, Nacival Florencio. Um abraço, Diacis. Um abraço também ouvindo a gente todos os dias, mesmo não tendo mandado mensagem, a dona Terezinha, né? Um abraço para a senhora, para a Vitorinha e toda a família, dona Creuza também, enfim, a todos que mesmo que não mandaram mensagem, mas que eu sei que estão na escuta do nosso programa. Muito, muito obrigado, tá, gente? A todos vocês. E olha só, gente, pesquisas nacionais ampliam o favoritismo de Renan Filho em Alagoas. Quest Globo e Real Time dão liderança absoluta ao candidato do MDB aqui no estado. Duas pesquisas de alcance nacional, divulgadas nas últimas semanas, na verdade, apontam Renan Filho do MDB numericamente à frente na disputa pelo governo de Alagoas. Os levantamentos da Quest, divulgada pela Globo em agosto, e do Real Time Big Data, contratado pela Record e publicado nesta semana, registram vantagem do candidato do MDB sobre JHC do PSDB. Na pesquisa Real Time Big Data, realizada entre os dias 10 e 14 agora de setembro, com 1.600 eleitores ouvidos, Renan Filho tem 46% das intenções de voto no cenário estimulado no primeiro turno contra 43% de JHC. A margem de erro é de 2 pontos percentuais, para mais ou para menos. O levantamento também indica a liderança de Renan Filho no cenário de segundo turno, 47% a 43%. Considerada a margem de erro, os dois resultados configuram um empate técnico, mas consolidam uma vantagem numérica do MDBista nos dois cenários pesquisados. Antes, a Quest havia apontado Renan Filho com 42, ante 40 de JHC, em pesquisa realizada de 20 a 23 de agosto passado. Com margem de erro de 3 pontos percentuais, o resultado também indicava empate técnico com liderança numérica do candidato do MDB. Na simulação de segundo turno, os dois apareciam com 42% cada. A coincidência entre os levantamentos é relevante. Institutos distintos, com metodologias e contratantes diferentes, registram Renan Filho à frente no primeiro turno. A pesquisa mais recente da Real Time Big Data, que foi a última, ainda aponta vantagem do ex-governador num eventual confronto direto. Na espontânea, indicador que mede a lembrança imediata do eleitor, a Real Time registrou Renan Filho com 28, JHC com 25, embora 36% dos entrevistados não tenham indicado preferência. O dado mostra que a disputa permanece aberta, mas com o candidato do MDB, o Renan Filho, em posição competitiva também sem a apresentação dos nomes. A pesquisa Real Time Big Data está registrada no TSE sob o número AL09248/2026, com nível de confiança de 95%. A Quest, que entrevistou 804 pessoas ou 804 eleitores, foi registrada sob o número AL05503/2026, também com nível de confiança de 95%. Pesquisas eleitorais retratam o momento de sua realização e não constituem previsão de resultado. É bom que fique bem claro isso. E como diz o encabeçamento da matéria, Gilson, pesquisas nacionais ampliam um certo favoritismo do candidato Renan Filho do MDB.
0: E até lá, né, são alguns dias ainda, uhum, né, teremos alguns dias, 18 de setembro, né, e fora que esses candidatos, eles sempre fazem, Cláudio, as pesquisas internas, né?
1: Internas, exatamente.
0: Para que a gente possa entender como tudo...
1: Uma das pesquisas de consumo próprio, né?
0: É, uma eleição realmente disputada, mas eu falo sempre, vou continuar repetitivo, mais fácil de fazer a escolha, né, desde o deputado estadual, federal, senador, presidente da república, e também a governador. É uma eleição aí que o eleitor tem tudo que precisa de informação e sabe, né? A gente tem sempre essa de saber que a tecnologia tem seu lado bom e o seu lado, né, negativo se você não souber usar de forma diferenciada e direita. Então vamos fazer com que cada um possa ter, né, suas informações, e a gente tem que pesquisar de novo, olhar de novo. Então quando uma só aponta em um canto, em uma única rede que divulga, você já fica meio que desconfiado. Mas quando, uhum, você percebe que todos os blogs e sites, eles vêm, né, trazendo essas informações, fica muito mais fácil, mais prático, né? São as eleições, uhum, no nosso Brasil, acirradíssimas em muitos estados, como aqui no estado de Alagoas, Cláudio.
1: E pela lisura, né, das agências, né, dos institutos.
0: Exato.
1: Né?
0: São sempre...
1: Você percebe claramente como é a nível nacional, é, tanto a Big Data, Real Time Big Data, quanto a Quest, né, elas deixam claro, né, essa... o quanto está acirrado a disputa, mas, claro, que mostrando a realidade de quem está à frente e quem não está. Uma realidade, claro, trazida através de uma pesquisa realizada. Né?
0: Eu acredito muito que não teremos aqui segundo turno para o estado de Alagoas, não.
1: Eu creio que não também. Não,
0: acredito que não, viu, Cláudio Márcio?
1: Será definido no primeiro para um lado ou para o outro.
0: Exatamente.
1: E sobre as eleições, com o fim, né, do prazo para a inscrição de candidaturas, após analisar 99% dos pedidos de registros, o Tribunal Superior Eleitoral rejeitou cerca de 1,2 mil solicitações, né, de candidaturas. De acordo com dados do TSE, 335 registros foram indeferidos definitivamente e 869 ainda podem ser contestados em recursos a instâncias superiores. A reportagem é do Gésio Passos e você acompanha com a gente a partir de agora. Vamos lá, pode rodar.
7: Após analisar 99% dos pedidos de registro de candidaturas, o Tribunal Superior Eleitoral rejeitou cerca de 1.200 solicitações. De acordo com os dados do TSE, 335 registros foram indeferidos definitivamente e 869 ainda podem ser contestados em recursos a instâncias superiores. O descumprimento dos requisitos formais previstos na legislação eleitoral é o principal motivo dos indeferimentos. Na sequência, aparecem a falta de condições de elegibilidade e legalidades nas convenções partidárias e a ausência de incompatibilização com cargo público. Ao todo, foram apresentados mais de 20.900 pedidos de registro de candidaturas em todo o país. Nas eleições de outubro, o eleitor irá escolher os próximos deputados estaduais ou distritais, deputados federais, governadores, senadores e o presidente da República. O primeiro turno será no dia 4 e, se necessário, o segundo está marcado para o dia 25 de outubro. Com informações da Agência Brasil, da Rádio Nacional em Brasília, Gésio Passos.
1: Muito bem, obrigado, Gésio. Ainda na área da política e das eleições 2026, vamos à coluna de hoje do Edivaldo Júnior, que fala sobre a política da amargura de um ex-governador. Ronaldo Lessa já foi prefeito de Maceió, governador de Alagoas por 2 mandatos e chegou a 2026 como vice-governador ainda, com espaço político, cargos e alternativas para seguir como protagonista na política alagoana. Mas não foi bem isso que aconteceu. O ex-governador teria estado já ou teria intenção de uma reaproximação com a equipe do Paulo Dantas, do atual governo, a qual ele ainda é vice, até 31 de dezembro deste ano. Vamos à coluna de hoje do Edivaldo Júnior, a política da amargura de um ex-governador, para a gente fechar esse assunto aqui hoje. Vamos lá.
8: Olá, tudo bem? Eu sou Edivaldo Júnior e o tema de hoje é a política da amargura de um ex-governador. Antes de entrar no nosso tema, deixa eu trazer aqui um dado que é interessante. O candidato do PSDB ao governo de Alagoas, JHC, está prometendo aumentar em 3.500 novos policiais o efetivo da segurança pública de Alagoas. Mas é interessante a gente registrar. Durante todo o período que JHC foi prefeito de Maceió, o efetivo da Guarda Municipal caiu, foi reduzido em 12,4%. Era mais ou menos aí 720 homens antes dele assumir, 720 guardas municipais, homens e mulheres, claro. E, ao fim e ao cabo, agora, recentemente, de acordo com a assessoria aí do candidato, são 631 guardas municipais, ou seja, o efetivo diminuiu. A pergunta é se aumentar só o efetivo resolve. O efetivo da PM de Alagoas, dá uma olhadinha lá no blog do Edivaldo Júnior daqui a pouco, é proporcionalmente maior que São Paulo, Pernambuco, Paraná, Minas Gerais, e esse efetivo tem conseguido resultados muito interessantes. Além do efetivo, é preciso armar, capacitar, equipar, ter claro todo um aparato aí de polícia civil, polícia científica, polícia judiciária. Bom, esse é um assunto para cada um pensar, mas deixa eu colocar aqui algo que é interessante e preocupante. O ex-governador Ronaldo Lessa, vice-governador de Alagoas, rompeu com Paulo Dantas, virou a casaca, foi lá para o bloco do JHC com a promessa de que seria candidato a vice-governador. Não foi. Depois seria candidato a primeiro suplente. Não foi. terminou escanteado. Vive hoje um drama verdadeiro aí, uma verdadeira política.
1: Gente, tivemos um probleminha aqui, deu aquela velha travada, não é? Para variar. Pode tirar o áudio aí, viu, querido Gilson? Tira o áudio aqui. Porque ele realmente travou aqui o que o Edvaldo estava falando, que retrata muito bem isso que a gente falou, né? Ex-governador do nosso estado por 2 mandatos, prefeito, vice-prefeito de Maceió, vereador, deputado estadual, deputado federal, né? Senador da República também, se não estiver enganado, não, deputado federal, isso a gente falou, né? Ex-governador do nosso estado por 2 mandatos, prefeito, vice-prefeito de Maceió, vereador, deputado estadual, deputado federal.

0: nos bastidores já tenta uma reaproximação com Paulo Dantas. A pergunta é:
1: ele vai?
0: As portas estão abertas? Eu creio que sim. Agora a segunda pergunta: será que ele quer ir? Será que ele quer voltar? E muitos aí, claro, que aproveitam, né, para tirar uma casquinha dessa situação, né? A volta do que não foi, mas foi sem ter ido, mas foi sem ser aquilo que pretendia ser, ou seja, um protagonista nessa corrida eleitoral. De vice, né, candidato ao governo do estado, passou a primeiro suplente de senador, depois a segunda, agora renunciou. Ele estaria tentando uma reaproximação com o grupo de Paulo Dantas, coisa que, por ele, não é? Eu não creio. Mas tá, como a política é uma nuvem, você olha agora, daqui a 2 segundos você olha, está diferente, não estranhe se isso acontecer até a reta final dessa corrida eleitoral, hein, Gilson?
1: Total, é o que a gente vem sempre aguardando, né, com cada informação que chega nos bastidores da política. Pelo que a gente vem apurando também de informação, a cúpula do PDT, né, já teria entrado em contato com o Ronaldo Lessa, né, já pedindo para que realmente houvesse essa reaproximação, que houvesse esse encontro com o governador Paulo Dantas. Se a cúpula já bateu o martelo, acredito eu que dentro de algumas horas, né, esse final de semana, a gente possa ter aí realmente a real noção se haverá nesse novo momento, novo encontro, até porque ele ainda continua sendo o vice-governador do estado de Alagoas, ao lado do Paulo Dantas, que é o governador. E o Paulo, na entrevista, vou repetir o que disse antes, ele na entrevista aqui, quando foi perguntado sobre aqueles que eram base, faziam parte da base do governo e depois não quiseram mais seguir ou apoiar o Renan na sua corrida eleitoral, ele deixou muito claro, né, que não sabe se o porquê, né, do Ronaldo ter sido iludido por pessoas aí ligadas a outro grupo político, mas não chegou a nenhum momento ter ser algo que, né, mostrasse um rompimento mais sério da pessoa dele enquanto governador com o seu vice, o Ronaldo Lessa. Esse final de semana, com toda certeza, Cláudio, teremos a resposta em cima de todas essas especulações.
0: Certeza será de
1: sim ou se não.
0: De reuniões, não é? Será de reuniões, né, de encontros, né, nessa tentativa.
1: Bastidor. A cúpula bateu o martelo, né, que é essa reaproximação, né, cúpula
0: isso,
1: do PDT.
0: Isso, exatamente, quer a reaproximação. Basta saber se ele, o Ronaldo Lessa, realmente vai querer. Então, tem tudo para os bastidores neste final de semana serem bastante agitados. Até a eleição temos mais 2 finais de semana. Esse agora, né, do dia 19 e 20, amanhã e domingo, e o outro, né, que é justamente 26 e 27, porque no próximo já serão as eleições, e a partir do sábado, não é, gente, apenas aquelas campanhas ali meio que
1: em,
0: né,
1: silêncio,
0: em bastidor,
1: caminhadas.
0: Em silêncio, porque aí já estamos às vésperas, estaremos às vésperas das eleições. Fato é que, não é? É uma disputa bem acirrada, o Gilson já falou e eu concordo, né, será resolvida no primeiro turno, eu não vejo como fugir disso.
1: Não, também,
0: né?
1: Não.
0: Eu não
1: também
0: vejo não. Como fugir disso para o governo do estado, né? Sem dúvida nenhuma. E aí é como o Gilson próprio falou, não é? Talvez seja, né, a eleição ou a corrida eleitoral mais fácil do eleitor decidir. Basta apenas observar todos os cenários que estão sendo colocados de um lado e do outro.
1: É, Cláudio, chega na tua porta, o cara, quando tem proposta, quando o cara tem trabalho, ou quem vai pedir o voto, ele já chega para você e já lhe convence com aquilo que você está vendo. Não é com eu vou fazer, é com o que você está vendo. Quando o cara chega aqui e lhe convence para lhe dar dinheiro, ô meu amigo, não tem o que duvidar, né? Contra fatos,
0: não
1: existe argumentos.
0: De maneira nenhuma. 10h55, acho que chegou a hora da gente encerrar.
1: Sim, sim.
0: Nosso programa de hoje, não é, Gilson?
1: Vem o Jornal da Francesca.
0: Vem aí o Jornal da Francesca, já está aqui pedindo passagem. Essa parceria da Rádio Alternativa FM com a rede de rádios Francês FM e o portal Francês News Alagoas. A todos um grande abraço. Mais uma semana de audiência maciça. Semana que vem tem mais. Jornalismo começa na segunda com o microfone aberto até a quinta. Depois teremos Cidadania Delmito. Semana que vem muitas entrevistas estão agendadas.
1: Reta final já.
0: Na reta final teremos aqui candidatos aqui que pediram um espaço no nosso jornalismo. A gente vai ouvir a todos. Se você quiser também utilizar o espaço, é só fazer oficialmente.

0: Esse pedido aqui para nossa Alternativa FM, endereçada Alternativa FM aqui de Delmiro Gouveia. Você faz a sua solicitação até para nos resguardar também, tá, gente? Então, o espaço está aberto para todos nessa reta final. Então, será uma semana bem movimentada a semana que vem, com várias entrevistas. Eu espero contar com vocês nessa audiência. Muito obrigado a todos, foi muito bom estar com vocês em mais uma semana. Um abraço para você, meu irmão.
1: Valeu, meu irmão, um abraço.
0: Ó, acabou uma jornada, já vem outra por aí.
1: Não para, né?
0: Não para.
1: Meu Deus do céu.
0: Não para. Valeu, minha gente. Lembre-se sempre que nenhuma dificuldade é tão grande assim quando a gente tem fé e acredita em Deus. Tchau, pessoal. Bom final de semana. Se cuidem. E até segunda, se Deus quiser.
1: Com fé em Deus, meu irmão. Um abraço para você. Até segunda no seu microfone aberto. E na sequência, o nosso Manhã de Sucessos. E sexta, Senhor Papai do Céu, nos conceda também esse encontro aqui no nosso Cidadania. Obrigado a todos. E tenha um final de semana abençoado. Como já falei, o Cláudio também. Paz, Deus e luz, e acima de tudo, amigo, empatia. E ó, a palavra mágica, respeito. Se você souber aí entender o significado e colocar em prática, tudo de bom vai acontecer na sua vida, tá? Sempre, sempre. Obrigadão. Bom final de semana e a gente se encontra pelos caminhos da vida ou pelas ondas da melhor programação, é da nossa 98. Tchau, tchau.
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1: Sexta-feira, 18 de setembro de 2026. Na edição de hoje, você acompanha. Incêndio atinge edificação comercial na Avenida Álvaro Otacílio, em Maceió. Fogo mobiliza corpo de bombeiros e a gente vai acompanhar ao vivo a movimentação no local. Justiça Eleitoral já indeferiu cerca de 1.200 registros de candidaturas para as eleições de outubro. A maioria dos casos está relacionada ao descumprimento de exigências previstas na legislação eleitoral. E uma lei que deveria garantir o acesso a medicamentos à base de cannabis medicinal ainda não foi regulamentada em Alagoas. O prazo dado pela justiça terminou e o estado agora corre o risco de ter a multa aumentada. Quem tem dívidas com a Prefeitura de Maceió ganhou mais tempo para regularizar a situação. O prazo para aderir ao PREFIS 2026 foi prorrogado até o dia 30 de setembro. O Jornal da Francês começa agora.
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1: Agora 11:09 da manhã, muito bom dia para você que nos acompanha. Nosso jornal começa hoje com imagens da cidade de Giraldo Ponciano. A gente tem as imagens já aí feitas pelo nosso cinegrafista Nildo Lopes, fez aí para a gente abrir o nosso jornal. E claro, a gente está ao vivo aqui na Rede Francês FM, canal Brasil, aí no nosso canal do YouTube. A gente tá aí com essa belíssima imagem dessa paz, dessa cidade que fica aí no nosso agreste de Alagoas. E a gente começa agora com uma notícia que chamou atenção agora há pouco, viu? Um incêndio atingiu o penúltimo andar de uma edificação comercial na Avenida Álvaro Otacílio, em Maceió. As chamas mobilizaram equipes do Corpo de Bombeiros que foram até o local para controlar aí o fogo e evitar que, claro, que ele se espalhe e a ocorrência se torne maior.

0: né? A gente está mostrando nesse momento essas imagens aí que bastante fumaça, inclusive, as causas estão sendo investigadas. Agora, quem passou pelo local literalmente parou ali, o trânsito ficou mais parado porque o pessoal ficou preocupado, né, com o que pudesse de fato estar acontecendo aí. Então, essa ocorrência foi registrada em uma das principais avenidas da capital e gerou muita movimentação ali na região. Após o combate dos focos aí do incêndio, os bombeiros também realizaram o rescaldo, que é um procedimento necessário para eliminar possíveis novos focos. E como eu falei, as causas do incêndio ainda vão ser investigadas e a qualquer momento a gente pode trazer essa informação aqui para vocês.
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0: Seguiu para a sanção presidencial o projeto que torna o futebol feminino prioridade na política pública esportiva nacional. A gente vai acompanhar, inclusive, a partir de agora, uma reportagem com todas as informações da Patrícia Falbos.
2: O Senado aprovou um projeto de lei que torna o futebol feminino prioridade na política pública esportiva nacional, com foco na profissionalização e na equidade de oportunidades. A proposta seguiu para a sanção presidencial.
3: O texto estabelece diretrizes para o desenvolvimento do futebol feminino no Brasil, exigindo, por exemplo, a elaboração de um plano de legado social, esportivo e financeiro da Copa do Mundo Feminina FIFA 2027, que será realizada aqui no país.
2: O Ministério do Esporte deve promover condições favoráveis para o futebol feminino, incentivar a igualdade salarial e a participação de mulheres na gestão do esporte e na arbitragem. O projeto limita a inscrição de atletas não profissionais em competições oficiais. Na principal divisão nacional, o limite será de 4 atletas dessa categoria por equipe, com redução gradual até a total profissionalização da modalidade. O texto prevê ainda a criação de protocolos para combater a discriminação, a intolerância e a violência contra as mulheres no esporte. A relatora, a senadora Tereza Leitão, declarou que o futebol feminino brasileiro não cresceu em terreno favorável e foi construído apesar da escassez de recursos, da precariedade nas estruturas e da resistência das instituições.
4: Sempre o preconceito de gênero em todas as áreas, nas áreas profissionais, na política e na área esportiva também. A força dessas mulheres fez o esporte avançar. Cabe agora fazer com que as instituições avancem na mesma medida.
0: Pois é, a gente sabe, não é de hoje, não é? Não é uma novidade de que o futebol feminino de fato precisa de um protagonismo maior. Então a gente espera que esse projeto avance e, claro, tornando aí o futebol feminino prioridade na política pública esportiva nacional. A Justiça Eleitoral já indeferiu cerca de 1.200 registros de candidaturas para as eleições de outubro. Em todo o país, né, a gente vê aí, inclusive, dados que são do Tribunal Superior Eleitoral e mostram já que a análise dos pedidos de registro está praticamente concluída. Do total de registros indeferidos, 335 já tiveram uma decisão definitiva. Outros 869 casos ainda podem ser questionados por meio de recursos. Entre os motivos que levaram à rejeição dos registros estão o descumprimento de registros, requisitos previstos na legislação eleitoral, falta de condições de elegibilidade, irregularidades em convenções partidárias e problemas relacionados ao afastamento de cargos públicos. E isso a gente tem falado muito aqui no Jornal da Francês. O TSE informou ainda que cerca de 99% dos pedidos de registro já foram analisados. Ainda assim, nos casos em que há possibilidade de recurso, a situação do candidato pode ser alterada até o fim do processo eleitoral. Por isso que eu falo que, dentro dos bastidores da política alagoana, que a gente conversa aqui com o Cleberson Levi, a gente sempre fala que qualquer surpresa pode acontecer nesses 16 dias aí até o pleito eleitoral. Agora a gente vai ter uma entrevista aqui ao vivo, porque Matheus Solano está trazendo a Maceió seu primeiro monólogo da carreira, O Figurante, visto por mais de 200 mil pessoas, tá? Esse espetáculo acontece no dia 27 de setembro no Teatro Gustavo Leite, e aí a gente começa a pensar como que está sendo articulado, né, esse espetáculo, esse grande momento. Pensa comigo, como seria chegar ao ponto de sentir que vive em segundo plano? Essa é uma realidade indigesta, mas imagine o problema e tornar isso um problema, né? Essas e outras questões a gente traz em cima de um palco, inclusive esse é um dos ingredientes do espetáculo Figurante, e a gente vai saber como estão os preparativos diretamente com ele, com o ator Matheus Solano. Eu quero dar um bom dia para ele, desejar que ele seja muito bem-vindo aqui ao Jornal da Francês.
5: Bom dia, muito obrigado, muito feliz de estar aqui podendo divulgar o espetáculo, feliz de levar para o Teatro Gustavo Leite, para Maceió, esse espetáculo que há tanto tempo eu venho levando pelo Brasil afora.
0: Que legal! Olha, você está acostumado a ser reconhecido pelo grande público, né? E o Figurante interpreta justamente um homem que passa a vida tentando aí ser visto, né? O que, que essa inversão te fez perceber sobre o que significa ser protagonista?
5: É interessante isso, né? Quer dizer, o protagonista da peça, o figurante, é na verdade o figurante, né? É isso, a gente fala sobre essa invisibilidade, né? Que a gente usa a profissão do figurante para falar de uma sensação que eu acho que compete a todos nós, né? Quem nunca se sentiu vivendo uma vida meio automatizada, né? Eu acho que cada vez mais a gente está deixando a nossa vida nas mãos da tecnologia, nas mãos dos algoritmos, etc. Então a peça vai ganhando mais e mais pertinência. Uma peça divertida, que usa o meu corpo e a minha voz para dar, para fazer os cenários, para fazer tudo. Então usa muita imaginação do espectador, e uma peça que diverte ao mesmo tempo que faz pensar se a gente é realmente um protagonista ou um mero figurante que passa ao largo da nossa própria existência.
0: Que legal. No palco, então, você está sozinho, estamos falando de um monólogo, e aí precisa dar vida a vários personagens, usando basicamente o corpo e a voz ali. O que, que é mais desafiador para você nessa experiência? Sustentar a cena sozinho ali ou se desprender, né, da imagem do Matheus ali, de outros personagens que o público até então já conhece, né, que fica ali na mente do público?
5: Ah, eu sou um ator muito... que gosta muito de brincar, de fazer vários personagens diferentes, né? E o Augusto, é esse figurante que eu faço na peça, ele é muito empolgado com o seu trabalho. Então, se ele recebe um papel que ele vai fazer, que na verdade é um papel que ele tem que ficar no fundo ali, só aparecendo assim, de fundo, sem chamar muita atenção, mas ele se dedica muito àquele papel. Então, ele acaba ensaiando durante a peça vários dos personagens que o trabalho dele vai pedindo para ele fazer, um porteiro de escola, um garçom, um isso, um aquilo. Então, acaba que eu faço vários personagens em um só. E além disso, como é um trabalho de mímica, eu acabo fazendo os lugares por onde o Augusto passa, no ônibus, no trabalho dele, na casa, e você vai montando na sua cabeça, na imaginação, tudo aquilo que está acontecendo à volta dele também. As pessoas ficam muito impressionadas com esse trabalho de corpo e falam: poxa, eu vi aquela geladeira, eu vi o ônibus onde você estava. Eu falo: eu não vi, você não viu, você imaginou. E eu fico muito feliz de, num mundo tão tecnológico que a gente está vivendo, com tudo tão mastigadinho, já deglutido, dado para a gente de graça, de levar as pessoas para o teatro, para uma peça essencialmente teatral, em que as pessoas usam a sua imaginação, que afinal de contas é o que mais faz a gente ser humano, né? Nossa criatividade, nossa imaginação.
0: Poxa, que legal, já mexeu com a minha aqui, mais ou menos já consegui imaginar como é que vai ser. Agora, depois de mais de 200 mil pessoas já acompanharam aí, o que, que o público, Matheus, te devolveu, que mudou a sua própria leitura do espetáculo? Fora, claro, esses detalhes que passa para você.
5: Eu acho que realmente o espetáculo foi crescendo bastante, né, nessa interação com o público, e também porque o espetáculo ele saiu das minhas entranhas, né, ele foi saindo a partir de improvisos meus que foram sendo compilados e depois lapidados para virarem o espetáculo, né. Eu diria que o espetáculo ele começou lá atrás, há 2 anos atrás, simplesmente perguntando: será que você é o protagonista ou é só um figurante da sua história? E eu acho que hoje ele aprofunda ainda mais E ele chega à conclusão de que somos todos figurantes. É, afinal de contas, o que é a humanidade nessa imensidão que é o universo, né? É menos que nada. E, ao mesmo tempo, essa é a nossa grande beleza, fazer parte de alguma coisa assim tão grandiosa, né? Por onde a gente apenas figura. Mas é que a beleza disso, né? A beleza de fazer parte de algo tão maior do que a gente, né? Então, acho que a peça ela toca em vários pontos assim, bonitos, sensíveis, que fazem as pessoas pensarem sobre as suas existências, mas com muito humor e de uma forma assim, inovadora com essa questão corporal. As pessoas que me conhecem sequinho, bonitinho na televisão, vão me conhecer lá o Matheus suando.
0: Gostei, um retrato aí da vida real, não é? Então, muito legal, de fato, a gente precisa conhecer. Desejo muito sucesso para você. Aproveito agora e deixo esse espaço para que você convide agora o nosso público que está ao vivo para todo o país, principalmente aqui para o Nordeste.
5: Ah, gente, é mais que um convite, é uma intimação. Eu já estive em Pernambuco, já estive em outros lugares do Nordeste, agora é a vez de Maceió, então muito feliz de estar aí no dia 27 de setembro, às 8 horas, no Teatro Gustavo Leite. Queria dizer que os ingressos estão disponíveis pela internet, no Instagram do espetáculo, ou da GA Produções, ou de forma presencial. Vocês podem comprar lá no Viva Alagoas, no Maceió Shopping, na bilheteria do teatro também, no dia do espetáculo, uma hora antes. Obrigado, espero vocês lá, espero que a gente possa ter um momento de teatro gostoso, um momento único, um momento que não se repete. Eu faço essa peça, já fiz mais de 260 apresentações, mas é sempre um espetáculo novo e vamos viver um momento juntos aí em Maceió. Fico muito feliz de estar aí.
0: Perfeitamente, a gente que agradece a tua presença aqui, estaremos lá, viu? Muito obrigada e sucesso para você.
5: Obrigado, obrigado, espero vocês dia 27 no Gustavo Leite.
0: Obrigada, tchau, tchau. Pois é, gente, tá aí, os ingressos estão à venda, né? 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Agora a gente vai para um rápido intervalo, já a gente volta com o nosso giro de notícias, agora 11h23 da manhã aqui no Jornal da Francês.
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0: Agora 11h25 da manhã aqui no Jornal da Francesa. E é claro, hoje, dia 18 de setembro, a gente comemora a chegada da TV aberta, né? Isso, de acordo com o nosso amigo aqui, operador Jadir Silva, desde 18 de setembro de 1950. Então a gente só tem a comemorar, principalmente a gente aqui da TV Farol, canal 16.1, TV aberta para você.
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0: E olha, eu tenho um recado para você antes do nosso giro, porque, ó, sabe aquela ajuda que faz diferença de verdade no orçamento do mês? A tarifa social de energia elétrica garante gratuidade na tarifa dos primeiros 80 kW consumidos no mês. E muita gente pode ter esse direito e nem sabe, viu? O benefício contempla famílias inscritas no CadÚnico, com renda de até meio salário mínimo por pessoa ou com renda mensal de até 3 salários mínimos, que tenham alguém que dependa continuamente de equipamentos elétricos para tratamento de saúde, e idosos e pessoas com deficiência que recebem o BPC. Mas atenção, para receber e continuar com o benefício, é fundamental manter o CadÚnico atualizado. Por isso, procure o CRAS e confira também se o titular da conta de luz faz parte da família cadastrada e se o endereço está no mesmo município informado. Conhece alguém que pode ter esse direito? Compartilhe com essa pessoa. A toda hora, Equatorial, por você hoje, pelo futuro todo dia. E o nosso giro começa hoje em Pernambuco, viu? A gente vai ver uma reportagem do Geraldo Coyote, direto do Rio Formoso, ele que viveu aí a noite de louvor e fé na abertura da 14º Congresso de Mulheres da Assembleia de Deus. Ele mostrou tudo pra gente, vamos ver.
9: Olá, você que nos acompanha pela rede Francês FM de comunicação. Hoje estamos aqui direto da Assembleia de Deus, da cidade de Rio Formoso, que segundo o IBGE é a cidade mais evangélica de Pernambuco. Nessa noite está acontecendo o 14º Congresso das Mulheres. Uma noite super especial, onde tem muita adoração, louvor e também a palavra de Deus.
10: O templo ficou lotado para uma celebração marcada por momentos de profundo louvor e adoração. A ministração da palavra de Deus ficou por conta do presbítero Wagner Gomes, que trouxe uma mensagem impactante aos fiéis. O evento de abertura reuniu autoridades locais que estiveram presentes, como o prefeito Berg de Hacker, acompanhado da primeira-dama Gilson Oliveira, da vice-prefeita Cleide de Bebê, do presidente da Câmara Municipal, irmão Aguinaldo Rodrigues, além de vereadores, secretários municipais e outras autoridades.
9: Eu conversei com o presbítero Wagner Gomes, que falou da importância deste evento.
11: Meus amados, cumprimentamos a todos com a paz do Senhor. Queremos agradecer a Deus em primeiro lugar e também agradecer neste momento a Rádio Francês, que está transmitindo o 14º Congresso de Mulheres aqui no setor Rio Formoso. A palavra do nosso coração é gratidão por tudo aquilo que Deus tem feito, baseado no tema Mulher Cristã Revestida e Preparada para a Batalha. Foi uma noite onde Deus falou, manifestou a sua bondade através da sua palavra, falando com a sua igreja, falando com todos aqueles que estavam nos acompanhando através das redes sociais. E a palavra do nosso coração é gratidão. Que Deus continue abençoando sua vida, toda a sua casa, toda a sua família, para a glória de Deus. Deus abençoe a todos, no nome de Jesus.
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10: O Congresso de Mulheres segue com uma programação especial, fortalecendo a fé e a união da comunidade em Rio Formoso.
9: Com informações de Rio Formoso para a rede Francês FM, Geraldo Coyote.
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0: Nossa, olha só, e ele cobriu tudo de perto pra gente, né? Rio Formoso, principalmente o Geraldo, ele cobre sempre pra gente, não é? As grandes atrações que aparecem lá na cidade e mostram que esses eventos também movimentam em muito a economia local. E na semana em que Alagoas completa 209 anos, a Academia de Letras, Artes e Pesquisa de Alagoas, a ALAPA, homenageou integrantes do Judiciário com a comenda José Agnaldo de Souza Araújo, desembargador que completaria 94 anos nesta última quinta-feira. E é pai do presidente do TJ Alagoas, Fábio Bittencourt. Nós conversamos, inclusive, com o Fábio, ele nos falou mais sobre o legado do pai e esse exemplo que ele vem dando prosseguimento em sua atuação. Vamos ver.
13: Olhe bem, na verdade, aquilo que é feito com coração e com respeito à lei deve permanecer para todos nós que fazemos parte do judiciário. Ou seja, o legado do Zé Agnaldo foi um legado de uma pessoa que saiu de Coruripe, estudou muito, tinha o sonho de ser juiz de direito, passou em vários concursos, inclusive do Ministério Público, não assumiu porque queria ser magistrado e, quando foi magistrado, aplicou a lei com humanidade, mas também de forma justa, dando a cada um o que é seu, como eu disse anteriormente.
0: Perfeitamente. Pois é, além do Fábio, a ministra Marluce Caldas também recebeu a homenagem. Ela ressaltou aí o trabalho do jurista na busca pela autonomia da instituição e pela modernização da justiça.
14: Nós estamos falando não somente hoje, especificamente, dessa comenda do desembargador José Agnaldo, nós estamos falando não somente de um homem, de um jurista, mas nós estamos falando de alguém que foi um grande profissional, uma pessoa exemplar como ser humano, mas principalmente um gestor visionário, um gestor inovador que usou e buscou já naquela época trazer as novas tecnologias e inclusive a independência para o judiciário com orçamento próprio, e foi muito importante. Então, receber esta comenda com o nome do desembargador José Agnaldo, para mim, é uma grande honra, e para que as pessoas, conhecendo a história e o seu legado, continuem a lutar para dar mais acesso, trazer mais acesso à justiça, sabendo que para que esse acesso seja concretizado, passa, sobretudo, pela gestão do poder judiciário. E
0: tá aí uma fala da Marluce Caldas, que recebeu essa grande homenagem e mais uma para a carreira dela. Ela que vem trazendo tantos ganhos aqui para a Justiça Alagoana com a sua forte atuação. E além dela, tá aqui uma lista das pessoas que receberam, tá? Os juristas que receberam no mesmo momento. Também o desembargador aposentado Orlando Rocha Filho. Temos o desembargador eleitoral do Tribunal Regional Eleitoral de Alagoas, Rodrigo Malta Prata Lima, a juíza convocada do TJ Maria Verônica Correia de Carvalho Souza Araújo, o advogado Adelmo Sérgio Pereira Cabral, José Agnaldo de Souza Araújo Neto, né, recebe também o nome do avô aí, outro advogado que recebeu foi o Carlos Barros Mero e finalizando com Fábio Manuel Fragoso Bittencourt Araújo. Essas pessoas receberam aí, nesse grande momento, essa comenda, marcando um dia de homenagens no TJ de Alagoas, tá? E agora a gente volta para Pernambuco para conversar com o Edson Ferreira, direto de Caruaru. Ele está trazendo mais informações sobre os casos de dengue, que cresceram mais de 37% em Pernambuco, e o estado confirma a quarta morte, né? Ele também está investigando aí, trazendo informações apuradas dos trabalhadores que foram resgatados de uma obra no Recife após relatos de comida azeda e alojamento com ratos. Muito bom dia para você, Edson. Na verdade, não um bom dia com tantas notícias tristes aí. Me conta o que é que aconteceu.
15: Muito bom dia, Gabriela. Bom dia a você e a todos os ouvintes e teleouvintes aqui do Jornal da Francês. Uma excelente sexta-feira a todos. Trazendo informações, Gabriela.

em casos de dengue. Outros 24.518 casos foram descartados e 22.900 permanecem classificados como prováveis, onde o grupo reúne a confirmação de ocorrências ainda em investigação. O estado também contabilizou 686 casos graves, incluindo pacientes com sinais de alarme ou formas graves da doença. Trazendo informações também agora, mais uma notícia lamentável: 12 trabalhadores da construção civil foram resgatados em condições análogas à escravidão em um alojamento no bairro Boa Viagem, zona sul do Recife. A fiscalização encontrou colchões rasgados, sujos, instalações elétricas precárias e também a presença de ratos, baratas, mosquitos, também o relato de alimentação estragada sendo servida para os funcionários, onde a inspeção ocorreu no dia 8 de setembro e foi realizada pela Auditoria Fiscal do Trabalho, vinculada ao Ministério do Trabalho e o Emprego. A maioria dos

0: Aqui acompanhando a agenda dos candidatos pelo estado de Alagoas, inclusive a candidata ao Senado, Marina JHC, visitou um projeto de uma escola do município de Giraldo Ponciano e cumpriu a agenda também em Arapiraca. O repórter Matheus Silvino está acompanhando essas agendas políticas e traz informações direto da agenda da Marina JHC.
1: Marina JHC visitou o projeto de contraturno escolar de aula de música para estudantes do município de Giraldo Ponciano. Ao lado do prefeito Bebeto Barros, Marina recebeu o carinho de apoiadores do Agreste. Ela destacou sobre o cumprimento de agendas no sertão, ouvindo demandas e necessidades do povo alagoano.
2: E a gente vai fazer a diferença. É uma honra para mim também receber vocês aqui. Eu queria poder dar entrevista a cada um de vocês, sabatinar, né? Eu recebo muitos convites de sabatina. Mas eu tenho que andar por esse estado, eu tenho que levar minha voz, poder chegar no Senado. Então estou rodando hoje, estou aqui na Agreste, graças a Deus. É uma honra para mim ser a voz da mulher agrestina. Isso é o que eu mais escuto. Política, na verdade, o lugar da mulher é onde ela quiser lutar. Seja em casa, seja na rua, seja trabalhando e seja na política.
1: Durante a noite, a candidata ao Senado realizou o evento Mulheres com Marina na cidade de Arapiraca, destacando a importância da representatividade feminina nas eleições de 2026. Ao lado de Célia Rocha, Marina fez um discurso exaltando a força e a sensibilidade da candidata vice-governadora para servir o povo alagoano.
3: Célia, Deus preparou essa promessa para sua vida. 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

0: presente lindo que vocês nos deram. Porque essa mulher foi escolhida pelo povo.
1: Tá aí uma das agendas que a gente acompanha. Inclusive, vocês podem conferir, né, o restante das agendas no nosso site, tá? E Matheus Silvino vai voltar aqui com a gente no jornal, porque ele foi até o grande feirão da Engenharq, que reúne oportunidades para compra de imóveis no Shopping Pátio, que vai ser realizado aí do dia 16 ao dia 20 de setembro. Vamos acompanhar direto com ele.
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1: Uma animação de sexta-feira por aí.

0: né, Matheus Silvino? Muito obrigada pelas informações e tá aí uma grande oportunidade, né, para quem há anos vem tentando aí, juntando as contas para conseguir de fato comprar um imóvel. É um grande feito na nossa vida e a gente espera que vocês consigam através dessa grande oportunidade. Agora, 11h42 da manhã, a gente vai para um rápido intervalo, mas a gente volta daqui a pouquinho com o Jornal da Francês.
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3: da manhã para você que acompanha aqui o Jornal da Francês, e quero agradecer pela sua audiência que está nos acompanhando aí pela rádio 106.1 a Francês FM e também nosso canal do YouTube Rede Francês FM também e TV Farol canal 16.1. Agora a gente fala sobre esportes, viu? Porque os jornalistas Rafael Medeiros e Vinícius Rocha fizeram um apanhado geral do que aconteceu nas últimas 24 horas. Quem ganhou, quem perdeu, quem ficou estagnado ali. Vamos saber quais são os resultados desses últimos momentos aí.
4: Muito bom dia para você ligado na programação da manhã, o F Esportes passando cedinho aqui na sua Rede Francês FM para te trazer todos os detalhes sobre essa Libertadores da América, meus amigos. Afinal de contas, nós temos aí, né, a equipe do Flamengo no dia de ontem passando sobre a equipe do Independiente Del Valle, mesmo com a equipe do Del Valle dando um susto, tá? Marcou um gol, teve um gol anulado, poderia ter sido 2-0 e aí a partida iria para as penalidades. Porém, depois da expulsão de Jorginho por duas faltas consecutivas, nós tivemos Georgian Arrascaeta, o uruguaio aparecendo para marcar um golaço e fazer com que a equipe do Flamengo passe adiante na Libertadores da América. E lembrando para vocês, tá? Já temos confrontos definidos. O Estudiantes enfrenta o Flamengo na Argentina para o jogo da ida. O Fluminense enfrenta o Palmeiras. E aí, meus amigos, com três equipes brasileiras, nós estamos vendo uma Libertadores da América bem caseira acontecendo, tá? E lembrando, tá? Nós temos também a Sul-Americana acontecendo, meus amigos. Sul-Americana que também pega fogo. Afinal de contas, a equipe do Atlético eliminou o Santos, né? Numa grande vantagem que a equipe do Santos tinha criado na Vila Belmiro, o Atlético foi lá, conseguiu a virada. E num jogaço, né, que rendeu bons memes depois, como Procurando Ney, como também o Peixe Morre Pela Boca e tudo mais, a equipe do Atlético trabalhando muito ali no setor de comunicação para devolver, né, já que o Neymar falou no jogo da ida da Sul-Americana que, mesmo sem joelho, era melhor do que todo o elenco do Atlético Mineiro. E aí na Sul-Americana, meus amigos, nós já conhecemos todos os semifinalistas, tá? A equipe do Boca Juniors recebe em La Bombonera a equipe do Vasco da Gama e a equipe do Atlético recebe dentro da Arena MRV o Montevideo City. Para o jogo da volta, a gente sabe, as duas equipes trocam ali de lados e no São Januário a equipe do Vasco decide, enquanto a equipe do Atlético irá decidir em Montevideo. Tudo isso e muito mais vocês acompanham com a gente em @fsports.br e, claro, à noite de 19 às 20 na sua Rede Francês FM. A gente vai ficando por aqui. Lembrando, CRB entra em campo. O próximo compromisso é contra a equipe da Ponte Preta. Ponte Preta que é a rebaixada absoluta, lanterna absoluta da Série B. A equipe do CRB precisa fazer o seu papel mesmo jogando em Campinas, fechou? A gente vem trazendo todas essas atualizações para vocês aqui na sua Rede Francês FM. Tchau!
3: E a gente espera que dessa vez não tenha confusão, né, meninos? Como a gente noticiou aqui, não foi fácil essa semana, somente para polícia local, né? Até a gente reafirmou a questão do efetivo policial que precisava melhorar lá no estádio Rei Pelé, porque teve confusão entre CRB e o pessoal do esportes aí. Então, precisa ser revista essa questão para que não ocorra novamente. Então, além da conscientização dos torcedores, efetivo policial precisa ser reforçado. E o governo de Alagoas ainda não concluiu a regulamentação da lei estadual que trata do acesso a medicamentos à base de cannabis medicinal. A lei foi sancionada em 2022, mas ainda depende de um decreto para definir como esse acesso vai funcionar na rede pública. A demora já foi reconhecida pela Procuradoria-Geral do Estado, segundo inclusive a PGE, a Justiça determinou que o governo adotasse as providências necessárias para colocar a legislação legislação em prática, incluindo a elaboração de um protocolo clínico e o fornecimento emergencial de medicamentos à base de canabidiol. Em agosto deste ano, a Justiça deu mais de 30 dias para que então o Estado comprovasse o cumprimento da determinação. Esse prazo terminou sem a conclusão do decreto. Agora, a PGE cobra da Secretaria de Estado da Saúde e do Gabinete Civil uma solução em regime de urgência. O alerta é de que a demora pode aumentar a multa diária imposta ao Estado e também gerar responsabilização dos agentes públicos envolvidos. O valor atual da multa não foi informado, mas com certeza deve ser muito dinheiro, né? Inclusive, já deveria ter sido regulamentado há muitos anos, né? Venhamos e convenhamos aqui. Na edição de ontem, nós noticiamos que o Ministério Público de Alagoas e o Grupo de Atuação Especial de Combate ao Crime Organizado abriram uma investigação criminal para apurar possíveis fraudes em licitações e contratos de locação de veículos destinados ao transporte escolar de Pilar, na região metropolitana de Maceió. A apuração, gente, envolve suspeitas de utilização de pessoas como laranjas e de empresas de fachada para ocultar os verdadeiros beneficiários das contratações e desviar recursos públicos destinados ao transporte de estudantes. O que é que acontece? A suspeita é de que a estrutura tenha sido utilizada para esconder os benefícios.

O caso teve origem em uma manifestação registrada na ouvidoria da Polícia Federal em 2019, envolvendo contratações de transporte escolar em diversos municípios alagoanos, entre eles Pilar. Eles ainda reiteraram. A prefeitura prestará todas as informações dentro do prazo estabelecido e seguirá colaborando com os órgãos de controle, com transparência e respeito às instituições. Essa foi a nota enviada para nós aqui do Jornal da Francês. E a Prefeitura de Maceió prorrogou até o dia 30 de setembro o prazo para adesão ao PREFIS 2026, não é isso? O Programa de Regularização Fiscal do município. A medida dá mais uma oportunidade para quem tem débitos em aberto regularizar aí a situação com condições especiais. Podem ser negociadas dívidas de tributos como IPTU, TLF e taxa de lixo, desde que tenham vencido até 31 de dezembro de 2025. Para alguns tipos de débito, presta atenção, quem pagar à vista pode ter 100% de desconto nos juros e nas multas. Também é possível parcelar a dívida em até 6 vezes. O abatimento pode chegar a 70% aí, e já para quem precisar de um prazo maior, o pagamento pode ser dividido em até 12 parcelas com desconto de 50% nos juros e multas, conforme as regras do programa, tá? A adesão pode ser feita pela internet, pelo portal de serviços da Cefaz ou presencialmente na Procuradoria Geral do município. Inclusive, vocês podem acompanhar diretamente no nosso site Francês News e saber as principais informações do dia, além de mais detalhes dessa grande, vamos dizer assim, promoção, essa oportunidade que a PREFIS está dando aí para os cidadãos aqui de Maceió. 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Gostou do recado? Agora 11h54 da manhã, o Jornal da Francês vai ficando por aqui. Só que a gente vai encerrar hoje com uma imagem especial, que é a imagem lá de Giraldo Ponciano, feita pelo nosso cinegrafista Nildo Lopes. E com certeza é com essa imagem que eu desejo um bom final de semana para vocês que nos acompanharam aqui a semana toda, que está sempre conosco aqui no Jornal da Francês. E segunda-feira estamos de volta, viu? Às 11 horas da manhã, aqui no Jornal da Francês. Tchau, tchau.

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2: Hora certa. 12 horas e 25 minutos.

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2: Olá, meus irmãos, boa tarde a todos os ouvintes, em o nome do Senhor Jesus. Está começando aqui mais um programaço das causas impossíveis, meu irmão, minha irmã. Então, que todos sejam bem-vindos nesta tarde abençoada, a qual, meu irmão, minha irmã, o Senhor escolheu para que nós estejamos aqui reunidos, buscando a presença de Deus, buscando a direção do Senhor, em nome de Jesus, porque tudo que nós precisamos está na palavra de Deus, está no Senhor, em nome de Jesus. Então, meu irmão, nós precisamos buscar e nós vamos encontrar em nome de Jesus. Assim nos declara a palavra do Senhor: aquele que busca, ele encontra, irmão, aquele que pede, recebe. Então busque na palavra e você vai receber a direção do Senhor em nome de Jesus e alcançar o seu milagre, alcançar a sua bênção, alcançar a libertação em nome de Jesus. E creia que agindo Deus, ninguém impedirá. E se Deus é por nós, meu irmão, minha irmã, quem será contra nós em nome de Jesus? Então acalma o seu coração, confia no Senhor, que o mais o Senhor fará. Em nome de Jesus. Então levante a cabeça em nome de Jesus. Que Deus é poderoso, meu irmão, minha irmã, para nos dar a vitória em nome de Jesus. Porque sobre todas as coisas, nós somos mais do que vencedores em nome de Jesus. Porque, meu irmão, o Senhor já conquistou lá na cruz do Calvário o castigo que nos traz a paz. Ele viveu a nossa morte para que nós venhamos viver a sua vida em nome de Jesus. E o Senhor nos dá vida e vida com abundância em nome de Jesus. Amém? Então levante a cabeça e creia: não, Deus é poderoso. Deus já me deu a vitória, já deu tudo certo em nome de Jesus. Amém? Então, lembrando a todos vocês, meu irmão, minha irmã, quarta-feira da família, na Igreja Internacional da Graça de Deus, a Igreja do Missionário R.R. Soares, Avenida Presidente Castelo Branco, número 493, em frente às Casas Bahias e Lojas Americanas, 9 da manhã, 7 da noite, em nome de Jesus, estaremos ali reunidos com nosso pastor Wellington, em nome de Jesus, a qual nosso pastor vai estar ali ministrando o curso Fé. E esse curso tem sido uma bênção para que nós venhamos aprender do Senhor, em nome de Jesus. Então não falte, busque, recorra a Deus e Deus nos dá a vitória em nome de Jesus, amém? Sexta-feira, meu irmão, da corrente da libertação, em nome de Jesus, 9 da manhã, 7 da noite, estaremos ali reunidos com nosso pastor Wellington, mensageiro da libertação, a qual nosso pastor vai estar entregando o cálice da libertação. Então não falte, você está buscando a cura, a libertação, você está buscando a cura da depressão, da ansiedade, à noite você não consegue dormir, mas busque a Deus, recorra ao Senhor, Ele é o socorro bem presente no momento da angústia, no momento da aflição. Então busque ao Senhor, e Ele é poderoso para reverter qualquer situação, em nome de Jesus, amém? Então acalma o seu coração, meu irmão, minha irmã, confia no Senhor, que o mais o Senhor fará, em nome de Jesus. Então não ache, meu irmão, minha irmã, que você está só, não. O Senhor sempre vai estar conosco a todos os momentos, nos momentos bons, nos momentos, meu irmão, difíceis, meu irmão, que os ventos estão soprando ao contrário. Imagine Sadraque, Mesaque e Abednego, meu irmão, os ventos estavam soprando tudo ao contrário, meu irmão, mas eles acreditaram, meu irmão, não, Deus vai mudar, Deus vai me livrar da mão do rei, Deus vai me livrar da fornalha, do fogo ardente. Então, meu irmão, minha irmã, Ele determinou que o Senhor ia mudar a situação, meu irmão, e Deus foi lá e mudou, irmão. Ah, mas ele passou pela fornalha. Sim, meu irmão, às vezes nós passamos pela dificuldade, porque o Senhor, Ele nunca mentiu para nós. Ele disse: no mundo tereis o quê? As aflições, mas tem de bom ânimo. Então nós temos que ter bom ânimo, fazer a nossa parte, que é não temer, mas crer, não, Deus vai mudar a situação. Meu irmão, Deus mudou, Deus os livrou da fornalha e Deus livrou da mão do rei, em nome de Jesus. Então, meu irmão, creia, Deus vai te livrar, mas eu estou passando por isso. Não, meu irmão, Deus vai te livrar, a vitória é certa. Então levante a cabeça, não, vou passar e Deus vai me dar a vitória. Essa é uma tempestade, ela vai passar. E após a tempestade, vem a bonança. O choro dura uma noite, mas a alegria, ela vem logo pela manhã, em nome de Jesus. Amém? Então vamos ouvir o louvor, povo de Deus, povo abençoado, em nome de Jesus. Esse louvor vai para todos os ouvintes, nosso irmão Neguinho Pedreiro, seu Admar, seu Gilvan, nosso irmão seu Ferreira, que sempre está nos acompanhando, nosso irmão Elias, nosso irmão Cordeiro, seu Antônio, que sempre nos ouve, nosso irmão Pedro, Chiquinho das Gaiolas, nosso irmão Cleverson, em nome de Jesus, Dona Maria, Dona Flauzina, Dona Marinês, sempre nos ouve, Dona Elga, em nome de Jesus, Dona Risalva, em nome de Jesus, Alice, sempre nos ouve, a Rebeca, em nome de Jesus, nossa irmã Sandra, nossa irmã Cícera, em nome de Jesus, sempre estão nos acompanhando. Então, meu irmão, minha irmã, e se eu esqueci de mais alguém, mas Deus lembra de cada um dos seus, em nome de Jesus.
3: Vamos lá, Valeria.

Curve a sua cabeça, por gentileza. Curve a sua cabeça. Curve a sua cabeça, por favor. Porque tem hora que você fala demais. Nem Jesus aguenta te ouvir. Tanto que você reclama, tem hora. Tanto que você fala. Escuta agora.

0: Quem acredita nisso aqui, dá glória para Jesus, dá glória para Jesus.
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3: É isso aí, meu irmão, minha irmã, pode ter a...
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homem, é possível para quem? É possível para Deus, porque para Deus todas as coisas são o quê? São possíveis em nome de Jesus. Então, meu irmão, Deus quer fazer o impossível, se tornar possível na sua vida. Ah, não tem como a minha situação mudar. Ah, o médico já deu o diagnóstico. Ah, não tem como restaurar o meu lar. Ah, não tem como mudar essa situação. A depressão não tem jeito. Não, meu irmão. Isso é o que o homem diz, mas não para Deus. Marcos 10, 27, ele diz: o que é impossível para os homens é possível para Deus. E Deus quer fazer o impossível se tornar possível na sua vida. Meu irmão, minha irmã, então creia: Deus é poderoso para nos dar a vitória em nome de Jesus. Então veja, meu irmão, nós servimos ao Deus do impossível. Olhando aos olhos natural, meu irmão, parece muitas vezes não tem jeito, mas aí entra o poder de quem? O poder de Deus em nome de Jesus. E Deus quer fazer a obra, Deus quer trazer a mudança na sua vida. Lembra do rei Davi, meu irmão? O rei Davi, meu irmão, era o mais jovem, era o menorzinho, meu irmão, lá da sua casa, aquele que estava lá cuidando das ovelhas do seu pai, aquele que nem seu pai lembrou seu próprio nome. Ah, tem um menor lá pastorando as ovelhas. Então, meu irmão, minha irmã, mas ali ele estava buscando a Deus. Ali ele estava dedicando a sua vida, recorrendo ao Senhor. Então, meu irmão, não importa onde você esteja, mas importa onde o seu coração está. Não importa o lugar por onde quer que você ande, mas o importante é o seu coração estar na palavra, estar no Senhor, em nome de Jesus. Então veja a reação dos seus irmãos. Quando viram, meu irmão, seu irmão, o mais jovem, o que estava lá na lama, lá cuidando das ovelhas do seu pai, ele foi ungido como rei de Israel. E Deus quer te ungir, te levantar, restaurar a sua vida, em nome de Jesus. Então, meu irmão, Deus quer fazer o impossível. Marcos 10, 27, ele diz: Jesus, fixando os olhos neles, respondeu: para os homens é impossível, mas não para Deus, porque para Deus tudo é possível. Então, meu irmão, para os homens é impossível. Não, ele é o menor. Não, não pode. Eu sou mais forte. Ele é o menor da minha casa. Não, meu irmão. Era o que os homens estavam vendo. Os homens só vê está diante dos seus olhos. Mas o Senhor olha para onde? Para dentro do nosso coração. Então busque a Deus. O importante é onde o seu coração está, na palavra, em nome de Jesus. Então levante a cabeça. Deus quer fazer o impossível se tornar possível na sua vida, se tornar possível na sua casa, em nome de Jesus. Então abra o seu coração, levante a cabeça, em nome de Jesus, porque agindo Deus, ninguém impedirá. Se Deus é por nós, quem será contra nós, em nome de Jesus? Então acalma o seu coração, meu irmão, minha irmã, em nome de Jesus, porque Deus é poderoso para nos dar a vitória. Deus é poderoso, meu irmão, minha irmã, para reverter qualquer situação, em nome de Jesus. Ah, mas não tem jeito, já não consigo mais. Não, meu irmão, lembra daquela mulher, 12 anos sofrendo, mas ela ouviu falar de Jesus, porque a palavra vem para nos fortalecer, em nome de Jesus. Isaías 40, versículo 29, Isaías 40, versículo 29, ele dá força ao cansado e aumenta as forças ao que não tem nenhum vigor. Meu irmão, a esperança, a força daquela mulher já não tinha mais, irmão, mas ela ouviu a palavra que os fortaleceu, porque o próprio Deus, ele disse, ele dá força ao cansado. Ela já estava cansada, irmão, mas a palavra veio para fortalecer. Às vezes você está cansado desse sofrimento, dessa inquietação, dessa perturbação. Não, Deus te fortalece. Jesus Cristo te dá saúde, Jesus Cristo te dá paz, em nome de Jesus. Então levante a cabeça e creia: não, a vitória é minha, Deus é poderoso para me dar a vitória. Agindo Deus, ninguém impedirá. O que ele faz mais? Verso 30: os jovens se cansarão e se fatigarão, e os mancebos cairão, mas os que esperam

no Senhor renovarão as suas forças e subirão como as asas, como a águia, correrão e não se cansarão, andarão e não se fatigarão, em nome de Jesus. Meu irmão, espera em Deus, confia no Senhor, Ele te fortalece, em nome de Jesus. Então, meu irmão, ah, mas eu já estou sem força. Não, Deus vai te fortalecer. Daqui a pouquinho nós vamos orar, nós vamos clamar e Deus vai te dar força para você se reerguer novamente, para você prosseguir na caminhada e colocar no seu coração a minha esperança estar no Senhor. Ainda que eu andasse pelo vale da sombra e da morte, não temerei mal nenhum, porque o Senhor está comigo. Porque 1.000 cairão ao meu lado, 10.000 à minha direita, e eu não serei atingido. Levante a cabeça, o Senhor te dá força, Deus te fortalece. Fortalece, lembra aquela jovem, 12 anos sofrendo, ouviu falar da palavra e o Senhor fortaleceu, porque o Senhor nos diz, Ele dá força ao cansado. Meu irmão, Deus fortaleceu ela e ela alcançou o milagre. Deus te fortalece para que você venha alcançar a sua bênção em nome de Jesus. Amém, meus irmãos. Ah, bem, então lembrando a todos vocês, meu irmão, ninguém pode faltar. Deixa marcado aí, irmão. Pega aí um caderninho, anota aí o horário em nome de Jesus na nossa igreja, a Igreja Internacional da Graça de Deus, a Igreja do Missionário R.R. Soares, Avenida Presidente Castelo Branco, número 493, em frente às Casas Bahias, Lojas Americana, em nome de Jesus. 9 da manhã, 7 da noite, quarta-feira da família, em nome de Jesus. Estaremos ali reunidos com nosso pastor Wellington em nome de Jesus. Então não falte, busque e recorra a Deus. Sexta-feira da corrente da libertação, estaremos ali reunidos com nosso pastor Wellington, o mensageiro da libertação. 9 da manhã, 7 da noite, em nome de Jesus. E domingo, em busca do Espírito Santo, 8 da manhã e 6:30 da noite, em nome de Jesus. Então busca o Senhor, recorra a Deus, e Deus é poderoso para nos dar a vitória em nome de Jesus. Amém, meu irmão? Então deixa marcado aí, meu irmão. Não esquece de buscar, de recorrer ao Senhor em nome de Jesus, porque Deus é poderoso para nos dar a vitória em nome de Jesus. Agindo Deus, ninguém impedirá. Se Deus é por nós, quem será contra nós, em nome de Jesus. Amém? Então vamos ouvir um louvor, meu irmão. Daqui a pouquinho nós vamos orar. Você já prepara tudo aí, irmão. Copo com água, fotografia, o nome de alguém que esteja cansado, já desenganado, irmão. Ah, não tem mais jeito, não. Mas nós ouvimos a palavra. É impossível para os homens, mas não para Deus. Deus fortalece o cansado, em nome de Jesus. Amém? Então vamos ouvir um louvor, meus irmãos, em nome de Jesus.

0: Existem vitórias que parecem que nunca vão chegar. A gente ora, a gente busca. Deus tem me abençoado muito, mas existem algumas vitórias. A minha grande vitória, Deus ainda está gerando. Oh, aleluia. Mas vai chegar. Fala para teu irmão, ele está gerando. Vai chegar. O que Deus vai fazer é bem maior do que você imagina. O que ele preparou é muito mais tremendo. Amém, meu irmão?
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3: É isso aí, meu irmão, minha irmã, pode ter a certeza que Deus é poderoso para nos dar a vitória em o nome de Jesus. Amém, meu irmão, minha irmã? Então levante a cabeça e creia. Deus é poderoso para nos dar a vitória em nome de Jesus. Amém? Então não esquece, meu irmão, deixa marcado na sua agenda. É quarta-feira da família, em nome de Jesus, 9 da manhã e 7 da noite. Estaremos ali reunidos com nosso pastor Wellington, a qual nosso pastor vai estar ali ministrando o curso Fé, meu irmão. E esse curso tem sido uma benção na nossa vida, em nome de Jesus. Amém? Sexta-feira da Corrente da Libertação, 9 da manhã, 7 da noite, em nome de Jesus. Estaremos ali reunidos com nosso pastor Wellington, mensageiro da libertação. Então você que está aí triste, tem sido vítima de inveja, de macumba, depressivo, ansioso, recebeu um diagnóstico do médico, não tem mais jeito, não, meu irmão, busca a Deus e Deus nos dá a vitória. Conhecereis a verdade e a verdade vos libertará, em nome de Jesus. Então busque conhecer a verdade, busque a palavra de Deus, que é a verdade, em nome de Jesus. Amém? E domingo, em busca do Espírito Santo, 8 da manhã e 6:30 da noite, em nome de Jesus. Amém, meu irmão, minha irmã? Então acalme o seu coração, confia no Senhor, que o mais o Senhor fará, em nome de Jesus. E Deus é poderoso para nos dar a vitória, reverter qualquer situação. não importa qual seja o quadro, qual seja o diagnóstico. É impossível para o homem, mas não para Deus, porque Deus nos fortalece, Deus nos dá a vitória, como nós ouvimos a palavra de Deus, Marcos 10, 27, em nome de Jesus. Para os homens é impossível, mas não para Deus, porque para Deus todas as coisas são o quê, meu irmão? São possíveis, em nome de Jesus, porque o Senhor dá força a quem? Ao que está cansado, ao que está triste, ao que está desenganado, aquele que perdeu a esperança. Ah, não tem mais jeito, não, não, Deus dá vitória, Deus muda qualquer situação, em nome de Jesus. Então Deus sempre quer nos dar vitória, porque ele diz, Isaías 40, versículo 29, ele nos diz, meu irmão, ele dá força ao cansado e ao

era impossível para os homens, mas não para quem? Não para Deus, em nome de Jesus, amém? Então acalme o seu coração, levante a cabeça e creia, não, Deus vai mudar a situação, Deus é poderoso e nós vamos determinar em nome de Jesus e a vitória chega, a bênção acontece em nome de Jesus, amém? Aquele que crê, verá a glória de Deus, verá o poder de Deus operar em nome de Jesus. Amém, meu irmão? Então levante a cabeça, não desanime, mas confia no Senhor de todo o coração, em nome de Jesus. Amém? Então não esquece, irmão, quarta-feira da família, em nome de Jesus. 9 da manhã, 7 da noite, na Igreja Internacional da Graça de Deus, Avenida Presidente Castelo Branco, em nome de Jesus. Número 493, em frente às Casas Bahias, Lojas Americanas, sexta-feira da Corrente da Libertação. Não falte, 9 da manhã, 7 da noite. Estaremos ali reunidos com nosso pastor Wellington, mensageiro da libertação. E domingo, em busca do Espírito Santo. Nós temos que buscar, meu irmão, nos fortalecer no Senhor e na força do seu poder, em nome de Jesus. Então acalma o seu coração, meu irmão, minha irmã, e descansa, confia no Senhor, que o mais o Senhor o fará, em nome de Jesus, amém, meu irmão? Então descansa, acalma o seu coração, em nome de Jesus, amém? Então vamos ouvir o louvor, povo de Deus, daqui a pouquinho nós vamos orar em nome de Jesus.

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Vamos lá. 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
2: É isso aí, meu irmão, minha irmã, pode ter a certeza que Deus é poderoso para nos dar a vitória em nome de Jesus. Então nós temos que esperar, meu irmão, na providência. Já orou, meu irmão? Então agora nós temos que esperar e confiar no Senhor em nome de Jesus. Pode ter a certeza, meu irmão, minha irmã, que a bênção chega, o milagre acontece em nome de Jesus. Então você já orou, já determinou em nome de Jesus. Então espera, confia, que a bênção chega em nome de Jesus. Lembra do rei Ezequias, em nome de Jesus. Orou, buscou a face do Senhor, chorou, meu irmão, muitíssimo. E Deus ouviu as suas orações e viu as suas lágrimas, meu irmão. E Deus acrescentou a ele quantos anos, meu irmão? Mais 15 anos. Em nome de Jesus, amém? E Deus só vem para acrescentar na nossa vida. Deus só vem para acrescentar em nome de Jesus, meu irmão. Então acalma o seu coração, busque, já orou, seja paciente. E espera no Senhor, que o mais Ele o fará. E Deus sempre vai nos dar a vitória. Porque sobre todas as coisas, meu irmão, nós somos mais do que vencedores. Em nome de Jesus. Então nós temos que buscar, recorrer a Deus, para que o Senhor venha nos dar a vitória em nome de Jesus. Então, meu irmão, minha irmã, acalma o seu coração, e Deus é fiel, em nome de Jesus. Então, rei Ezequias, meu irmão, minha irmã, adoeceu de enfermidade mortal. Deus diz: põe ordem a tua casa, porque certamente morrerás e não viverá. E ele orou, meu irmão, buscou a face do Senhor, e Deus deu a vitória em nome de Jesus. Lembra de Jó, meu irmão? Estava passando um momento difícil, meu irmão, mas aí ele estava orando pelos seus amigos, e Deus mudou aquela situação em nome de Jesus.

0: Então é isso aí, meu irmão, é confiar no Senhor, que Deus vai dar a vitória, que Deus vai reverter qualquer situação. Então, não importa o cativeiro que você esteja vivendo, mas creia, não, Deus vai virar em nome de Jesus. Então veja, quantos cativeiros o Senhor já não mudou? Mudou o cativeiro do Jó, do rei Ezequias, Sadraque, Mesaque, Abednego, Daniel, Josué. Oh, meu irmão, veja quantas vitórias o Senhor já nos deu. E o Senhor quer nos dar vitória, meu irmão. E o que temos que fazer é confiar, Ele vai passar diante de tudo. Lembra, meu irmão, minha irmã, de Noé, meu irmão. Deus deu a direção para ele. Ele salvou toda a sua casa, toda a sua família. Mas por quê? Porque ele deu crédito à palavra de Deus, porque ele ouviu a voz do Senhor e ele creu em nome de Jesus. Então nós temos que buscar a ouvir a voz do Senhor, a direção de Deus, para que nenhum dos nossos venha se perder em nome de Jesus. Então acalme o seu coração, tome posse da sua bênção, do seu milagre, em nome de Jesus. Amém, meu irmão? Então levante a cabeça e creia, não, a vitória é minha. Agindo Deus, ninguém impedirá. Se Deus é por nós, quem será contra nós, em nome de Jesus? Amém? Então, lembrando a todos vocês, meu irmão, minha irmã, quarta-feira da família, na Igreja Internacional da Graça de Deus, a Igreja do Missionário R.R. Soares, Avenida Presidente Castelo Branco, número 493, em frente às Casas Bahias e às Lojas Americanas, 9 da manhã, 7 da noite, em nome de Jesus. Estaremos ali reunidos com nosso pastor Wellington, em nome de Jesus. Então não falte, mas busque, recorra a Deus e a vitória é nossa. Sexta-feira da corrente da libertação, 9 da manhã e 7 da noite, em nome de Jesus. Estaremos ali reunidos com nosso pastor Wellington, mensageiro da libertação. Então não falte, busque, recorra a Deus, a qual nosso pastor Wellington vai estar entregando ali o cálice da libertação, em nome de Jesus. E domingo em busca do Espírito Santo, 8 da manhã e 6:30 da noite, em nome de Jesus. Amém? Então, meu irmão, agora é o momento de nós buscarmos, orarmos em nome de Jesus.
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É isso aí, meu irmão, minha irmã. Agora é o momento de nós orarmos, é o momento de nós apresentar a nossa causa ao Senhor. E Ele é poderoso para nos dar, meu irmão, minha irmã, a vitória em nome de Jesus. Então, meu irmão, minha irmã, feche os seus olhos, abra o seu coração e agora é o momento de nós clamarmos ao Senhor em o nome de Jesus. Senhor Deus, Pai querido, Deus maravilhoso, aqui meu Pai, em nome de Jesus, nos colocamos na Tua presença e nós ouvimos, ó Deus, a Tua palavra, que o Senhor é poderoso, que o Senhor, meu Pai, é quem fortalece o cansado, que o Senhor, meu Pai, é quem aumenta as forças a quem não tem nenhum vigor, pois o Senhor é poderoso. Pai, quantos nessa tarde estão vindo até o Senhor, apresentando os seus lares, apresentando os seus filhos, apresentando a sua causa ao Senhor, e nós cremos, meu Pai, que o Senhor é o Deus do impossível. Assim, meu Pai, como o Senhor mudou o cativeiro de Jó, assim, meu Pai, como o Senhor mudou a situação do rei Ezequias, assim, meu Pai, como o Senhor mudou a situação daquela mulher, que há 12 anos ela sofria, mas o Senhor deu força, Pai, para que ela viesse alcançar a vitória. E eu tenho a certeza, meu Pai, que em nome de Jesus, que aquele, meu Pai, que está ouvindo a Tua palavra, aquele que estava cansado, aquele, meu Pai, que estava desanimado, aquele que estava depressivo, ansioso, aquele, meu Pai, que estava com a pressão alta, com febre, aquele que estava com dor de cabeça, aquele, meu Pai, que estava com a mente perturbada, com insônia, a diabetes alta, com a dor no corpo, mas em nome do Senhor Jesus, meu Pai, nós levantamos a nossa voz contra todo o mal que tem oprimido, meu Pai, a vida do Teu povo, que tem se levantado, meu Pai, na saúde, no casamento, nos negócios desse meu irmão, que tem se levantado, meu Pai, contra a vida do filho, é pai que não fala com o filho, é filhos, meu Pai, que não falam com o pai, mas em nome de Jesus, meu Pai, nós determinamos, nós exigimos, meu Pai, na autoridade que há no nome de Jesus, que todo mal, todo sofrimento, perturbação, ansiedade, inquietação, em nome de Jesus, que todo mal saia e que vá embora para nunca mais voltar, em nome de Jesus. Pai, nós apresentamos ao Senhor esse copo com água, meu Pai, e que o Senhor coloque a Tua unção, a Tua virtude, e quando esse meu irmão tomar ou der para aquele que estava fraco, ele venha se levantar, para a honra, meu Pai, para a glória do Teu santo nome. Eu abençoo e consagro este copo com água em o nome de Jesus e determina a Tua bênção, meu Pai, sobre a vida de cada nome, cada fotografia de cada um, meu Pai, que está nos ouvindo nessa tarde, em nome de Jesus. Amém? Graças a Deus, meu Pai, em nome de Jesus. 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

em nome de Jesus. Amém? Então levante a cabeça e diga: eu recebo, eu tomo posse do meu milagre, eu tomo posse da minha bênção em nome de Jesus. Amém? Então, lembrando mais uma vez a todos vocês, quarta-feira da família, na Igreja Internacional da Graça de Deus, a Igreja do Missionário R.R. Soares, Avenida Presidente Castelo Branco, número 493, em frente às Casas Bahias e às Lojas Americanas, 9 da manhã, 7 da noite. Sexta-feira da Corrente da Libertação, 9 da manhã e 7 da noite, em nome de Jesus. Estaremos ali reunidos com nosso pastor Wellington, o mensageiro da libertação. Então não falte, busque, recorra a Deus e a vitória é nossa, em nome de Jesus. E domingo, em busca do Espírito Santo, 8 da manhã e 6:30 da noite, em nome de Jesus. Amém? Então, meu irmão, minha irmã, coloca no seu coração: a vitória é minha, em nome de Jesus. Amém? Então a hora já não espera mais, meu irmão, minha irmã, mas eu quero desejar a todos vocês uma ótima tarde e que Deus abençoe grandemente a cada um de vocês, que todos tenham uma ótima tarde, em nome de Jesus. Fiquem na paz, em nome de Jesus.

0: 11 horas, em ponto.
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0: Hora certa. 14 horas e 32 minutos.
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6: O governador Paulo Dantas do MDB direcionou R$732 mil do estado de Alagoas para atender projetos que acabariam favorecendo diretamente a avó da primeira-dama, Júlia Brito, a pianista Selma Brito. Recursos da Secretaria de Cultura e Economia Criativa de Alagoas foram reservados para a compra de 2 pianos por R$506 mil, com modelo e marcas específicos. Um deles, no valor unitário de R$253 mil, já foi adquirido em julho deste ano eleitoral de 2026 e um ano antes. O governador Paulo Dantas já havia direcionado R$226 mil para o projeto O Piano Brasileiro de Selma Brito. Antes da compra do piano, a prioridade do governador foi homenagear os 85 anos da pianista no espetáculo realizado em 27 de agosto do ano passado, por meio da entidade privada Fundação de Apoio ao Ensino Extensão de Pesquisa de Alagoas, com cachê de R$10 mil. Em maio daquele mesmo ano, a Procuradoria-Geral do Estado logo viu que não se justificava expressamente o interesse público da iniciativa. A saída foi converter um termo de fomento em patrimônio após o aval da tia do governador Sâmia Suruagi do Amaral, que chefia a PGE.
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5: O Ministério Público de Alagoas acionou a Justiça em uma ação civil pública de emergência, com o objetivo de estancar a degradação e o pavor vivenciado por moradores do bairro Paraíso, em Palmeira dos Índios. Há mais de 6 anos, casas da região estão sendo engolidas por erosões profundas e alagamentos devastadores, sem que nenhuma providência concreta tenha sido tomada. O estopim da ação envolve um canal de águas pluviais clandestino, sem proteção, que atravessa a área urbana. Em pelo menos uma das casas atingidas, a força da água derrubou integralmente o muro de proteção, deixando a família vulnerável e exposta à criminalidade e aos riscos de desabamento. Enquanto a prefeitura tenta se esquivar da responsabilidade, alegando que as obras caberiam à empresa, a concessionária se exime, afirmando que responde apenas pelo esgoto sanitário. A promotoria rechaçou a manobra e lembrou que a drenagem urbana é dever inalienável do município, exigindo intervenções estruturais imediatas antes que a omissão resulte em uma tragédia anunciada.
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0: 11:30.
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4: O governador Paulo Dantas do MDB direcionou R$732 mil do estado de Alagoas para atender projetos que acabariam favorecendo diretamente a avó da primeira-dama, Júlia Brito, a pianista Selma Brito. Recursos da Secretaria de Cultura e Economia Criativa de Alagoas foram reservados para a compra de 2 pianos por R$506 mil, com modelo e marcas específicos. Um deles, no valor unitário de R$253 mil, já foi adquirido em julho deste ano eleitoral de 2026, e um ano antes. O governador Paulo Dantas já havia direcionado R$226 mil para o projeto O Piano Brasileiro de Selma Brito. Antes da compra do piano, a prioridade do governador foi homenagear os 85 anos da pianista no espetáculo realizado em 27 de agosto do ano passado, por meio da entidade privada Fundação de Apoio ao Ensino e Extensão de Pesquisa de Alagoas, com cachê de R$10 mil. Em maio daquele mesmo ano, a Procuradoria-Geral do Estado logo viu que não se justificava expressamente o interesse público da iniciativa. A saída foi converter um termo de fomento em patrimônio, após o aval da tia do governador Sâmia Suruagi do Amaral, que chefia a PGE.
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0: urna tem acessibilidade?
1: Sim, aparece o nome do candidato, né? O número em áudio.
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5: O Ministério Público de Alagoas acionou a Justiça em uma ação civil pública de emergência, com o objetivo de estancar a degradação e o pavor vivenciado por moradores do bairro Paraíso, em Palmeira dos Índios. Há mais de 6 anos, casas da região estão sendo engolidas por erosões profundas e alagamentos devastadores, sem que nenhuma providência concreta tenha sido tomada. O estopim da ação envolve um canal de águas pluviais clandestino, sem proteção, que atravessa a área urbana. Em pelo menos uma das casas atingidas, a força da água derrubou integralmente o muro de proteção, deixando a família vulnerável e exposta à criminalidade e aos riscos de desabamento. Enquanto a prefeitura tenta se esquivar da responsabilidade, alegando que as obras caberiam à empresa, a concessionária se exime, afirmando que responde apenas pelo esgoto sanitário. A promotoria rechaçou a manobra e lembrou que a drenagem urbana é dever inalienável do município, exigindo intervenções estruturais imediatas antes que a omissão resulte em uma tragédia anunciada.
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1: Muito boa tarde, muito boa tarde, muito boa tarde! Estamos agora iniciando, começando mais um Rádio Corredor ao vivo aqui na Francês FM. E hoje a gente traz um convidado e a gente tem muita informação para trazer para você, entrevista com um convidado super bacana e muita política aqui de Alagoas para contar com vocês, não é não, Cleverson?
2: Pois é, boa tarde, Juliana, boa tarde a todos que nos escutam aí pelas ondas do rádio, né, no ônibus, no carro, pelo YouTube, na transmissão ao vivo, em todo o estado de Alagoas e aqui no Nordeste, porque a gente também é Pernambuco, Paraíba e o Nordeste todinho aí escutando a Rede Francês FM. Hoje a gente tem uma entrevista aqui especial, dentre tantas outras que a gente já fez aqui, já trouxe algumas lideranças políticas, políticos de mandatos e candidatos nas eleições de 2026. E hoje, o Rádio Corredor, o nosso convidado é o Eric Johnson, advogado e candidato a deputado federal por Alagoas, pelo Partido Missão. A gente vai conversar sobre a candidatura, as propostas para representar Alagoas na Câmara dos Deputados e também sobre os embates judiciais envolvendo os vídeos publicados por ele nas redes sociais durante o debate às eleições de 2026. Ele já está aqui conosco e a gente já pode começar a perguntar. Eric, boa tarde, seja muito bem-vindo, obrigado por participar aqui do nosso Rádio Corredor. E eu vou fazer a pergunta básica, né, que eu faço para todo mundo, o que motivou, né, você a disputar uma vaga de deputado federal, e fala um pouco sobre quem é o Eric. Boa tarde.
3: Boa tarde, é um prazer estar participando aqui desse programa que tem movimentado muito a política de Alagoas e para mim é um imenso prazer estar aqui. Eric é um rapaz que começou sua trajetória política lá no Vale do Reginaldo. Durante 29 anos eu morei no Vale do Reginaldo e no ano de 2021 eu vi um gestor público olhar para aquele lugar. O ex-prefeito JHC, atual candidato a governo, ele, a primeira ação do seu mandato foi fazer uma troca de 300 lâmpadas de LED, colocar lâmpadas de LED no Vale do Reginaldo. E a partir dali eu vi que existia algo diferente, né, na política, né? E eu comecei a fazer também alguns pedidos. Então nisso comecei a fazer alguns vídeos e acabou chamando a atenção da gestão. E aí a gente começou a ver as transformações acontecendo lá. Então, durante 29 anos, na verdade, durante 25 anos da minha vida, eu vi um Vale do Reginaldo abandonado. E a partir do momento que a gente começou a solicitar, a mostrar, as coisas foram acontecendo. E daí eu fui gostando, e aí fui conhecendo mais e mais sobre a política e vi que ela é o meio de transformação social que nós temos. Então, dito isto, né, nada mais justo do que colocar meu nome à disposição para que as pessoas elas possam, né, se sentirem representadas, poderem dar o seu voto e a sua confiança, né, para que a gente possa representar.
2: Que bom, então quer dizer que você começou cobrando, suas demandas foram atendidas e aí veio o interesse pela política, porque como você falou, a política ela é o meio de transformar a vida das pessoas e transforma de verdade. Então foi a partir daí que você entrou para a política, hoje é candidato a deputado federal, foi por conta disso mesmo, de fazer com que você também tenha a oportunidade de levar para a sua comunidade, para a sua região, seu bairro, sua cidade, enfim, o que você conseguiu como cidadão e agora que pode fazer como candidato e caso seja eleito, não é isso?
3: Exatamente. Então, como eu disse, a política ela é um meio de transformação. E quando eu vi que a voz estava sendo ouvida, eu disse, não, isso aqui precisa ser ecoado, né, e levado para mais lugares. Então, assim, e isso é bom quando você tem a gestão, ou quando o poder público ele se interessa também com a demanda da população. Então, para mim, foi realmente muito, muito feliz em participar dessas transformações, ajudar e contribuir. E agora quero poder contribuir ainda mais com Alagoas.
1: Mas aí eu queria que você colocasse para os nossos ouvintes, para quem está nos acompanhando no YouTube, as principais propostas, as principais bandeiras que você quer trabalhar lá na Câmara Federal.
3: Perfeito. Então, existe, e isso é uma pauta muito grande, que a gente tem levantado um debate muito grande no, a nível nacional sobre a lei de responsabilidade gerencial. Eric, o que é isso? Ela é uma proposta em que o gestor público, ele vai ter métricas onde ele vai ser avaliado por aquelas métricas que não são subjetivas, são objetivas. E se ele não cumprir aquilo dali, ele vai ter que ficar inelegível durante 8 anos. Vou citar um exemplo. Se o gestor público, o prefeito da cidade, ele pega a cidade com um saneamento de 30% e ele entrega, sei lá, com 25%, como é o caso aqui do estado de Alagoas, Alagoas não avançou no saneamento, Alagoas reduziu, regrediu. Então, se você faz isso, isso mostra que você é um gestor incompetente. Uhum. Então, a lei de responsabilidade gerencial, ela vem justamente para isso. E aí são níveis de, por exemplo, o IDEB, se o IDEB não aumentar, se o saneamento, se, por exemplo, questão de violência mesmo, se a violência não diminuir, se esses parâmetros, eles não forem
2: atingidos. São metas para poder
3: exatamente. O gestor, ele tem que ser responsabilizado e uma das responsabilizações é justamente ele ficar inelegível por 8 anos, porque ele foi um gestor incompetente. Isso é uma discussão que a gente tem levantado muito a nível nacional sobre isso. E a outra, que é bem polêmica, é sobre a fusão de municípios. Então, municípios que têm uma população ínfima, né, de, sei lá, 5, 6 mil habitantes e tem uma Câmara Federal, uma Câmara Municipal, tem prefeito, tem secretários, no mínimo são 9 vereadores numa cidade de 6 mil habitantes, que assim, depende única e exclusivamente de recursos federais vindo de Brasília para sobreviver, isso daí tem que ser fundido. Essa cidade tem que ser fundida com outra, se tornar uma cidade só, e aí a gente vai começar a enxugar a máquina pública e aí vai existir recursos para que a gente possa aplicar ainda mais. Né, em um outro que precisa, por exemplo, a valorização dos profissionais, pagar o piso dos professores, e aí a gente precisa enxugar em um canto para poder dar em outro.
2: Pois é, como você falou aí, a questão das câmaras municipais, elas recebem os repasses que a gente chama de duodécimo. Isso. Que é o repasse feito pelas prefeituras, né, que já recebem os repasses federais do Fundo de Participação do Município, e aí cada cidade e cada câmara vai de acordo com o número de vereadores, de habitantes, e aí os repasses são diferenciado. Então, são os repasses feitos para a Câmara, que chama-se duodécimo. Mas vamos lá, você está no Partido Missão, que é o antigo Partido Trabalhista, PTB, e eu queria saber de você as suas bandeiras de luta, né? Você falou aí dessas questões, aí, dessas suas cobranças, né, enquanto líder comunitário, quando morador lá do Vale do Reginaldo, mas quais são suas bandeiras de luta? Eu sei que tem educação, saúde, mas tem uma que você diz, eu preciso levantar a bandeira porque ela é essencial.
3: Para mim, é sobre... Nós chamamos de desfavelização.
2: Certo.
3: Trazendo aqui, trazendo para nós aqui em Maceió, seria a desgrotização. É nós acabarmos com a estética de que a favela, do jeito que ela está, tá bom. E quando eu falo favela, eu falo sobre barraco de lona, sobre esgoto a céu aberto... E sobre animais, porcos andando. Por exemplo, a gente teve um exemplo aqui no Vergel do Lago, né? E lá no próprio Vale do Reginaldo. A gente não pode normalizar que as pessoas possam viver em barracos. Então, essa é a minha principal bandeira. É nós acabarmos com a estética e darmos dignidade para as pessoas através de uma transformação urbana nas, hoje, grotas. Né? Então, as pessoas terem acesso, seja... escadarias, né? As pessoas terem uma escadaria de fato que seja acessível, as pessoas poderem, se mora em um local de barreira e de encosta e não dá para a pessoa morar ali, então vamos realocar essa pessoa para um local realmente decente. Poxa, um barraco, né? Tem pessoas que ainda vivem hoje em barraco. E a gente precisa acabar com isso, né? E isso é a minha principal bandeira, dentro das bandeiras que a missão carrega, é nós desfavelizarmos o Brasil. Nós acabarmos com a estética da favela e darmos dignidade, de fato, para as pessoas. Parece um pouco forte isso, mas a gente quer acabar com a estética mesmo e acabar com essa visão de que a favela, do jeito que está... ela tá bom, a favela venceu. Como a favela venceu se tem esgoto a céu aberto? né? Tem pesquisas que mostram que dentro da favela, por causa disso, né, de esgoto a céu aberto, o nível de tuberculose lá é maior. O nível de crianças com problema no estômago é maior por causa das vermes. Então, assim, não é bom. Isso não é bom. Então, a gente precisa acabar dando uma reurbanização e dignidade para as pessoas realmente, de fato, morarem. E aqui a gente começou a fazer uma das coisas que a desfavelização, né, a proposta contra o que a gente teve com a Prefeitura de Maceió lá atrás, a gente falou sobre isso, sobre nós podermos fazer isso. E a Prefeitura está fazendo aqui em Maceió um plano piloto, e esse piloto está sendo lá no Vale do Reginaldo. Então as pessoas estão recebendo a escritura da casa. Ou seja, aquele papel de compra e venda agora está sendo transformado em uma escritura pública. As pessoas vão poder vender sua casa financiada pela Caixa e comprar também casas lá financiadas pela Caixa, e a pessoa vai poder dizer que é sua. Então isso também faz parte da desfavelização que eu defendo tanto.
1: É trazer dignidade para os moradores, tanto das grotas como das comunidades periféricas, digamos assim. É um trabalho árduo, né? Porque assim, não são todas as cidades que já vêm com uma certa estrutura, né? A população ocupa mesmo, eles buscam ocupar todos os territórios, e isso é mais um desafio para qualquer governante, seja ele governador, seja ele prefeito, seja ele deputados, vereadores, é a reurbanização desses locais. Mas, Eric, vamos lá. A Câmara Federal é um espaço bem disputado. Em Alagoas, nossos ouvintes sabem, são 9 vagas. O Partido Missão, primeira eleição de fato, né? Qual seria o diferencial para os nossos ouvintes hoje? Dizer assim, qual é o diferencial do Eric Johnson para deputado federal?
3: Boa pergunta. Eu acredito que nós defendemos coisas difíceis de serem defendidas em público, mas que são necessárias. Por exemplo, falar sobre desfavelização é difícil. É difícil porque é um tema muito sensível. Da forma que você fala, talvez as pessoas interpretem de maneira errada. Então, falar sobre temas difíceis e de fato levar essa comunicação sem medo de cancelamento, por exemplo, outra pauta que eu defendo muito é o fim dos privilégios. Eu digo isso com muita veemência. Essa é uma outra pauta que eu defendo muito, e talvez esse seja diferente do que você vai ver outros candidatos a deputados federais fazerem. Eu sou contra todo e qualquer tipo de privilégio da elite política, seja ela qual for. É inadmissível você ver pessoas recebendo acima do teto constitucional, né? Por exemplo, tem um exemplo lá em desembargadores lá de Mato Grosso do Sul, que teve um magistrado que chegou a receber R$1 milhão em um único mês de verbas indenizatórias e tudo isso. E aí falta dinheiro, de fato, em outros lugares, porque está sendo gasto nisso. Então, esse é o principal, uma das principais pautas que eu defendo, que é o fim dos privilégios. A gente precisa fazer uma reforma e acabar com esses privilégios. Inclusive, o único deputado que nós temos eleito, que é o deputado Kim Kataguiri, ele já protocolou essa PEC de acabar com os privilégios da elite política, do executivo, do legislativo e do judiciário e do Ministério Público. Porque é inadmissível qualquer servidor receber acima do teto constitucional. Se a Constituição diz que existe um teto, não pode acontecer isso, mas acontece porque eles acham manobras e aí começam a fazer indenizações, e isso não bate no teto, aí extrapola o teto, mas sai do bolso do contribuinte, sai do nosso bolso. Então, essa é uma das principais pautas, e eu acho que vocês não vão ver nenhum defender veemente que vai, de fato, quando chegar lá, buscar de tudo para que possa acabar com os privilégios. É tanto que fora, eu acredito que o deputado Alfredo Gaspar e o deputado Fábio Costa, todos os outros 7 deputados foram... foi solicitado para os gabinetes para que eles pudessem assinar essa PEC e eles não assinaram. Salvo engano, somente o deputado Fábio Costa e o deputado Alfredo Gaspar foram os únicos que assinaram essa PEC para o fim dos privilégios. todos os outros que foram procurados não assinaram. Então, assim, a gente já começa com esse diferencial, que a gente vai defender realmente o fim de privilégios.
2: Pois é, são ideias, né, importantes, ideias que precisam serem colocadas em prática, como essa daí. Eu me lembro, Eric, que eu não me lembro o ano, mas teve um ano aqui em Alagoas que juízes, desembargadores, eles ultrapassaram o limite também, receberam um milhão e pouco, enfim, ultrapassaram também o limite desse teto. Você falou agora e me veio na memória, não me lembro, mas teve até algumas matérias aí, mostraram que juízes e desembargadores aqui receberam superior ao que deveria ter sido recebido no ano, e isso foi como um prêmio de final de ano, de Natal, né? E aí foi dividido entre eles, que é uma situação que é importante debater. Mas você faz a sua campanha de rede social, se a gente pegar aí grandes campanhas, né, com nomes aí que estão na disputa e comparar com a sua, a gente vê uma diferença muito grande. Mas você tem atuado muito na rede social, isso, no digital, que é a sua área, você domina, né, com grande habilidade aí. E eu queria saber de você essa comparação, né, das grandes campanhas que existem, que está lá no dia a dia, para a sua, que é no digital, que está ali todo dia, está levando a informação. De fato, tem tido retorno, as pessoas têm escutado e têm absorvido o que você tem dito como proposta?
3: Perfeito. O que acontece? Nosso partido, como é um partido novo, né? Não partido novo, partido missão, mas um partido novo.
2: Para não confundirem.
3: Exatamente.
2: Para não confundir.
3: Nós recebemos em todo o Brasil 3 milhões de reais. Então nós dividimos, né? O nosso candidato a presidente, ele abriu mão desse fundo.
2: E dividiu para os estados.
3: Para os estados, exatamente, para os candidatos. E chegou até, por exemplo, eu. R$ 3.600.
2: Tá, e você vai fazer o quê com esse valor?
3: Então, nós temos que nos... Na verdade, esse dinheiro já foi de santinho.
2: Certo.
3: Né? Mas, como você falou, o nosso trabalho, nós atuamos muito na rede social. E dentro do programa nosso, que nós temos dentro da academia, que a gente faz dentro do partido, existe uma solicitação para que a gente possa nomear em nossa cidade, em nosso estado, em nossa região, um inimigo. E a gente vai justamente polemizar em cima desse inimigo. E dentro da academia, eu escolhi a família Calheiros como a minha inimiga dentro do projeto. E eu estava, né, em Maragogi, na cidade, estava passeando lá e tinha, por alguma casa, era aniversário da cidade. E eu estava lá com um amigo e de repente sobe no púlpito o candidato a governador Renanzinho Calheiros, e ele fala sobre a construção de 200, que ia construir não sei tantas creches e tal. E eu lembro que ele anunciou dizendo que ia inaugurar a creche número, eu acho que 86. E eu lembro que ele tinha prometido construir 200 enquanto ele estava no mandato. E aí eu fui pesquisar. E isso me deu um prazer enorme de fazer essas pesquisas e publicar o vídeo. E eu publiquei o primeiro vídeo. E isso viralizou de uma forma que eu fiquei assim, sem saber o que fazer. E aconteceu. E o que eu disse, olha só, achei uma maneira de poder agora fazer, né, divulgar o nome. Né? Então, em cima disso, em cima de mostrar à população, e aí tem outro diferencial do nosso partido, a gente acredita em algo nacional, mas a gente sabe que a política acontece dentro do município e dentro do estado. Isso. Então, se no meu estado eu não resolver o problema que eu tenho no meu estado e na minha cidade, não adianta lá em Brasília, não. Eu preciso resolver aqui. Então, quando eu vi isso, eu disse, não, tá aqui, eu preciso informar a população o que que essa família já fez. Né? E aí comecei a mostrar promessas e promessas e promessas e não cumprimentos. Né? De que fato chegou o momento da gente cobrar. E a população precisa questionar. O problema é que ninguém nunca questionava, ninguém nunca mostrava. E aí a gente veio fazendo isso aí e tá evoluindo. É engraçado porque quando às vezes eu chego no interior, a pessoa, rapaz, tu é aquele que mete o pau nos Calheiros, né? Eu digo, rapaz, mas você é amigo ou inimigo? Não, tô gostando.
2: É um contraponto que se faz, isso, baseado nos dados, né? E que deveria ser feito pela imprensa, a maioria da imprensa, mas não há né, esse contraponto. E aí você, com a sua inteligência sábia, né, pesquisou e contrapôs o que ele disse, o que é uma realidade. Né? O que acontece realmente é isso, é você contrapor e mostrar que as promessas que são feitas, que são ditas, elas não são cumpridas.
1: E aí a gente vai continuar conversando com o Eric. No próximo bloco a gente vai falar exatamente sobre isso, sobre os vídeos dele nas redes sociais. A gente volta já.
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4: Hora certa. 16 horas e 28 minutos.
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5: Voltamos, Jerônimo Avelino. Estamos de volta às 17 horas e 34 minutos. Estamos aqui conversando com o Eric Johnson, que ele é candidato a deputado federal pelo Missão. A gente está falando aqui sobre fazer campanha utilizando as redes sociais, sobre questão de fundo partidário, principalmente por ser um partido novo, então o fundo partidário foi pequenininho, sobre fazer essa caminhada de junto à população de forma mais leve, mais tranquila. E a gente conversa muito, Eric, aqui no Rádio Corredor, sobre a importância de você conhecer bem os candidatos para poder, no dia 4 de outubro, ter consciência de quem você está votando. E aí eu vou trazer agora para cá um temazinho, não, Cleverson? Bastante bacana. O Eric, ele tem, a gente falou no bloco passado, a fama exatamente de ser esse militante nas redes sociais, apontando os erros e os acertos. Ultimamente, ele está apontando mais erros, porque acertos foram muito poucos.
6: Tá difícil
5: os acertos. E aí, tu tá levando o processo pra dedéu nas costas, não tá não, meu amigo?
6: Pois é, eu, coitada da minha mãe, não tem sangue. Primeiro que, quando você fala de política, meu filho, você vai se meter com isso. Rapaz, não é perigoso e tal, olha, essa família. E, de fato, eu não vou mentir. Quando eu recebi o primeiro processo, eu tremi mais do que vara verde. Eu digo, rapaz, o que é isso? No meu celular chegou aqui uma intimação. Eu digo, rapaz, o que é isso? Fiquei nervoso. E aí procurei a ajuda jurídica de um amigo que é advogado eleitoral. E aí eu vi, né, do que se tratava, enfim. Embora sendo advogado, eu ainda fiquei, assim, temeroso. Mas depois que eu entendi o que era uma tentativa de calar, né, para que eu não pudesse falar, eu digo, rapaz, eu acho que eu tô no caminho certo. Então, quando eu coloquei na minha mente isso, aí chegou o segundo e o terceiro.
5: Aí o segundo ele já relaxou e no terceiro ele já nem ligou.
6: Pois é. Aí agora, enfim, pode ser.
5: Antes de você falar, vamos rodar o vídeo que é pivô de dois processos.
7: Se tem uma coisa que é triste de ver, a hipocrisia dos políticos tradicionais. Passam aí anos sem irem à igreja, sem irem para um culto, uma missa, mas aí quando chega no ano eleitoral, isso aqui acontece. Pois é, olha só, o homem agora é católico, apostólico, romano. Foi até para a procissão da padroeira de Maceió. Mas, vem cá, eu tenho uma pergunta. O que será que ele estava fazendo nessa mesma data ano passado? Vamos dar uma olhada no feed dele? Olha só. Aqui. Olha a data. Vamos outro. Olha a data. Vamos outro. Olha a data. Mas vamos ver em 2024, nessa mesma data, se tem alguma procissão, se o homem realmente anda em procissão. Olha a data. Passa. Olha a data. Passa. Olha a data. Passa. Olha a data. Pois é, minha gente, não caiam no conto do vigário. Meu nome é Eric Johnson. Me ajude a exterminar politicamente a família Calheiros e acabar com toda essa hipocrisia de, no ano eleitoral, se aproveitar, né, desse momento para poder aparecer como um grande cristão. Não caiam no conto do vigário, nem do Renanzinho.
5: Eita! Tá.
8: Aí, a polêmica. O cara é polêmico, viu?
5: Não, aí eu já pedi pra baixarem mais um vídeo, que esse vídeo eu acho que ele vai receber processo também.
8: Ou a gente aqui, né? Vai ser direcionado pro Rádio Corredor.
5: Mas eu já disse uma vez e repito, quem tem medo de processo não sou eu.
8: Pra isso você tem um bom advogado.
5: Exatamente. Vulgo meu marido.
8: Isso.
5: Mas fora isso, graças a Deus, aqui a nossa francesa News, a nossa francesa FM, tem uma equipe jurídica muito bacana que diz assim, ó, vai, simplesmente, deixa que a gente resolve a bronca. Então a gente tá indo, tá? E se quiser processar, pode processar, tô nem aí não. Mas ó, voltando aqui, Eric, dois processos sobre este vídeo.
6: Isso.
5: O que é que tem esse vídeo que o pessoal se incomodou tanto, meu amigo?
6: Então, disseram que a frase que eu falei, não caiam no conto do vigário, pasmem, o advogado colocou lá na petição dizendo que eu estaria levando o eleitor a entender que o candidato era um estelionatário.
8: Induzindo o eleitor a isso, é que é o que dizer.
6: Isso, eu dizer que não caia no conto do vigário, eu estaria dizendo pro eleitor que ele era um estelionatário. Inclusive, ele colocou lá na petição dizendo que isso eu estaria imputando um crime ao candidato, chamando ele de estelionatário.
8: Eu não li a petição.
5: Eu nem li a petição.
8: Mas a Juliana é mais por dentro do jurídico que eu. Mas você sabe que os caras acham brecha em tudo, né? Hermenêutica aí quando se fala, enfim. E aí cada advogado tem uma... Tem uma forma de defender
5: os seus.
8: Né? Cada um ele vai achar ali uma brecha e vai defender da maneira dele, né? E aí é por isso que a gente tem a defesa também, para poder rebater isso, né? E aí cada um diz
5: aí,
8: o que
5: aí
8: quer.
5: Eu vou dizer assim, pelo meu olhar clínico, eu não encarei dessa forma. Mas já dizia os velhos costumes, né? As velhas frases. Se a carapuça serviu...
8: Pra processar, de fato...
5: Olha só, o primeiro processo...
8: Interpretação, né? Cada um faz a sua.
5: O primeiro processo, o Eric vai poder explicar, mas eu vou dar uma resumida. E se você eu estiver mentindo, você me corrija. O primeiro processo, o pessoal entrou nisso, disse que o Eric estava levando... imputando crime, né? Estava levando a um erro. E aí, doutor juiz, doutor desembargador disse, não, liberdade de expressão... Meta bronca.
8: Tudo tranquilo.
5: Aí, pediram, porque assim, liminarmente retiraram do ar.
6: Isso.
5: E aí, depois que foi julgado procedente ou não, voltou pro ar. Quando voltou pro ar, voltou a circular de novo. E aí, entraram com outro processo pedindo de novo pra retirada do ar.
8: Foi pior.
5: E de novo, questão de multa.
6: Exatamente.
5: E aí, o que é que aconteceu agora?
6: Agora, esse segundo processo, ele não teve uma decisão ainda, mas acredito que o caminho vai ser igual ao primeiro, porque de maneira liminar, o primeiro processo ele foi, né, acatado, só que o juiz negou o direito de resposta. E na decisão final do primeiro processo, ele disse, olha, pode voltar o vídeo, como Juliana falou, e tudo certo. E aí, engraçado, no dia seguinte eu acho que eles esqueceram de pedir a questão da multa no primeiro processo. Aí eles solicitaram para aplicação da multa nesse segundo processo desse vídeo. E agora o Ministério Público Eleitoral, ele se manifestou favorável a mim, dizendo, seguindo o mesmo entendimento do primeiro processo, dizendo que não tem nada a ver, que eu não estou imputando crime a ninguém, que não tem nada a ver esse negócio estelionatário. Falaram que eu, quando falo exterminar, porque eu tenho muito esse gancho de exterminar politicamente a família Calheiros e todo o seu grupo político. Mas eu não quero exterminar, eu não quero matar ninguém. Eu quero vencer nas urnas. Eu quero que as urnas, que as pessoas, elas possam dar um recado nas urnas de que acabou para essa família aqui no estado de Alagoas. E aí o juiz entendeu isso dessa forma. Na verdade, o Ministério Público e o juiz no primeiro processo, ele entendeu isso. Então agora eu estou esperando a decisão do juiz, mas o Ministério Público Eleitoral já deu favoravelmente para mim. Então é esperar, aguardar nesse segundo pedido de multa para ver o que é que vai acontecer.
8: Pois é, eu vou dizer até que o português é amplo, né? As palavras, tudo, já que você não... O exterminar criou uma situação
5: vexatória.
8: Você fala, extinguir, pronto, vamos extinguir, vamos eliminar e pronto, fica tudo certo. Tem outro vídeo?
5: Eu quero passar outro
8: então,
5: vídeo.
8: Vamos lá, passa aí.
5: Eu não consegui, a gente não conseguiu comentar essa ida. Esse, como é que eu, esse material de marketing que fizeram. E aí o Johnson comentou o que eu queria ter comentado. Então, roda aí.
7: Essa eleição tá acabando com o Renanzinho. O cara nunca fez isso na vida. Olha o desespero. Já não basta ir pro semáforo, passar aquela vergonha. Agora, indo na porta das escolas estaduais, passar vergonha. Porque olha só, a garotada não tá nem aí, nem ligando. Problema de infraestrutura, olha só, a escola aqui, uma reforma que não acaba mais, toda enferrujada, ó. Uns moleques sem farda, outros de chinela, total descaso assim, sabe? Isso mostra a desorganização desse governo do MDB. E finalmente, Renanzinho, pode ter certeza, o povo alagoano já cansou. Cansou do seu cabrecho, cansou das amarras que o seu partido e o seu grupo político fez com o povo de Alagoas. Nós vamos dar o troco nas urnas e vamos mostrar que Alagoas não aceita mais a família Calheiros comandar o nosso estado. Pra cima, meu nome é Eric Johnson. Me ajude a exterminar politicamente a família Calheiros e todo o seu grupo político.
8: Ah, foi esse aí o causador do processo.
5: Não, esse foi não. Esse aí vai ser de novos processos.
8: Esse vai, ó,
6: talvez dois, três aqui recebamos o processo.
8: Amanhã, no Rádio Corredor, olha só, gente, amanhã, se a gente não estiver aqui ao vivo, você já sabe o que aconteceu, tá? Foi mais um processo que
5: rapaz,
8: colocaram.
5: Quando esse vídeo saiu... A gente tava com gravações marcadas, a gente tava com entrevistas marcadas, então aí não deu pra gente comentar esse vídeo. Mas é da mesma linha do semáforo. O cara nunca fez isso, velho. Eu não sei quem é o marqueteiro dele, mas eu gostaria de informar que não tá calando, velho. Vocês estão acabando com o coitado do Renan Filho. E assim, na boa... Não é o perfil dele.
8: Não. Quem conhece sabe, né?
5: Não é o perfil dele. Então, assim, tem maquiagens, né? Tem artifícios do marketing que às vezes pega, que às vezes cola. Mas a forma como estão fazendo com o Renan Filho, ou a impressão minha, Eric, estão querendo mudar o cara. Sendo que o cara mesmo já disse que já foi governador, que quer fazer história de novo. Como é que ele quer fazer história de novo mudando? O desenho,
8: o perfil dele, a maneira de como ele faz campanha, de como ele age no meio das pessoas, porque quem conhece nos bastidores o senador Renan Filho, governador, sabe que esse papel que ele está fazendo não é o papel
5: não
8: dele.
5: Não é ele.
8: Não é ele. Não tem essa situação de prazo, nunca teve, eu nunca vi, nem quando ele foi candidato a deputado federal, vou nem pegar Muricy, porque ele tem que ir para as ruas mesmo, Muricy, quando ele foi candidato a prefeito, mas deputado federal, ele nunca fez isso, governador muito menos, então não é uma maneira dele fazer campanha, mas 2026, como dizem nos comentários aí os favoráveis, dizem que a campanha mudou, né, agora tem que ir para as ruas, e é
5: não,
8: isso.
5: E assim, além dessa característica que não é a do Renan Filho, foram pra uma escola nem pra passar uma maquiagem, velho. Nem pra fazer a capinação, né? Nem pra fazer uma calçada, uma pintura.
6: Eu acho que Falta, é o que você falou, o marketing do Renan Filho. O cara tá feliz porque tá ganhando dinheiro.
8: Com certeza.
6: Mas não tá acertando nada. Não tá acertando nada. Mas isso é reflexo de quem anda desconexo com a população.
8: É, na verdade, se a gente analisar esse processo eleitoral, tudo para o candidato...
6: Nunca disputou uma eleição. Ele sempre ganhou ela antes
8: de mão beijada.
5: E a gente conversou isso essa semana. A gente fala sempre que a eleição de deputado federal do Renan Filho, a chapa foi montada para ele ganhar. Ponto. É tanto que se você puxar as duas eleições do Renan Filho para deputado federal, as duas só ele foi o deputado federal do MDB. Só.
8: Fala a trajetória, vai indo.
5: Né? E aí, quando a gente vai agora para Senar, para governador...
8: 2014.
5: 2014, não é isso? Para governador? Chapa, o que tinha de oposição... Olha. Eu vou citar alguns nomes aqui, nem sei se pode. Maurício Quintela, 2014, estava no auge... Era ministro dos transportes, se eu não me engano. Era um dos nomes que poderia sim bater de frente com o Renan Filho em 2014. Por N situações, não fui. Não fui. E outras vezes. Então, assim, o 2014 do Renan Filho, a eleição, foi livre. Ele não teve uma oposição. Na verdade, teve. Teve o Bill?
6: O Bill.
5: Teve o Bill de Lira, o ex-senador Benedito de Lira.
8: O ex-prefeito de Palmeira ali no PSDB para equilibrar, né? Pra
5: dar teve um negocinho ali. Só que tava os partidos, já tava montado ali para ele ser o governador do estado. Em 2018,
8: a reeleição
5: não teve ninguém.
8: É que ele nadou braçado, como se diz, né?
5: Ele não teve ninguém. Ele ganhou amarrado. Eu acho que ele nem saiu de casa.
6: Saiu nem de casa. Eu acho que ninguém nem lembra da campanha de 2018.
5: Não lembra. No máximo pode ter lembrado porque ele tinha que justificar o fundo eleitoral. Ele botou as bandeirinhas. Isso. Mas eu acho que ele tem plena convicção que ele não foi pra porta de escola nenhuma.
8: Nunca.
5: Pra sinal nenhum. No máximo, visitou ali os municípios muito ligados a ele. Ponto. 2018. Passou. 2022. Senado.
8: 2022.
5: Senado.
8: Tudo convergindo pra ele, né?
5: Tudo. É tudo assim, ó. Montado estrategicamente pra ele.
6: Eu vou dizer. 2022, se tivéssemos mais duas semanas de eleição, ele perdia pro Davi.
8: Isso é fato.
6: Se tivesse mais duas semanas de campanha, o Davi tinha passado.
8: Você pega aí a diferença de votos, realmente, mais uma semana, duas semanas, o Davi tinha avançado e tinha atropelado.
5: Então, assim, ele já veio para uma campanha para Senado, por mais montada que tenha sido, no risco.
8: Competitiva, bem competitiva.
5: Ele encontrou um adversário ali no Senado... Que tremeu na base.
6: Exatamente.
5: Agora ele vem, vamos e convenhamos, ele vem pra salvar o pai.
6: Essa é a missão dele. Essa é a missão dele, eleger o pai. Eu acho que ele perdendo e elegendo o pai, ele cumpriu a missão dele.
8: Cumpriu a missão, que é ele reeleger o senador Renan Calheiros, né? Pra mais um mandato, o quinto mandato, como senador de Alagoas.
5: Aí vai se completar quase 50 anos, o senador Renan Calheiros no Senado.
6: E Alagoas como tá?
5: Aí a gente pergunta isso para...
8: O eleitor. O cidadão. Mas sabe o que é pior ainda, Eric? É que essa turma vai para as ruas, essa turma vai para as ruas.

0: fazem seus, né, atos políticos, né, nas cidades, no interior, seja onde for, e dizendo que Alagoas tem que avançar, que precisa de mais 4 anos para avançar, que precisa de mais 4 anos, que a segurança precisa melhorar, que a educação precisa melhorar. Mas o governo foi dele, o governo é deles. E eles estão dizendo isso repetidamente, de que precisa melhorar na educação, na saúde. A saúde está aí, o caos que está, né? Todo mundo sabe. Precisa melhorar, melhorar, mas são 12 anos já. São 8 anos de Renan Filho, digamos que são 8 anos, e 4 de Paulo Dantas. E ainda querem mais 4 para dizer que precisa melhorar o quê?
1: E aí eu toco no assunto que é o seguinte. Nos primeiros anos de Senado, o senador Renan Calheiros foi ministro da Justiça. No primeiro mandato do Lula, se eu não me engano. Foi ministro da Justiça. Ele passou 8 anos, os 2 meus primeiros mandatos do Lula, como ministro da Justiça. Se fosse para transformar Alagoas num dos estados com maior nível de segurança, o senador Renan Calheiros tinha feito naquela época.
0: Mas é, vamos pegar um fato recente aí. A BR-101, o Renan foi ministro, terminou, saiu do ministério no final, no segundo agora, no final do quase do mandato do presidente Lula, e a BR-101 tá aí, ninguém consegue concluir essa BR-101, é só promessa. E tem outra ainda que eu vou lembrar, a ponte Neópolis, Penedo, que vai entregar, e não entrega nunca. Quer dizer, são promessas que os caras assumem os cargos maiores que existem no país, e é sempre a mesma balela, vamos entregar, vamos fazer a primeira etapa, a segunda, a terceira, e vai chegar quando a última etapa? É incrível isso, é incrível, sempre, só aqui em Alagoas.
2: Etapa. Sempre tem uma nova etapa. E um dos vídeos que eu publiquei foi justamente sobre o aeroporto de Maragogi. E, gente, se vocês já pararam para pensar, quando foi prometido esse aeroporto?
0: 2021, se eu não me engano, não, 2023.
2: 2021 foi a primeira fase sobre ele.
0: A pedra fundamental, exatamente, como se diz, de lançamento. Era para ser entregue em 2023, se eu não me engano. A gente está em 2026, porque eu já fiz o meu estudo político sobre o assunto. Então, 2021 foi a pedra fundamental, 2023 seria entregue. A gente está em 2026.
2: E dizem que tem uma pista lá, que eu acho que nem tem a pista ainda. Então, assim, gente, como é que a gente vai aceitar esse tipo de absurdo acontecer, normalizar esse tipo de coisa? Não dá. Então, foi através dessa indignação que eu disse, não, eu tenho que levar isso, gravar isso e publicar, e vamos ver o que é que dá. E aí acabou empestando aí, e eu espero que o povo de Alagoas, ele possa, de fato, dar esse recado.
0: Pois é, Eric, a gente está na reta final do nosso programa aqui no nosso Rádio Corredor, mas deixa eu fazer uma pergunta aqui que me pediram, um ouvinte da gente, o Valério Beltrão, ele pediu para perguntar a você, pergunta o Eric, como ele observa a desproporcionalidade na distribuição dos recursos do Fundo Especial de Financiamento da Campanha, subsidiado pelo poder público, onde os partidos menores, e aí ele fala, né, do partido dele e do seu, recebem pouco, e há exemplo de partidos como o PL, o candidato a deputado federal recebeu 640 mil. Ele quer que você faça uma análise aí do seu partido, do partido dele, que recebe pouco, e um partido, né, como o PL, que tem a mãe, recebe um valor exorbitante. Ou seja, uma comparação totalmente desleal, né, entre um e outro. Eu queria que você falasse sobre essa proporcionalidade.
2: Então, eu entendo que a divisão dos recursos para o partido, ela é de acordo com a representatividade. Então, quanto mais deputados aquele partido tem, maior representatividade, então uma parte maior do fundo vai para eles. Para mim, o grande problema é quem tem o poder de decisão sobre quanto vai para cada candidato no partido. Para mim, esse é o maior erro que existe. Vamos supor, no nosso partido, no partido Missão, o nosso candidato, ele abriu a mão, o candidato ao Executivo Nacional, ele abriu mão, então os 3 milhões foi dividido para todos os candidatos. Agora, é o maior erro que existe. Vamos supor, no nosso partido, no partido Missão, o nosso candidato, ele abriu a mão, o candidato ao Executivo Nacional, ele abriu mão, então os 3 milhões foi dividido para todos os candidatos. Agora, nós temos 5 candidatos a governar.

0: foi igual, todo mundo recebeu igual. A diferença é as mulheres receberam um pouco a mais por causa da cota feminina, então elas recebem o valor a mais. Mas todas as mulheres receberam a mesma coisa, tudo foi parelho. Deveria ser assim, mas não é. O que é que acontece? Se você é de mandato, o cacique partidário, o dono do partido vai lá e vai injetar o dinheiro em você. Então, para mim, esse é o maior erro que tem. É o presidente do partido, primeiro, decidir quem vai ser e quem não é candidato e dizer quanto que ele vai botar na candidatura de cada um que ele quiser. Se ele quiser colocar mais em um, ele vai botar. Se ele quiser botar mais em outro, ele vai botar. Se não quiser botar naquele, também não vai botar. Para mim, esse é um absurdo que a lei, ela precisava ser regulamentada e ou é igual para todo mundo. Você tá no PL, o PL tem maior proporcionalidade, beleza. Mas esse dinheiro vai ser dividido de maneira igual para todos os candidatos. E eu aí, se você desenvolve melhor na rede social ou se você tem um outro trabalho, aí vai do trabalho que você fez. Mas dinheiro deveria ser dividido igualitariamente para todo mundo.
1: Eu também concordo. Bom, a gente está na reta final. Você ainda vai utilizar do jogo rápido para ele falar que, o que ele pensa ou gente...
2: Eu quero fazer o jogo rápido, porque vamos, eu quero saber qual é o livramento
1: rápido
2: dele.
1: A gente vai fazer o jogo rápido que a gente faz com todos os nossos entrevistados e aí vai ficar a cargo da Juliana. Depois, as considerações finais para encerrar, que a gente está no horário, né, já em cima do nosso horário para encerrar. Perfeito. Tá bom?
2: Vamos lá? Podemos ir?
0: Vamos embora.
2: Governar é...
0: uma arte que precisa de você saber a dor do povo e você transformar, de fato, aquelas vidas. Então, você precisa ter empatia.
2: Alagoas em uma palavra.
0: Uma maravilha. Uma maravilha.
2: É uma palavra.
0: Maravilha. Maravilha.
2: Uma palavra que define o futuro de Alagoas.
0: Mudança.
2: Um livramento.
0: Processo. Eu quero que o senhor me livre de processos.
2: Um futuro para Alagoas.
0: Sem a família Calheiros.
2: Deixa umas mensagens para os alagoanos.
0: Deixa uma mensagem para os alagoanos. Que nós possamos pensar bem quando formos às urnas. Olhe para trás tudo que já aconteceu no estado de Alagoas. Olhe para o presente e veja se nós queremos isso para o futuro. Eu não quero e eu tenho certeza que você também não. Tá na hora de mudança. A família Calheiros já deu.
2: Pronto. Olha só.
1: Respondido.
2: E aí ele não demorou muito, não. Tem gente que demora mais.
1: Pois é, olha, 17h59, 18 horas praticamente. A gente está na reta final, no final do nosso programa. E agradecer a você, Eric, pela presença aqui. Sucesso aí na sua caminhada. Boa sorte que você, né, ganhe os processos favoráveis a você, independente de quem quer, né, que seja aí, que coloque, que vá na justiça, mas que seja favorável a você. E na sua caminhada, que você tenha sucesso aí, continue aguerrido nessa luta e mostrando e falando a verdade, porque é isso que o povo alagoano e as pessoas precisam ouvir, tá? Eu vou ficando por aqui, prometo voltar amanhã a partir das 17 horas aqui no nosso Raio do Corredor e passo a bola para ela. Juliana, boa tarde para você, um beijo e até amanhã, se Deus quiser.
2: A você que está nos acompanhando pelas ondas do rádio, muito obrigada pela sua parceria. De segunda a sexta, das 17 às 18 horas, a gente tá aqui, ó, juntinho. Eu, você, Fabiana, Jerônimo e o Matheus, que tá lá na técnica, tá lá no YouTube, tá certo? Ó, um beijo grande pra vocês. Amanhã, no mesmo horário, eu e o Cleverson Levi trazendo o melhor da política de Alagoas, do Nordeste. Tchau, tchau. Tchau,
3: tchau. 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

0: 16:58.
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2: O governador Paulo Dantas do MDB direcionou R$ 732 mil do estado de Alagoas para atender projetos que acabariam favorecendo diretamente a

0: avó da primeira-dama, Júlia Brito, a pianista Selma Brito. Recursos da Secretaria de Cultura e Economia Criativa de Alagoas foram reservados para a compra de 2 pianos por R$ 506 mil, com modelo e marcas específicos. Um deles, no valor unitário de R$ 253 mil, já foi adquirido em julho deste ano eleitoral de 2026. E um ano antes, o governador Paulo Dantas já havia direcionado R$ 226 mil para o projeto O Piano Brasileiro de Selma Brito. Antes da compra do piano, a prioridade do governador foi homenagear os 85 anos da pianista no espetáculo realizado em 27 de agosto do ano passado, por meio da entidade privada Fundação de Apoio ao Ensino e Extensão de Pesquisa de Alagoas, com cachê de R$ 10 mil. Em maio daquele mesmo ano, a Procuradoria-Geral do Estado logo viu que não se justificava expressamente o interesse público da iniciativa. A saída foi converter um termo de fomento em patrimônio, após o aval da tia do governador Sâmia Suruagi do Amaral, que chefia a PGE.
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pé no seu lugar nessa hora. Levante as suas mãos ao Senhor, feche os seus olhos. Senhor, o quanto nós somos gratos a Ti, Jesus. O que seria de nós sem o Senhor, o Deus, sem a Tua mão? Senhor Deus, que é grande, que é poderoso, que é soberano.

Nós precisamos aprender a te adorar, Senhor, em espírito e em verdade. Aleluia. Levante sua mão comigo, levante. Você levanta a mão assim, você está se rendendo ao Senhor. Não importa se você está em pé ou sentado, você está se rendendo ao Senhor. Cante comigo.

Aleluia. Glória a Deus. Oh, tu é mais excelente, Senhor. Glória a Jesus. Glória a Jesus.

Eu não sei o que se perdeu na tua vida, mas eu sei que o Senhor é poderoso para trazer de volta. Se você crê que o Deus da restituição está aqui nesse lugar, querido, oh, clame a Ele, meu amado.

sei quantos aqui precisam, querido, mas eu creio que o Deus da restituição está nesse lugar. Quantos creem que o Deus da restituição está aqui, querido? Se você crê, levante as suas mãos, amado. Levante as suas mãos e comece a clamar a Ele, querido. Comece a

se perdeu, querido, será num nível muito maior do que se perdeu. Será pelo menos 7 vezes mais. Que virá de restituição sobre a tua vida no nome de Jesus.

0: Aleluia, Jesus. Diga comigo.
1: Eu não preciso ser conhecido por ninguém. A minha glória é fazer com que conheçam

0: Notícias do governo federal que movimentaram o país no dia de hoje.
1: Olá, boa noite.
2: Boa noite para você que nos acompanha em todo o país.
1: Sexta-feira, 18 de setembro de 2026.
2: Vamos ao destaque do dia.
1: Ação integrada para o enfrentamento ao crime organizado no Rio de Janeiro.
2: Estratégia apresentada, aposta em inteligência e atuação coordenada para cortar a logística das organizações criminosas. Pablo Mundim.
3: Entre janeiro e setembro, 16 operações integradas.

0: registradas no estado resultaram em mais de 3.300 prisões e na apreensão de quase 1.200 quilos de drogas.
1: Prova de vida é automática para quem comparecer às urnas.
2: Voto é uma das formas utilizadas pelo INSS para garantir a manutenção de pagamentos. Thaís de Araújo.
3: A medida faz parte de uma mudança no procedimento que deixou de exigir que o aposentado se desloque a uma agência para a prova de vida.
1: A prova nacional docente será aplicada neste domingo em todo o país.
2: A avaliação pode ser usada em processos seletivos e concursos públicos para professores. Edinaldo Júnior.
4: A avaliação é destinada a concluintes de licenciaturas, graduados e profissionais da educação interessados em utilizar a nota em processos seletivos para a carreira docente.
1: Hoje, na apresentação da Voz do Brasil, Nazi Brum e Mariana Júnior.
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1: Ações integradas para o enfrentamento ao crime organizado envolvem União, estados e municípios no Rio de Janeiro.
2: Hoje foram apresentadas ações que apostam em cooperação, inteligência e integração.
1: A ideia é trabalhar na proteção das rotas, retomar os territórios e retirar o poder econômico das organizações criminosas.
0: União, estado e município juntos no enfrentamento ao crime organizado no Rio de Janeiro. A estratégia apresentada nesta sexta-feira aposta em integração, inteligência e atuação coordenada para dificultar a circulação, o abastecimento e o financiamento das organizações criminosas. A atuação está organizada em três frentes. A primeira protege corredores logísticos estratégicos, com ações nas divisas do estado do Rio com São Paulo, Minas Gerais e Espírito Santo, além de áreas da cidade fluminense, como a Avenida Brasil, a Linha Vermelha e a Linha Amarela. A segunda apoia a recuperação de territórios e a terceira fortalece a segurança municipal. Uma estratégia de integração das forças nacionais e estaduais para combater o crime, disse o secretário nacional de segurança pública do Ministério da Justiça e Segurança Pública, Chico Lucas Veloso.
5: Integração entre forças federais, forças estaduais e forças municipais, integradas pela inteligência, tratando com firmeza o crime e respeitando o cidadão.
0: Os acordos de cooperação entre o Ministério da Justiça e o Estado do Rio têm vigência de 5 anos. Com o município, a parceria prevê a formação da Força Municipal, disse o ministro da Justiça e Segurança Pública, Wellington César Lima e Silva.
6: Se o crime se pretende organizado, o Estado tem que ser muito mais organizado. A mensagem tem que ser forte. E a mensagem forte é usar a integração junto com a inteligência e junto com todos os mecanismos modernos e tecnológicos que temos para combater o crime.
0: Entre janeiro e setembro, 16 operações integradas coordenadas pela Secretaria Nacional de Segurança Pública no estado resultaram em mais de 3.300 prisões e na apreensão de quase 1.200 quilos de drogas. Reportagem Pablo Mundim.
2: Ser fake news envolvendo a reforma tributária.
1: E promover a capacitação de profissionais, gestores e da sociedade sobre o tema.
2: Esse é o objetivo de uma força-tarefa da Receita Federal junto a outros órgãos.
7: Em uma ação conjunta com o Conselho Federal de Contabilidade, o SEBRAE e a Federação Nacional das Empresas de Serviços Contábeis, a Receita Federal anunciou uma força-tarefa para esclarecer sobre a reforma tributária e o eventual surgimento de notícias falsas. As fake news no processo de implementação das novas regras. Entre as ações está um treinamento gratuito sobre as mudanças da reforma. O curso é voltado principalmente para profissionais da área e gestores, mas pode ser acessado por qualquer cidadão que deseje entender as novas regras. O secretário da Receita Federal, Robson Barreirinhas, falou da importância dessa capacitação.
8: A gente sabe que tem muita desinformação nas redes sociais. Muita gente promovendo desinformação. Olha, vai ser um desastre a reforma. Olha o problema que você vai ter. A nossa orientação é que busque o profissional de contabilidade, acompanhe os nossos cursos, as nossas orientações. É um curso sistematizado, desde da orientação mais geral, mas até aquela mais aprofundada em relação aos lançamentos contábeis.
7: Durante todo o ano de 2026, está sendo realizada a fase de testes e adaptação operacional da reforma tributária. Entre 2027 de 2032, a reforma passará a ser implementada de forma gradual. A previsão é que em 2033 o modelo já esteja completamente ativo. A reforma tributária substitui 5 impostos sobre o consumo por um modelo unificado, o IVA, Imposto sobre Valor Agregado. O presidente do Conselho Federal de Contabilidade, Joaquim Bezerra, comentou os impactos da reforma.
9: Os empresários vão poder ter a oportunidade de entender mais qual é o funcionamento de seus negócios, de seus empreendimentos, a dinâmica fiscal de sua empresa.
7: O curso de capacitação sobre a reforma tributária, oferecido pela Receita Federal e parceiros, conta com 18 módulos. É gratuito e fornece certificado de conclusão. O treinamento está disponível em gov.br/Receita Federal na aba Reforma Tributária do Consumo. A página conta também com orientações, manuais e um painel com informações que desmontam fake news. Reportagem Luana Karen.
1: Quem recebe aposentadoria, pensão ou benefício assistencial do Instituto Nacional do Seguro Social e votar nas eleições deste ano, poderá ter a prova de vida registrada automaticamente.
2: Isso porque o comparecimento às urnas é uma das formas reconhecidas pelo INSS para confirmar que o beneficiário está vivo.
3: Aposentados e pensionistas podem contar com mais uma forma de realizar a prova de vida, o comparecimento às urnas. O INSS recebe os dados da Justiça Eleitoral e faz o registro automaticamente. A medida faz parte de uma mudança no procedimento, que deixou de exigir que o aposentado se desloque a uma agência para a prova de vida. O próprio INSS cruza informações de diferentes bases do governo para verificar se a pessoa continua viva. Nas eleições municipais de 2024, a Justiça Eleitoral registrou dados de mais de 20 milhões de beneficiários. Desse total, cerca de 5 milhões tiveram a prova de vida atualizada. É o que explica o ministro da Previdência Social, Volney Queiroz.
10: É uma portaria de 2022 e que foi validada na eleição de 2024. Então, todas aquelas pessoas que compareceram às eleições de 2024 tiveram o comparecimento eleitoral com prova de vida. Então, agora em 2026, novamente, as pessoas que precisarem fazer a prova de vida, comparecendo às urnas em outubro, elas validam a sua vida com o comparecimento eleitoral.
3: Mas votar não é a única forma de fazer a prova de vida. O procedimento automático do INSS também passa por outros registros utilizados pelo governo, como, por exemplo, a renovação da Carteira Nacional de Habilitação. Quando necessário, também podem ser utilizados meios digitais ou presenciais. Entre as opções estão o reconhecimento facial pelo aplicativo GovBR e o atendimento nos balcões ou nos terminais de autoatendimento do banco pagador, quando esses serviços estiverem disponíveis. A orientação é acompanhar a situação pelos canais oficiais do INSS. Quem estiver com a prova de vida pendente poderá receber uma comunicação para regularizar a situação. As informações podem ser consultadas pelo telefone 135 ou pelo aplicativo e site Meu INSS. Reportagem Thaís de Araújo.
1: Quando alguém pega o dinheiro ou mexe nos bens de uma pessoa idosa sem ela permitir, isso também é uma forma de violência.
2: É o chamado abuso patrimonial e financeiro. Pode acontecer quando alguém usa a aposentadoria do idoso, fica com o cartão ou a senha, vende um bem sem autorização ou até faz empréstimos no nome da pessoa.
1: E é importante ficar de olho nesses sinais e saber onde denunciar.
11: De acordo com o Ministério dos Direitos Humanos e da Cidadania, a violência patrimonial e financeira contra a pessoa idosa ocorre quando o dinheiro, benefícios, bens ou documentos são apropriados, retidos ou utilizados sem autorização. Entre as situações estão o uso indevido de aposentadorias, a retenção de cartões e senhas, a venda de bens sem consentimento e a contratação forçada de empréstimos. Também são considerados abusos a oferta de empréstimos sem solicitação clara, a emissão de informações sobre taxas e contratos e golpes como boletos falsos, falso parente e extorsões por aplicativos de mensagens. Suspeitas ou casos de violência podem ser denunciados pelo Disque 100 gratuitamente, 24 horas por dia. O canal recebe denúncias de vítimas e testemunhas, inclusive de forma anônima. Também é possível pelo WhatsApp no número 61 99611 0100 ou pelo Telegram procurando por Direitos Humanos Brasil. Também é possível procurar delegacias de polícia, o Ministério Público, as defensorias públicas e serviços de assistência social e saúde em situação de risco imediato. A orientação é ligar para o 190. Dilson Santa Fé, para a Voz do Brasil.
2: O Disque 100 é um canal que acolhe e encaminha denúncias de violações dos direitos humanos no Brasil.
1: Entre 1º de janeiro e o início de setembro deste ano, foram recebidas mais de 508 mil denúncias, segundo o painel de dados da Ouvidoria Nacional de Direitos Humanos.
2: E para que ninguém deixe de recorrer a esse canal por falta de informação, conheça agora os principais mitos e verdades sobre o serviço.
12: O Disque Direitos Humanos, conhecido como Disque 100, nunca desliga. Está disponível 24 horas, todos os dias, inclusive aos sábados, domingos e feriados. A equipe acolhe as denúncias de grupos vulneráveis, como idosos, indígenas, crianças e adolescentes e pessoas com deficiência, e direciona às instituições competentes. Mas a desinformação pode dificultar o acesso da população brasileira ao serviço. Por isso, vamos conhecer agora alguns mitos e verdades relacionados ao Disque 100.
13: A pessoa denunciante deve ser identificada?
12: Mito. O denunciante não é obrigado a se identificar, mas para isso, o anonimato deve ser solicitado durante o atendimento.
14: O Disque 100 substitui serviços de emergência?
12: Isso também é um mito. Um serviço não substitui os outros. Em cenários de perigo iminente, não hesite em procurar a Polícia Militar pelo 190, o Corpo de Bombeiros ligando 193 ou o SAMU no 192.
15: Se comprovada a violação, o agressor poderá ser responsabilizado?
12: Verdade, mas sempre respeitando o devido processo legal e observando o direito ao contraditório, ampla defesa e a presunção da inocência. Lembrando que os profissionais da ouvidoria não entram em contato com o denunciante ou com a vítima para comunicar o desfecho da denúncia. Caso o denunciante queira receber atualizações, é necessário entrar em contato com o Disque 100 e informar o número de protocolo recebido no momento da denúncia.
16: E se a denúncia for feita de má fé, o denunciante poderá responder judicialmente?
12: Também é verdade. No Brasil, existem mecanismos legais que permitem a responsabilização de quem aciona serviços públicos com má fé. Por isso, o serviço Disque 100 e outros canais de denúncias devem ser utilizados com responsabilidade.
17: É preciso apresentar provas materiais para a abertura de um protocolo de denúncia?
12: Mito. As provas ajudam na apuração, mas não são obrigatórias, porque nem sempre é possível reunir materiais que comprovem uma violação. Mas algumas informações são essenciais para o prosseguimento da denúncia, como o nome da vítima e do autor, local, data e a descrição do episódio. Vale lembrar que a ligação para o Disque 100 é gratuita e, além do atendimento telefônico, o serviço recebe denúncias pelo WhatsApp, Telegram, videochamadas em língua brasileira de sinais e presencialmente na sede do Ministério dos Direitos Humanos e da Cidadania em Brasília. Reportagem Graziele Bezerra.
1: E quem precisar recorrer ao Disque 100 pelo WhatsApp, anote aí, o número é 61 99611 0100.
2: A prova nacional docente, a PND, será realizada neste domingo, dia 20, em 806 cidades de todo o país.
1: A avaliação pode ser usada em processos seletivos e concursos públicos para a carreira de professor da educação básica.
4: Neste domingo acontece a Prova Nacional Docente. A avaliação é destinada a concluintes de licenciaturas, graduados e profissionais da educação interessados em utilizar a nota em processos seletivos para a carreira docente. Nesta edição, a PND tem uma função a mais. A mesma avaliação teórica será utilizada como Exame Nacional de Desempenho dos Estudantes, o ENAD das licenciaturas. A prova avalia a formação dos estudantes que pretendem atuar na educação. Educação. O diretor de graduação do Instituto Federal do Tocantins, Daniel Marra da Silva, destaca que a avaliação é fundamental para certificar o conhecimento dos futuros educadores e dos cursos de licenciaturas.
18: Além de avaliar o desempenho do estudante no curso e nos dar um retrato de como que o curso está sendo desenvolvido mesmo, da qualidade, ou nos oferece subsídios para melhorias, né? Também oferece essa oportunidade ao estudante de, a partir do desempenho, assumir um concurso público por instituições que adotem esse sistema.
4: A prova tem duas partes, são 30 questões objetivas e uma discursiva de formação geral docente, além de outras 50 questões específicas da área de licenciatura. Ao todo, são 21 áreas avaliadas, entre elas pedagogia, matemática, história, geografia e educação física. Elisiane Marim Galeazzi, estudante de Farroupilha, no Rio Grande do Sul, vai participar do exame e fala como se preparou.
19: É importante desenvolver uma boa capacidade de interpretação, relacionando os conteúdos estudados com as situações concretas da prática docente.
4: João Antônio, estudante de física em Palmas, Tocantins, também vai participar. Para ele, a carreira já está definida e será dentro da sala de aula.
20: A gente vê uma grande tendência a pessoas desistirem da educação, da sala de aula. Eu me sinto transformado pela educação e eu quero levar isso para frente.
4: É preciso ficar atento aos horários. Os portões abrem ao meio-dia e fecham impreterivelmente à 1 da tarde pelo horário de Brasília. A prova começa à 1:30 e termina às 7 da noite. O candidato deve levar documento oficial com foto e caneta esferográfica preta de material transparente. O celular e outros eletrônicos devem ser desligados e guardados no envelope porta-objetos. O local de prova está no cartão de confirmação da inscrição disponível no sistema PND. Com locução de Edinaldo Júnior, reportagem Pablo Mundim.
2: Hoje é Dia Nacional de Conscientização e Incentivo ao Diagnóstico Precoce do Retinoblastoma,
1: que é o câncer nos olhos mais comum em crianças.
2: A melhor estratégia de combate à doença é observar os olhinhos e fazer exames preventivos.
1: E o tratamento está disponível no Sistema Único de Saúde.
21: O retinoblastoma é um tipo raro de câncer ocular que se desenvolve na retina. Ele acomete principalmente crianças com menos de 5 anos de idade. É o tumor intraocular mais frequente na infância. A chefe do Serviço de Oncologia Pediátrica do Instituto Nacional do Câncer, o INCA, doutora Sima Ferman, fala dos sintomas da doença.
22: Os principais são a leucocoria, que é o reflexo branco na pupila quando a luz incide. Mas tem outros sinais e sintomas também importantes, como o estrabismo, ou mesmo o olho vermelho, né, que fica vermelho, ou dor, ou queda da visão. São sintomas importantes e que merecem uma investigação o mais rápido possível.
21: E hoje é o Dia Nacional de Conscientização e Incentivo ao Diagnóstico Precoce do Retinoblastoma. Descobrir a doença com antecedência é fundamental para um tratamento de sucesso, com até 98% de cura, diminuindo assim as chances de cegueira. O retinoblastoma ganhou maior visibilidade após a filha dos jornalistas Tiago Leifert e Dayana Garbim receber o diagnóstico da doença. Depois disso, o casal criou uma ONG e uma campanha De Olho nos Olhinhos, que incentiva pais e responsáveis a fazerem pelo menos um exame de vista a cada 6 meses para afastar o risco da doença. A campanha tem o apoio do Instituto Nacional do Câncer. Tiago Leifert fala da importância do diagnóstico precoce.
23: O retinoblastoma atinge crianças de 0 a 5 anos. Elas não vão falar que elas não estão enxergando, elas vão tentar se adaptar e cabe a nós, os adultos que estão ali em volta, a gente tem que ficar de olho nos olhinhos. Então a gente decidiu compartilhar com as famílias para que as pessoas pudessem chegar ao tratamento antes do que a gente conseguiu. Não só as famílias, também professores, a tia da creche, grupo do futebol, do seu condomínio, todo mundo tem que ficar de olho nos olhinhos.
21: O Sistema Único de Saúde oferece tratamento integral para o retinoblastoma. Os pacientes são encaminhados para unidades de assistência de alta complexidade em oncologia. O SUS cobre exames, cirurgias, quimioterapia e radioterapia quando são necessárias. As informações sobre o tratamento estão disponíveis em gov.br/INCA. Com locução de Thaísa Vitória, reportagem Cleide Lopes.
2: A Anvisa, Agência Nacional de Vigilância Sanitária, proibiu a importação, o armazenamento, a distribuição, a comercialização e a propaganda e também o uso da caneta de GLP-1 denominada T36.
1: O medicamento não possui registro sanitário junto à Anvisa e não teve a sua segurança e eficácia avaliadas no Brasil.
2: A comercialização desse produto, popularmente conhecido como caneta emagrecedora, por meio do site golfarma.shop, também foi proibida.
1: O site vinha anunciando medicamentos sem registro no Brasil, à base de tirzepatida ou que alegavam supostamente ter como princípio a retatrutida, substância que ainda não possui registro em nenhum país do mundo.
2: É importante esclarecer que sites em geral não podem vender medicamentos para qualquer indicação, em nenhuma hipótese.
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1: Pegue lanterna, capacete, calça e sapato fechado e vista-se com roupas confortáveis.
2: A nossa viagem hoje é no escuro, mas de uma beleza plena.
1: Vamos conhecer as cavernas da Chapada Diamantina na Bahia.
2: E você ainda tem a opção de visitar uma das mais de 30 mil grutas e cavernas espalhadas por todo o Brasil.
5: Imagina caminhar por um ambiente onde a luz do sol não chega. Em salões subterrâneos, rios, formações rochosas e estruturas que levaram milhares ou até milhões de anos para se formar. É o universo das cavernas e grutas, patrimônio natural brasileiro. E no país, são mais de 30 mil, de acordo com o ICMBio, Instituto Chico Mendes de Conservação da Biodiversidade. E que tal conhecer algumas delas com a gente? Estamos na Chapada Diamantina, no interior da Bahia. E vamos começar nosso roteiro em Iraquara, conhecida como capital das grutas e cavernas. O guia turístico Rael de Souza, que nasceu na cidade, conta o que você pode encontrar pela região.
6: Iraquara é conhecida como a capital de grutas e cavernas do Brasil. Então, tem mais de 200 grutas catalogadas, somente tem 7 que é aberta à visitação. Eu vou citar aqui o nome de algumas dessas, das grutas, que tem Gruta da Fumaça, Lata Doce, Caverna Turminha, Gruta da Pratinha, Gruta Azul, Maranhão, Bolo de Noiva.
5: Dessas grutas que o Rael acabou de citar, entre as mais famosas estão a Lapa Doce e a Gruta da Pratinha. Cada uma oferece uma experiência diferente. A Lapa Doce é uma caverna seca, com formações calcárias milenares e salões que chegam a 25 metros de altura. A única luz que entra é a da lanterna que acompanha os visitantes. Já a Gruta da Pratinha é chamada de Oásis do Sertão Baiano, pelas suas águas incríveis, incrivelmente azuis e transparentes. Quem não perde a oportunidade de ir a essa região é a baiana Elisenie Fernandes, que hoje mora em São Paulo.
8: Lá em Iraquara mesmo tem a gruta que fica na Fazenda Pratinha, né? Lá tem duas grutas, que é a Gruta Pratinha e a Gruta Azul. A Gruta Azul a gente não pode entrar, né, na água, mas para tirar foto. Geralmente o turista vai assim mais no período da tarde, né? Por volta das 2 horas, que é onde o sol bate na caverna e a água ali fica toda iluminada, né? Tem a Gruta Pratinha, que é mais para mergulho, né? Tem uns passeios ali que você faz o mergulho. É uma experiência, assim, incrível.
5: Visitar nossas cavernas é caminhar entre catedrais de pedras milenares, flutuar em rios subterrâneos de água azul cristalina e vivenciar o silêncio absoluto da natureza. Ficou curioso? Então se liga na dica do ICMBio. Quando for planejar o passeio, verificar a distância e o grau de esforço físico exigido e, sempre que possível, contratar um guia turístico credenciado pelo órgão. Eu sou a Raquel Mariano e até a próxima viagem.
1: Na próxima semana, com a chegada da primavera, vamos falar de flores, projetos e cidades que produzem e exportam esse bem tão delicado.
2: Vamos conhecer Olambra, em São Paulo, uma estância turística conhecida como a Cidade das Flores.
1: O local é responsável por 40% da produção nacional de flores e plantas ornamentais, além de dominar 80% das exportações do setor no país.
2: Então, até sexta-feira, na nossa próxima viagem pelo país.
1: E as nossas notícias. governo federal.
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2: Fique agora com as notícias do Poder Judiciário e do Congresso Nacional. Boa noite, bom fim de semana.
1: A gente volta na segunda-feira, uma boa noite.

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2: Supremo confirma a validade da norma que proíbe delegados de chefiar policiamento extensivo no Rio.
3: Semana Nacional da Execução Trabalhista arrecada mais de 4 bilhões de reais.
2: STJ mantém condenação de ex-deputada Flor de Lis a 50 anos de prisão e anulação de júri que absolveu outros 3 réus.
3: Boa noite, eu sou Leandro Bezerra.
2: Eu sou Walter Lima.
3: Confirmada pelos ministros do Supremo Tribunal Federal a validade da norma que proíbe delegados de chefiar policiamento ostensivo no Rio de Janeiro.
2: A decisão foi tomada em sessão virtual. Os ministros julgaram uma ação direta de inconstitucionalidade contra uma lei estadual de 2025 que estabelece o exercício de funções de comando ou de chefia em forças de segurança.
3: STJ mantém condenação da ex-deputada federal Flor de Lis dos Santos de Souza a 50 anos de reclusão pela morte em 2019 do pastor Anderson do Carmo de Souza, o então marido dela.
2: Os ministros também mantiveram uma anulação de júri que absolveu outros 3 réus. Fátima Uchoa.
4: O assassinato a tiros do pastor Anderson ocorreu na casa da família em Niterói. Flor de Lis foi condenada por planejar o crime. O Tribunal de Justiça do Rio de Janeiro havia anulado a absolvição de uma neta biológica da ex-deputada e de 2 filhos adotivos, sob o fundamento de que a decisão dos jurados foi contrária às provas do processo. Por isso, os 3 devem ser submetidos a novo júri popular. Em relação a Flor de Lis, a relatora no STJ, desembargadora convocada Nilsoni de Freitas, observou que a decisão de pronúncia que levou a ex-deputada a julgamento apresentou fundamentação suficiente com base em provas periciais e testemunhais.
3: Mais de 4 bilhões de reais foram arrecadados nesta edição da Semana Nacional da Execução Trabalhista.
2: Durante 5 dias, a Justiça do Trabalho concentrou esforços para garantir o pagamento de dívidas já reconhecidas. Larissa Batista.
5: Os dados parciais desta edição revelam a dimensão da iniciativa. Cerca de 77 mil audiências foram realizadas em todo o país e mais de 20 mil acordos foram firmados entre trabalhadores e empresas. Ao todo, mais de 4 bilhões de reais foram arrecadados. Neste ano, a força-tarefa concentrou esforços nos grandes devedores e na localização de bens. A estratégia buscou encontrar recursos para quitar milhares de dívidas trabalhistas, de quem já tinha o direito reconhecido.
3: As eleições estão chegando e a Justiça Eleitoral tem alguns aplicativos que vão facilitar a vida do eleitor.
2: Essas ferramentas permitem consultar serviços, denunciar irregularidades e acompanhar informações da votação. Estevão Furtado.
6: O e-título permite consultar o local de votação, a situação eleitoral e outros serviços. Já o Pardal é o canal para denunciar irregularidades como propaganda ilegal e suspeita de compra de votos. O boletim na mão permite consultar os votos registrados nos boletins de urna a partir do QR Code impresso no documento. E o aplicativo Mesário reúne treinamentos e orientações para quem vai trabalhar nas sessões eleitorais. Todos eles estão disponíveis gratuitamente nas lojas Google Play e Apple Store.
3: O Ministério Público Federal divulga novo balanço sobre o uso de recursos ambientais do caso Brumadinho.
2: O relatório apresenta avanços em obras, compras de veículos, drones e regularização de terras nas unidades de conservação. Sabrine Menezes.
7: Fruto de uma decisão da Justiça Federal, com anuência do MPF, do Ministério do Meio Ambiente e do IBAMA, o projeto G7 Parques Nacionais converte multas ambientais da Vale em investimentos para a preservação de 7 parques nacionais de Minas Gerais. Segundo o relatório, no período mais recente foram solicitados 21 milhões de reais, usados principalmente em contratos de engenharia. Os recursos também financiam projetos de infraestrutura, compra de equipamentos e regularização fundiária. As novas solicitações de aporte financeiro, cerca de 37 milhões de reais, serão utilizados para proteger as unidades, melhorar as estruturas dos parques e incentivar o turismo sustentável.
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3: A você uma boa noite.
2: Um fim de semana excelente e até segunda-feira.
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9: Eu sou Humberto Pinheiro e estes são os destaques de hoje do Jornal do Senado, que começa agora. Plataformas digitais terão que divulgar relatórios sobre proteção de crianças e adolescentes. Há 80 anos, Constituição de 1946 marcava a redemocratização do Brasil. Projeto no Senado amplia direitos de trabalhadores domésticos no seguro-desemprego. Boa noite. As plataformas digitais com mais de 1 milhão de usuários menores de 18 anos precisam publicar o primeiro relatório semestral de transparência previsto no Estatuto Digital da Criança e do Adolescente. O documento deve detalhar as medidas adotadas para proteger crianças e adolescentes, além de informar como a plataforma identifica e enfrenta riscos e recebe e trata denúncias. A exigência vale para provedores e aplicações de internet destinados a menores de idade ou com acesso provável por esse público. Repórter Pedro Pincer.
10: Plataformas digitais acessadas por crianças e adolescentes com mais de 1 milhão de usuários menores de 18 anos precisam publicar o primeiro relatório semestral de transparência previsto no ECA Digital. O documento precisa detalhar como a plataforma protege crianças e adolescentes e como lida com riscos e denúncias. O autor da proposta do ECA Digital foi o senador Alessandro Vieira, do MDB de Sergipe. Ele destaca a importância e o ineditismo da legislação.
11: Nós estamos regulando parcialmente a atividade das empresas mais poderosas da história do capitalismo. Essa é a primeira lei das Américas nessa matéria. As empresas serão obrigadas a, por padrão, organizar seus aplicativos, seus produtos, seus serviços na forma mais protetiva para a criança e adolescente. Esse é um projeto, essa é uma legislação voltada para a proteção da criança e adolescente.
10: Mais informações sobre o ECA Digital e sobre as obrigações previstas podem ser consultadas em gov.br/ANPD.
9: Há 80 anos, em 18 de setembro de 1946, o Brasil promulgava uma nova Constituição, após o fim do Estado Novo. A Carta Constitucional reestabeleceu as eleições diretas, fortaleceu o Congresso Nacional e devolveu autonomia política e administrativa a estados e municípios. O texto também ampliou direitos e garantias individuais e marcou a redemocratização do país. Mais detalhes com o repórter Rodrigo Rezende.
12: Depois de 15 anos de governo Getúlio Vargas, entre 1930 e 1945, e 8 anos da ditadura do Estado Novo, iniciada em 1937, o Brasil teria em 1946 uma nova Constituição. O consultor legislativo Gilberto Guerzoni ressalta que o fim da Segunda Guerra acelerou o processo de democratização no país e praticamente exigiu a elaboração de um novo conjunto de leis. O presidente da Assembleia Constituinte foi o senador Melo Viana. Em 18 de setembro de 1946, a nova carta foi promulgada e, segundo Guerzoni, era uma constituição liberal e a mais democrática até então.
13: Nós temos a volta da autonomia dos estados e municípios, das eleições diretas para governador e prefeito e para presidente da república, né, o restabelecimento das assembleias legislativas, das câmaras municipais e do próprio Congresso Nacional.
12: A Constituição de 1946 ficou em vigor até o golpe de 1964. Ela foi substituída formalmente pela Carta de 1967.
9: A busca pela igualdade de direitos para os trabalhadores domésticos deve ganhar mais um capítulo com o novo projeto apresentado no Senado. A proposta pretende alterar a lei que regulamenta o trabalho doméstico remunerado para equiparar as regras do seguro-desemprego da categoria às aplicadas aos demais trabalhadores. Repórter Douglas Castilho.
14: Atualmente, a trabalhadora doméstica demitida sem justa causa tem direito a ganhar um salário mínimo em até 3 parcelas, desde que tenha trabalhado por pelo menos 15 meses nos dois anos que antecederam o fim do emprego. As demais categorias profissionais podem ganhar de 3 a 5 parcelas e o valor é calculado com base na média dos últimos salários. O consultor legislativo da casa, Bernardo Schettini, destacou que, apesar dos avanços alcançados nos últimos anos, a garantia plena na Seguridade Social das trabalhadoras domésticas ainda não foi atingida.
15: Hoje, essas trabalhadoras e esses trabalhadores também acessam o FGTS, o próprio seguro-desemprego, têm direito a uma jornada e uma escala de trabalho dignas, recebem horas extras quando devidas. A principal divergência hoje em dia, no âmbito da Seguridade Social, está no seguro-desemprego.
14: Outro ponto do projeto indica o Fundo de Amparo ao Trabalhador, FAT, como fonte para custear os gastos com a implementação das novas regras. O texto agora aguarda envio às comissões pertinentes.
9: Uma proposta e análise na Comissão de Educação propõe a instalação de botão de pânico nas escolas. Além do dispositivo emergencial para acionar autoridades, o texto também prevê que estabelecimentos de ensino das redes pública e privada implementem medidas como câmeras de vigilância e treinamento de pessoal responsável pelos equipamentos de segurança. O objetivo do projeto é prevenir e combater a violência escolar. Por isso, estipula que todo ano ocorram simulações para testar os planos de segurança, que devem contar com a participação obrigatória de alunos e funcionários. O texto determina ainda que os estados mantenham áreas de inteligência voltadas à prevenção de agressões nas escolas, inclusive no ambiente virtual.
16: Eleições 2026.
9: Falta pouco para o dia das eleições de 4 de outubro. A Justiça Eleitoral já analisou mais de 99% dos pedidos de registro de candidatura em todo o país. Os tribunais eleitorais também já começaram a preparar as urnas eletrônicas. O processo inclui a instalação dos sistemas e a inserção dos dados que serão utilizados na votação. A reportagem é de Raíssa Abreu.
17: Segundo o presidente do TSE, ministro Cássio Nunes Marques, é só depois do julgamento de todos os pedidos de candidatura que os tribunais regionais podem lacrar o sistema das urnas eletrônicas. Os dados dos 13 candidatos à presidência da República já foram carregados. É o que conta o coordenador de processamento da Secretaria Judiciária do Tribunal, Daniel Vasconcelos.
18: Na sequência, os CREs irão fazer também essas cerimônias de encerramento do cante, de modo que para cada unidade da federação seria dada a carga de todos os cargos, não só de presidente, mas dos demais que estão em jogo esse ano.
17: O primeiro turno das eleições acontece no dia 4 de outubro.
9: Lembrando que neste ano o eleitor irá votar em 2 senadores, mas atenção, são 2 senadores diferentes, 1 voto para cada candidato ou candidata. Primeiro, o eleitor escolherá um candidato e confirmará a escolha. Em seguida, registrará o outro voto. Se o eleitor repetir o mesmo número nas duas oportunidades, apenas o primeiro voto será considerado válido. O segundo será anulado automaticamente pela urna eletrônica. Também é importante lembrar que na votação para senador não é possível votar na legenda, ou seja, o eleitor não poderá digitar apenas o número do partido. Caso isso aconteça, o voto para senador será considerado nulo. No dia da eleição, é permitido levar os números dos candidatos anotados no papel. O primeiro turno da eleição ocorre no dia 4 de outubro e, para ajudar o cidadão a se informar melhor, o Senado Federal criou uma página especial para a cobertura das eleições. O site pode ser acessado por meio do endereço senado.leg.br/eleições. Trabalhos técnicos de Eliseu Caires. O Jornal do Senado fica por aqui. Acompanhe agora as notícias do Tribunal de Contas da União e da Câmara dos Deputados. Boa noite e um bom fim de semana.
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19: O Tribunal de Contas da União avaliou as barreiras enfrentadas por pequenos provedores de internet no Brasil. Essas empresas têm papel importante na expansão da conectividade. Em municípios com até 30 mil habitantes, elas respondem por 91% das conexões de fibra ótica. A auditoria identificou problemas que aumentam custos e dificultam investimentos. Entre eles, estão dificuldades para compartilhar postes, acesso ao crédito e a concorrência com provedores ilegais. O TCU também apontou que o furto de cabos e a atuação de organizações criminosas prejudicam a prestação do serviço em alguns locais. O tribunal recomendou que a Agência Nacional de Telecomunicações e o Ministério das Comunicações revejam as regras de compartilhamento de infraestrutura e adotem medidas contra provedores ilegais. Saiba mais em tcu.gov.br.
16: 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Jornal Câmara dos Deputados.
20: Câmara cria regras especiais para controle sanitário da agricultura familiar.
21: Deputados estudam modernizar sistema de busca de pessoas desaparecidas.
22: Comissão inclui cálculo do fator amazônico nas políticas públicas da região.
23: Boa noite. A Comissão da Amazônia aprovou a inclusão do chamado fator amazônico no cálculo das políticas de desenvolvimento social para a região. A repórter Fabielle Pires tem os detalhes.
24: Avançou mais um passo na Câmara dos Deputados a proposta que insere o chamado fator amazônico em políticas públicas do governo federal. O projeto foi aprovado pela Comissão da Amazônia e dos Povos Originários e Tradicionais. A ideia é que sejam considerados custos e prazos adicionais ao planejar e executar políticas de desenvolvimento social na Amazônia Legal, incluindo processos de compras públicas. A proposta foi apresentada por vários deputados da bancada amazônica de partidos diferentes. Segundo a justificativa do projeto, os desafios logísticos da Amazônia acabam aumentando os custos de produtos, serviços e investimentos públicos na região. Esses custos estão relacionados às grandes distâncias, às dificuldades de transporte, ao acesso a comunidades isoladas e às condições climáticas da região. Em entrevista à Rádio Câmara, o relator da proposta da Comissão da Amazônia, deputado Dorinaldo Malafaia, do PDT do Amapá, explicou que a região passa por dificuldades logísticas na organização de diferentes políticas públicas, de distribuição de alimentos e a cobertura vacinal de áreas isoladas.
25: O fator amazônico e o custo amazônico, ele é uma realidade nossa. Nós precisamos avançar do ponto de vista das políticas públicas, das políticas de gestão, para que a gente possa realmente adaptar isso a uma realidade que é a desigualdade regional.
24: O texto foi aprovado pela Comissão da Amazônia na versão sugerida pelo relator. Entre as mudanças propostas por Dorinaldo Malafaia ao projeto original, estão alterações na nova lei de licitações para que o valor estimado das contratações públicas na região amazônica inclua gastos extras com deslocamento, comunicação e acesso limitado a recursos. A proposta, que inclui o fator amazônico em políticas de desenvolvimento social, já havia sido aprovado também pela Comissão de Previdência, Assistência Social, Infância, Adolescência e Família. O projeto agora segue para a Comissão de Constituição e Justiça. Para virar lei, a proposta precisa ser aprovada pela Câmara e pelo Senado. Da Rádio Câmara de Brasília, Fabielle Pires.
16: Desenvolvimento Regional.
26: Roberto Duarte, do Republicanos do Acre, propõe criar um programa nacional para ampliar o acesso à energia solar com linhas de crédito quitadas a partir da própria economia obtida na conta de luz. A iniciativa também prevê o uso do saldo do FGTS para custear a instalação dos sistemas fotovoltaicos.
27: Roberto Duarte acrescenta que a proposta engloba o incentivo a condomínios solares comunitários, condições facilitadas para famílias de baixa renda e uma verba específica para financiar projetos por meio de emendas parlamentares.
16: Consumidor.
26: Celso Russomano, do Republicanos de São Paulo, é autor de projeto que obriga aplicativos de transporte e entrega a detalhar a composição do preço cobrado do consumidor. A plataforma deverá informar quanto fica com a empresa e quanto do valor é repassado a prestadores de serviço e estabelecimentos.
27: Celso Russomano também determina que as informações sobre o preço apareçam antes da confirmação da compra, inclusive quando houver o chamado reajuste dinâmico. O texto ainda exige a disponibilidade do histórico de cada operação por pelo menos 12 meses.
16: Homenagem.
26: Luciano Vieira, do PSDB do Rio de Janeiro, apresentou o projeto que inclui o nome de Sérgio Vieira de Mello no livro dos heróis e heroínas da pátria. A homenagem visa reconhecer a atuação do brasileiro que foi alto comissário da ONU, morto em um atentado à bomba no Iraque em 2003.
27: Luciano Vieira lembra que Sérgio Vieira de Mello atuou durante 34 anos na Organização das Nações Unidas, em missões voltadas à paz e aos direitos humanos. Entre as missões, o parlamentar destaca a condução do processo de independência do Timor-Leste, de 1999 a 2002.
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1: Saúde.
26: Passou em mais uma comissão da Câmara a proposta que prevê a criação de protocolo para atendimento de mulheres na menopausa pelo SUS. A repórter Maria Neves traz mais informações sobre o texto.
2: A Comissão de Finanças e Tributação da Câmara dos Deputados aprovou o projeto que obriga o Sistema Único de Saúde a elaborar protocolo clínico para o tratamento dos sintomas do climatério. Esse período, que começa por volta dos 40 anos e representa a transição da fase reprodutiva para a não reprodutiva da mulher, costuma ser marcado por sintomas físicos e emocionais. A autora do texto, deputada Ana Paula Lima, do PT de Santa Catarina, enumera algumas das dificuldades enfrentadas pelas mulheres nessa fase.
3: Aproximadamente 85% das mulheres experimentam fogachos durante a transição menopausal tardia e no pós-menopausa inicial. E cerca de 50% das mulheres no pós-menopausa eventualmente desenvolvem sintomas de atrofia vulvo-vaginal, incluindo secura vaginal e dispareunia.
2: O projeto original de Ana Paula Lima previa apenas a oferta de terapia hormonal pelo SUS. No entanto, a relatora na Comissão de Finanças e Tributação, deputada Ana Pimentel, do PT Mineiro, recomendou que se aprovasse a versão apresentada na Comissão de Defesa dos Direitos da Mulher. No entendimento da relatora, ao obrigar o Sistema Único de Saúde a oferecer terapia hormonal a mulheres no climatério, o projeto criava despesa obrigatória de caráter continuado para o Executivo Federal. Nesse caso, seria necessário apresentar a estimativa de custo da nova exigência e formas de compensar o gasto. De acordo com Ana Pimentel, o texto aprovado supera essa dificuldade por reformular a proposição em termos predominantemente normativos e programáticos. Em lugar de assegurar de forma direta a oferta obrigatória do tratamento hormonal, passa a prever que o sistema de saúde pode ofertar diferentes abordagens terapêuticas, inclusive hormonais. O projeto agora será analisado pela Comissão de Constituição e Justiça. Se aprovado, poderá seguir para análise do Senado. Da Rádio Câmara de Brasília, Maria Neves.
1: Previdência.
27: Para Adolfo Viana, do PSDB da Bahia, a conquista de um emprego formal não deve significar a perda imediata do Bolsa Família. O projeto de autoria do deputado estabelece a permanência da família no programa por 24 meses, com o pagamento integral do benefício.
26: A proposta estabelece que a regra valeria mesmo quando a nova renda ultrapassar os limites atualmente previstos. Adolfo Viana sustenta que a medida dá mais segurança ao trabalhador, estimula a formalização e amplia a base de contribuintes da Previdência Social.
1: Educação.
27: Projeto de Rafael Brito, do MDB de Alagoas, altera a fórmula do repasse do PNAE, o Programa Nacional de Alimentação Escolar, para aumentar os recursos da merenda escolar, especialmente para o Norte e Nordeste. O objetivo é melhor atender estudantes em situação de vulnerabilidade econômica.
1: Hoje, o recurso da merenda é calculado apenas pelo número de alunos matriculados, sem considerar que existem escolas, por exemplo, que a maioria dos estudantes vive em situação de pobreza ou tem na alimentação escolar a principal refeição do seu dia. Essa minha proposta, ela não retira recurso nenhum do município, para ficar bem claro. Todos continuam recebendo o valor que já recebem. O que a gente está fazendo é criar um repasse adicional para os estudantes em situação de pobreza e extrema pobreza, garantindo mais recursos de alimentação justamente para as escolas que atendem quem mais precisa.
26: Rafael Brito esclarece ainda que o aumento será gradual até 2031. Segundo ele, a medida segue uma recomendação técnica do governo federal e usará dados existentes nos sistemas do CadÚnico e do Bolsa Família para evitar distorções e burocracia.
27: A coxinha pode ser reconhecida como patrimônio cultural e material do Brasil por causa de sua relevância histórica, cultural e gastronômica. O texto de Vitor Lippe, do PSD de São Paulo, destaca a presença do salgado em diferentes regiões e sua relação com a identidade alimentar do país.
26: O deputado também ressalta a importância econômica da coxinha, especialmente para pequenos negócios, como lanchonetes e vendedores ambulantes. Segundo Vitor Lippe, a produção e a comercialização do salgado movimentam uma cadeia que envolve empreendedores, indústria e geração de empregos.
16: Segurança Pública.
27: Comissão aprova projeto que busca modernizar o sistema de busca de pessoas desaparecidas. A repórter Silvia Munhato traz mais detalhes sobre as medidas a serem adotadas, inclusive o uso de câmeras de segurança.
4: A Comissão de Finanças e Tributação da Câmara dos Deputados aprovou proposta que busca modernizar a Política Nacional de Busca de Pessoas Desaparecidas. O texto reforça o uso de tecnologia nas investigações. Pela proposta, a política passa a tratar, além do desaparecimento, do combate ao tráfico de pessoas, inclusive quando o crime ocorrer no exterior contra a vítima brasileira. O texto prevê a autorização do uso de câmeras e reconhecimento facial para apoiar as investigações e acelerar a localização de desaparecidos, com regras para proteger dados e preservar o sigilo das apurações. Outra medida é a integração de dados entre sistemas municipais, estaduais e federais, para unificar as ações de busca. No Código Penal é criado artigo que tipifica o crime de desaparecimento ou tráfico de pessoas, englobando condutas como exploração sexual, trabalho escravo, adoção ilegal e remoção de órgãos, prevendo agravantes para situações envolvendo funcionários públicos, vulneráveis ou deslocamento da vítima para outra região. Também é incluído o crime de desaparecimento de pessoas na Lei de Crimes Hediondos, quando praticado contra crianças e adolescentes. E o texto ainda regulamenta o uso do alerta Amber, que teria o objetivo de emitir alertas nacionais para a localização rápida de pessoas desaparecidas a menos de 24 horas. O relator da proposta na Comissão de Segurança Pública, deputado Sanderson, do PL do Rio Grande do Sul, destacou a necessidade de investimentos na área de inteligência.
5: Hoje nós temos algo em torno de 10% apenas dos crimes cometidos são levados a uma condenação. É muito pouco. Nós precisamos elevar isso, mas para elevar, precisamos de tecnologia, de inteligência policial, para que o promotor tenha condições de oferecer a denúncia e que os magistrados tenham condições de, com base nas provas, condenarem os culpados, mas a tecnologia deve estar a favor da população brasileira e esse projeto, então, vem justamente nesse sentido.
4: Já a relatora na Comissão de Finanças e Tributação, deputada Camila Jara, do PT do Mato Grosso do Sul, fez alterações no sentido da implementação gradual das medidas previstas. tarifas. O objetivo é adequar as mudanças à capacidade orçamentária da administração pública. A proposta que moderniza a Política Nacional de Busca de Pessoas Desaparecidas ainda será analisada pela Comissão de Constituição e Justiça. Depois, seguirá para o plenário da Câmara. Da Rádio Câmara de Brasília, Silvia Minhato.
26: Frade Linhares, do Republicanos, apresentou o projeto que inclui o Distrito Federal na regra que aumenta a pena para furto de veículo levado a outra unidade da federação. A mudança busca eliminar a omissão do Código Penal, que atualmente menciona apenas os estados e outros países.
27: Pela proposta de Fred Linhares, o transporte de veículo furtado para o Distrito Federal impõe ao responsável uma pena de 4 a 10 anos de prisão, além de multa. O parlamentar considera que a alteração dá mais segurança jurídica à aplicação da lei.
26: Jadiel Alencar, do Republicanos do Piauí, apresentou relatório favorável à aprovação de projeto que amplia a proteção da imagem, da voz e da privacidade de crianças e adolescentes no ambiente digital. Ele explica que o texto busca combater situações de exposição abusiva.
27: Jadiel Alencar defende que conteúdos considerados prejudiciais sejam retirados das plataformas, com medidas para impedir a republicação do mesmo material. O texto também prevê a exclusão desses conteúdos dos resultados dos serviços de busca na internet.
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0: A Câmara aprovou regras especiais para o controle sanitário de produtos da agricultura familiar. A repórter Paula Bittar nos conta quais são.
1: A comissão de
2: agricultura.
0: A Câmara aprovou regras especiais para o controle sanitário de produtos

0: certas regras. Pelo texto, poderá haver fiscalização sanitária sobre os alimentos coloniais e artesanais produzidos pelos agricultores familiares, mas ela será prioritariamente orientadora. O projeto prevê que a dispensa de autorização governamental dependerá do cumprimento da lei e de normas relativas à produção, ao controle sanitário e às boas práticas de fabricação. De acordo com o texto aprovado, para comercializar os produtos alimentícios coloniais ou artesanais, os agricultores familiares deverão efetuar o registro eletrônico automático de cada produto previamente à primeira comercialização junto ao órgão competente definido em regulamento, com informações sobre o responsável pela produção, caracterização do produto, área geográfica de comercialização e outras informações. Também deverão capacitar em boas práticas de fabricação de alimentos o profissional responsável por registrar produtos que apresentem risco sanitário relevante, que são em geral alimentos mais suscetíveis à deterioração ou contaminação por micro-organismos. O projeto, que prevê regras especiais para o controle sanitário e o comércio de produtos alimentícios da agricultura familiar, segue agora para o Senado Federal. Da Rádio Câmara, de Brasília, Paula Bittar.
1: Doutor Flávio do PL do Rio de Janeiro apresentou projeto para reduzir barreiras à venda regional de produtos da agricultura familiar e artesanal. A proposta permite que produtos circulem fora da cidade de origem sem exigência de adesão ao sistema federal de inspeção.
2: O produtor, às vezes ele produz um queijo ou um salame ou um doce no seu município e ele tem um selo de inspeção municipal e ele só pode comercializar dentro do município dele, mas o profissional que dá o selo de inspeção municipal é o mesmo que dá o selo de inspeção estadual e o selo de inspeção federal, que é o CIF. E às vezes você tem um município de 1 quilômetro de divisa com outro, a pessoa faz o queijo aqui e é convidado para participar de uma feira de produtos da agricultura familiar ou artesanal, não pode ir porque ele não tem o CISB ou o CIF. O nosso projeto de lei pede que quem tenha o SIM possa comercializar o seu produto da agricultura familiar e artesanal nos municípios vizinhos também. Então a gente quer que, como se fosse, diga assim ao SIM, quem tem o SIM possa comercializar o seu produto em todos os municípios do seu estado.
3: Doutor Flávio afirma que regras sanitárias criadas para grandes empreendimentos dificultam a regularização de pequenos produtores, incentivam a informalidade e limitam o acesso a mercados. Ele explica que o projeto prevê regulamentação pelo Ministério da Agricultura em até 180 dias.
1: Diego Andrade, do PSD de Minas Gerais, defende a criação do programa Leite do Povo para oferecer até 30 litros por mês aos beneficiários do Bolsa Família. Pela proposta, o governo federal deve pagar parte do custo e o restante seria descontado diretamente do benefício.
3: Diego Andrade afirma que a iniciativa pretende ampliar o acesso à alimentação com prioridade para famílias com crianças pequenas, gestantes e idosos. Ele também defende que a compra do leite seja feita de produtores e cooperativas brasileiras para fortalecer a produção nacional.
1: Termina agora o Jornal Câmara dos Deputados, produzido pela Rádio Câmara, com trabalhos técnicos de Wellington Teles e apresentação de Val Monteiro e Luciana Vieira. Uma boa noite para você.
3: A Voz do Brasil está de volta na segunda-feira. Boa noite e bom fim de semana.
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0: 20 horas em ponto.
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2: Olha só quem tá mandando o recado. Fala, Raí! Boa, boa tarde.

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1: F News informa. O Ministério Público de Alagoas acionou a Justiça em uma ação civil pública de emergência, com o objetivo de estancar a degradação e o pavor vivenciado por moradores do bairro Paraíso, em Palmeira dos Índios. Há mais de 6 anos, casas da região estão sendo engolidas por erosões profundas e alagamentos devastadores, sem que nenhuma providência concreta tenha sido tomada. O estopim da ação envolve um canal de águas pluviais clandestino, sem proteção, que atravessa a área urbana. Em pelo menos uma das casas atingidas, a força da água derrubou integralmente o muro de proteção, deixando a família vulnerável e exposta à criminalidade e aos riscos de desabamento. Enquanto a prefeitura tenta se esquivar da responsabilidade, alegando que as obras caberiam à empresa, a concessionária se exime, afirmando que responde apenas pelo esgoto sanitário. A promotoria rechaçou a manobra e lembrou que a drenagem urbana é dever inalienável do município, exigindo intervenções estruturais imediatas antes que a omissão resulte em uma tragédia anunciada.
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6: A gente precisa falar sobre isso. Por que os homens estão sumindo? Esse é o mês da saúde mental masculina. Mas cadê as campanhas? Cadê os slogans? Cadê as fitinhas no peito? Não tem. Porque quando um homem cai, as pessoas não choram por ele. As pessoas se afastam, julgam, ridicularizam e depois elas se esquecem. Porque ninguém sabe o que fazer com isso, né? Eu fui treinado para não sentir. Para engolir a dor, o sono, a fome, o medo e continuar funcionando. No exército, no curso de comandos, nas forças especiais, a regra era uma só: aguenta calado. E eu aguentei. A gente sempre aguenta, porque homem forte é assim, né? Ele resolve, carrega, não reclama, é o cara que todo mundo admira, o pilar, o que segura a barra de todo mundo. E é exatamente por isso que ninguém pergunta como ele está. Todo homem foi treinado para ignorar a dor desde criança. E aí essa dor quase nunca aparece como tristeza. A maioria de nós não desaba chorando. A gente estoura com o filho por causa de uma bobagem. A gente trabalha até tarde de novo para não chegar em casa e encarar o que está sentindo. A gente some, responde, tá tudo bem, vira as costas e ninguém percebe. Porque homem em sofrimento não chora, ele endurece. Aí chega um número que ninguém quer ouvir. Quase 80% das pessoas que tiram a própria vida no Brasil são homens. E a maioria nunca pediu ajuda pra ninguém. Nem pro amigo, nem pra esposa, nem pro médico. Foram embora com o mesmo tá tudo bem, estampado num sorriso de canto de boca. E isso começa cedo. O menino que aprende que chorar é coisa de fraco vira o homem que não sabe pedir socorro. A gente ensina ele a ser forte, mas ninguém ensina ele a sentir. Ninguém ensina o que fazer quando a força acaba. Ele não tem permissão para cair e levantar. Ele não tem autorização para ser humano. E aí quando um homem cai, ninguém entende. Nossa, mas ele era tão forte. Não, ele estava só, estava esgotado, gritando por dentro, mas não tinha ninguém para ouvir. Então se você é homem e tá me ouvindo, essa mensagem é para você. A sua vida importa, cara. De verdade, pedir ajuda não te faz menos homem. Te faz um homem que decidiu continuar. E continuar cansado do jeito que você tá é a coisa mais corajosa que existe. Aguentar tudo sozinho nunca foi sinal de força, era apenas solidão com outro nome. Se você precisa conversar, liga no 188, CVV é de graça. 24 horas, ninguém vai te julgar. A gente precisa de você, inteiro, humano e vivo.
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0: 20h31.
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0: 21h em ponto.
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